0: gente, hoje é 18 de setembro. Hoje é o dia dos símbolos nacionais. Faria aniversário hoje se estivesse viva a atriz brasileira Heloísa Mafalda. Ela faleceu em 16 de maio de 2018. O Sérgio Brito, músico brasileiro integrante da banda Titãs, também tá de idade nova hoje. E Frank Aguiar, cantor. Ele nasceu em 1970. No ano de 1822, que era criado o escudo real do Brasil Império por Dom Pedro I. Foi no ano de 1946 que temos a primeira Constituição brasileira com a participação de todas as correntes políticas existentes no país. O PCB participou ativamente. Em 1979, o brasileiro João do Pulo ganhava a medalha de ouro nas provas de salto em distância e salto triplo nos oitavos Jogos Pan-Americanos de Porto Rico. E em 1990, um cemitério secreto das vítimas da ditadura militar era descoberto na região de Perus, em São Paulo. Amanhã a gente retorna com mais Agenda do Rádio pra você. Até lá!
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6: Queridos amigos, queridas amigas, vamos falar hoje sobre o que é aquilo que nós vivemos, ou seja, dentro da vida, na vida, a vida, falar sobre a vida, não é? Agora, nossa, como a vida recebe apelidos, epítetos que chama, né? Né? E recebe tanta coisa. Ô vida marvada, ô vida triste, ô vida essa traiçoeira. Ou tem um rosário de críticas. A coitadinha da vida. Agora, se a gente pensar bem, quem é que faz a vida? Não somos nós mesmos?
7: Somos nós, claro.
6: Não é. Nós. Nós cometemos coisas que não devíamos cometer.
7: Conduzimos de uma maneira inadequada.
6: Vem uma resposta da vida. Aí nós achamos que é a vida que está. A vida que está me castigando. O Deus tem raiva de mim porque me deu esse tipo de vida. Deus tem raiva. Aí fez vários erros. Primeiro que Deus não tem raiva, né? Deus não tem ira.
7: Não, Deus tem amor.
6: É, né?
8: Isso.
6: É, Deus,
8: só amor.
6: Deus
8: só.
6: É amor. Um amor puro, integral, certo? Que nós não podemos nem imaginar o tanto de significado que tem o amor de Deus. Porque nossas inteligências são muito limitadas para esse tipo de imersão, de imergir no conteúdo da vida. Tanto que Deus nos deu uma vida eterna, mas nós imaginamos que ela seja passageira. Porque a passageira é nossa aqui no mundo, né? Mas a vida nossa é eterna. Nós não morremos nunca, não, gente. Morre o corpo da gente, sabe?
7: É como isso, uma roupa, né? O corpo é uma
6: isso
7: roupa.
6: Isso aí é até um dado científico, sabe? Agora, eu estava vendo a televisão nos Estados Unidos, se não me engano, que eles estão estudando a questão da essas equações de EQM, de quase morte.
7: Ah, sim.
6: Né? Experiências, né?
7: Isso, de quase morte.
6: De quase morte, EQM. Então, estudando, mas sobre o lado científico, né?
7: Uhum.
6: Que é preciso. É, nós temos que ir aumentando o conhecimento a respeito disso. Vivemos boiando aí. Então, vida, o assunto é vida, vida, vida. Olhe, e vida é ligada a tempo também, né? Tempo. Tempo.
7: Isso.
6: Vai vivendo, passando o tempo. E falar em tempo, nós temos aqui uma poesia.
7: Dá licença, uma poesia de pouco tempo atrás, de um padre, aqui, apenas há 500 anos ele escreveu.
6: Não chega a 500,
7: foi que seja,
6: 1600 e pouco.
7: Sim, mas fale.
6: Parece que é, não tenho certeza. Assim, eu só tenho, o nome dele era Laurindo Ribeiro, era um padre. E ele escreveu sobre o tempo, imagine, há quanto tempo, e estava lendo a poesia do tempo.
7: Isso, ó.
6: Ele diz assim: Deus pede estrita conta do meu tempo, e me é forçoso deste tempo já dar conta. Oh. Mas como dar sem tempo tanta...
7: Como dar sem tempo é tanta, tanto conta.
6: Tanta conta.
7: Ah, é.
6: Eu que gastei sem conta tanto tempo. E agora, aproveitando a presença do Henrique, eu gostaria que ele continuasse
7: a leitura.
6: A leitura aí.
8: Continuando então a poesia. Para ter minha conta feita a tempo, dado me foi bom tempo e não fiz conta. Não quis, sobrando tempo, fazer conta. Quero hoje não fazer conta e falta tempo.
7: Isso. E aí sigo eu. Ó vós que tendes tempo sem ter conta, não gastei o vosso tempo em passatempo. Cuidai, enquanto é tempo, em fazer conta.
6: Pois é. Se os que contam com seu tempo fizessem desse tempo alguma conta, não chorariam sem conta o não ter tempo.
8: Muito bom.
7: Fantástico, né?
8: Muito bom.
6: Olha, é uma lição de vida que está aqui, falando em tempo e vida, né, mesmo? É uma lição de vida. Porque como gastar, passar a vida em coisas inúteis, em coisas condenáveis até, desperdícios, certo? Não aproveitar para ter amor, disseminar ódio, tristeza, inveja, essas coisas todas. E vão perdendo, nós vamos perdendo tempo. Não damos o devido valor à conta. nós não damos o valor que aqui é chamado de conta.
8: Isso.
6: Que a gente não faz conta do tanto que precisa fazer o bem. Vai passando assim, à toa, à toa, à toa, à toa.
8: Nós dizemos que nós não temos tempo. A verdade não é essa. Não é que não tenhamos tempo, é que nós desperdiçamos muito nosso tempo. É que nós empregamos nosso tempo de maneira que não é correta. Não é que falta tempo. Tempo existe. Agora, nós desperdiçamos muito nosso tempo. E vamos ter que prestar conta.
6: E aí, como ele diz no final, não é? Da sua poesia. Se os que contam com seu tempo fizessem desse tempo alguma conta,
7: olha,
6: não chorariam sem conta ou não ter tempo.
7: Isso.
6: Acham que, mas o tempo está aí, o tempo está chamando a gente, vem, aproveite minuto por minuto essa oportunidade de engrandecimento, de crescimento, de mudanças positivas. O tempo está clamando, chamando, falando. Isso. Venham, façam, pratiquem o amor.

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0: Sebastião Viana, soldado da paz. Obrigado.
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2: E a hora certa.
3: 9:37.
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1: Olá, Brasil, está no ar o Central de Notícias e vamos aos destaques desta hora. Motoristas com carteira nacional de habilitação vencida entre os dias 5 de junho e 8 de dezembro de 2026 ganharam mais tempo para regularizar o documento. A medida foi aprovada pelo Conselho Nacional de Trânsito, o CONTRAN, e estende a validade dessas habilitações até 9 de dezembro deste ano. Conforme as regras, após o dia 9 de dezembro, quando a habilitação de fato vence, os condutores beneficiados têm ainda o prazo de 30 dias para providenciar a renovação da habilitação. A regra também vale para autorização para conduzir ciclomotor. E a CBF anuncia os adversários dos quatro últimos amistosos da seleção feminina em 2026, ainda em outubro. São duas partidas contra a Argentina, mas em palcos da Copa do Mundo, que será no Brasil. Entre o fim de novembro e começo de dezembro, os outros dois jogos são no Japão.
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0: Natitudes Reggae Power agradece a São Paulo, a todo o Brasil, a todas as pessoas que nesses 10 anos depositaram só energia positiva nos nossos corações, disseminaram as nossas canções, nos deram força para seguir em frente. Natitudes sempre família, muitas pessoas passaram por aqui, fizeram história, seguiram seus próprios caminhos. Novas pessoas agora estão chegando e a gente agora vai tocar uma música que representa justamente esses 10 anos. A música chamada Liberdade Pra Dentro da Cabeça.
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2: 9:55.
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10: A primavera no Hemisfério Sul tem início no dia 23 de setembro, quando acontece o equinócio da primavera, fenômeno astronômico no qual o Sol atinge com maior intensidade as regiões próximas à linha do Equador. No equinócio, o dia tem a mesma duração no Hemisfério Norte e no Hemisfério Sul. A chamada Estação das Flores antecede o verão e sucede o inverno. E seu término acontece quando temos o solstício de verão, quando o hemisfério sul está inclinado a cerca de 23,5 graus na direção do sol.
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6: 18 de setembro de 2026. Dino amplia a apuração sobre Master, Cemitérios e ITER. Atlas mostra Lula com 44,1% e Flávio com 41,7%. Eu sou o Ailton Moreno e o Rádio Notícias está no ar.
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0: Dino determinou que a Polícia Federal e a Comissão de Valores Mobiliários apurem operações do Banco Master com concessionárias de cemitérios de São Paulo. O banco emprestou 78 milhões de reais à empresa Cemitérios e Crematórios SP, do Grupo Maia, e recebeu como garantia todas as ações da concessionária, além de poder orientar votos societários. O caso cita Alexandre Mendonça, irmão de André Mendonça e secretário executivo da SP Regula, agência que fiscaliza o setor funerário. Dino ressaltou que não há até agora nexo causal com a atuação do ministro. Outra revelação envolve o ITER, que recebeu 5 milhões de reais da Cedro Participações de Lucas Calas, ex-parceiro de negócios de Daniel Vorcaro. A Cedro nega vínculo societário com Master. Nova pesquisa Atlas Intel, divulgada nesta quinta-feira 17, mostra Lula do PT com 44,1% das intenções de voto no primeiro turno. Flávio Bolsonaro do PL aparece com 41,7%. A diferença não configura empate técnico, considerando a margem de erro informada pelo Instituto. Renan Santos tem 5,1%. Augusto Cury, 3,5%. Ronaldo Caiado, 1,7%. Romeu Zema, 1,1%. E Samara Martins, 0,7%. Em um eventual segundo turno, Flávio tem 47,2% e Lula 46,8%. Resultado que configura empate técnico. A pesquisa ouviu 5.018 eleitores entre os dias 11 e 16 de setembro e tem margem de erro de 1 ponto percentual para mais ou para menos.
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1: Esse foi mais um bloco do Love Music. Voltamos já.
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0: aqui de novo, trazendo muita fofoquinha pra galera que nos acompanha aqui muito, né? Vem casamento por aí? Será? Ex-BBBs Renata e Mike revelam os próximos passos da vida a dois. Renata Saldanha e Mike Alan aproveitaram o terceiro dia do Rock in Rio para curtirem o festival juntinhos e, claro, falaram sobre relacionamento. Em entrevista ao Play News, a campeã do BBB 25 revelou o que achou da nova harmonização facial do namorado e ela disse ter amado, tá? E os dois ainda responderam se o casamento está nos planos. Ele disse que, cara como ele, é pra casar. Ela disse que tá nessa expectativa, querendo muito, né? Agora, se isso vai acontecer logo ou não, ninguém ainda sabe. E nem eles deixaram a deixa, né? Pra gente aqui. Falaram que sim, que os planos estão no casamento. Se tudo der certo, é pra casar, né? Caso contrário, a nossa milionária Renata Saldanha, né? E o Mike subirão aí no altar. Tan, tan, tan, tan. Me chamem pra madrinha. Eu vou amar. Fui fã da Renatinha aí no Big Brother Brasil. Beijos. Ficando por aqui de volta na segunda, trazendo um montão de fofocas, tá? E eu vou sair por aí circulando. Tchau. Fui.
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1: Uma melhor que a outra aqui no Love Music. Voltaremos já.
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1: Por aqui damos um ponto final na edição de hoje. Espero que você tenha gostado do programa de hoje. Fica com Deus e até a próxima edição.
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3: 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E 2 minutos.
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5: A primavera, a estação das flores, tem início no dia 23 de setembro no Hemisfério Sul. Nessa data acontece o equinócio de primavera. Exato momento em que o sol cruza a linha do Equador Celeste. E sua chegada, o primeiro dia e a noite têm exatamente a mesma duração, 12 horas cada. Progressivamente, então, no Hemisfério Sul, os dias passam a ser mais longos do que as noites.
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7: Quero partilhar com você mais uma pequena reflexão que busca ser gotas de espiritualidade no nosso viver, conviver e lutar diário. Partilho com você mais um pouquinho do que está no livro Os Segredos do Nosso Encanto, livro do nosso irmão, padre e monge Marcelo Barros. Livro que tem como subtítulo O que a fé cristã pode aprender com as espiritualidades indígenas e negras. Eleazar Hernandes afirmou sobre teologia indígena o seguinte: o Deus cristão poderia ter se sentado sem nenhum problema na esteira de nossa história. Ele era perfeitamente compatível ou complementário com nossas crenças. Porém, da parte dos europeus, não houve nenhum desejo de diálogo. Por isso, nossos avós, vencidos pelas armas, tiveram de ajustar sua elaboração teológica às margens de ação que permitiu a sociedade colonial. E continuaram para frente com a vida, fazendo elaborações e reelaborações de seus esquemas teológicos. É isso o que deu por resultado o que agora chamamos de teologia índia ou indígena, em suas múltiplas manifestações, seja em oposição radical ao cristianismo, seja em justaposição, em sincretismo ou síntese com ele. Domingo Lanque, teólogo aimara do Peru, resume belamente a experiência vivida nesses encontros de teologia indígena. Diz ele: somos testemunhas de que Deus se tem colocado do lado dos povos indígenas e tem

0: enriquecido mais seus conceitos teológicos e seus símbolos em todos os seus recipientes. Estamos convencidos de que a nova presença indígena nas sociedades e nas igrejas da América Latina é como um oásis de fé e espiritualidade que pode dar unidade ao mundo na seca estrutural que prevalece. Os indígenas somos povos de esperança. Temos demonstrado ao mundo que os índios não somos o problema, senão a base da solução dos problemas atuais. Para concluir, os termos são polivalentes. Já ficou claro que a própria expressão teologias indígenas seria em si imprecisa e inadequada, já que a possibilidade concreta é a teologia de um povo determinado e não dos indígenas enquanto indígenas. Do mesmo modo, também, quando falamos em teologias cristãs, o espectro que se abre é muito amplo. O cristianismo existe no concreto das igrejas. Mesmo uma teologia ecumênica se ancora em um corpo católico, evangélico ou pentecostal. Além disso, uma teologia acadêmica é totalmente diversa de uma elaboração teológica pastoral. As teologias da libertação ocupam um universo próprio, muito diverso do campo das teologias ligadas às igrejas mais tradicionais. Fique com essa reflexão, fique com o abraço terno de Frei Gilvander Moreira, que o Deus, que é infinito amor, nos abençoe, e até o próximo Palavras de Fé.
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2: Zero hora e 7 minutos.
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0: beleza. É tudo isso e muito mais. Quero convidar você para 60 minutos de puro prazer. Isso porque é sempre um grande prazer falar sobre música brasileira. E é sempre uma delícia estar na companhia de amigos. Então foi assim, baseado na série de livros Então Foi Assim, Os Bastidores da Criação Musical Brasileira, volumes 1, 2, 3 e 4, de autoria de Rui Godinho, disponíveis pelos sites, anote aí, abravideo.org.br e entãofoiassim.com.br. Hoje o programa é dedicado inteiramente ao talento e à criatividade da cantora, pianista e compositora Aparecida Silvino. Nascida em Fortaleza, estado do Ceará, no ano de 1965. Ela estará conosco durante todo o programa, falando sobre a carreira, revelando detalhes do processo criativo e contando as histórias de como surgiram as suas canções. É o caso de Sinal de Cais, composta em parceria com Gilvando Filho, e que dá título ao CD lançado em 2014. Você lembra?
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0: Em entrevista me concedida em julho de 2019, Aparecida Silvino me contou a interessante história de Sinal de Cais. Mas antes disso, falou de seu encontro com a música. Aparecida Silvino, é um prazer muito grande recebê-la no projeto Então Foi Assim, que é a série de livros e os programas de rádio veiculados em todo o Brasil.
1: É uma alegria profunda poder estar fazendo parte desse programa, porque eu já li todos os livros, né? De vez em quando eu acompanho os programas de rádio, eu vejo o alcance que isso tem, a alegria com que você faz isso, ter sido convidada para esse momento, é uma alegria que eu não posso nem dizer. Eu fico morrendo de vergonha, mas eu tô assim, feliz de estar, de chegar aqui, né, nesse momento, de poder fazer parte desse rol tão importante da música brasileira, que você consegue trazer pro ouvido das pessoas, pra consciência das pessoas.
0: Aparecida Silvino, você nasceu em uma família musical, né? Eu pergunto a você, como é que você despertou então para também ser uma artista, ser uma compositora, ser uma cantora, pianista, regente de coral?
1: A música chegou na minha vida sem eu nem saber como é que era isso, como é que isso acontecia. Eu acho que é desde a barriga da minha mãe, né? Mas aos 4 anos de idade eu servi de cobaia para um projeto muito importante de Fortaleza, de uma professora chamada Ulda Lage. A Isaíra Silvino me levou lá e ela desenvolveu uma pesquisa de que as crianças poderiam ser alfabetizadas em música antes de serem alfabetizadas na escola. Então, antes de ler e escrever em português, eu já sabia ler e escrever música tocando flauta transversa e tocando piano também. Já a partiturazinha lá bonitinha. Quando eu cheguei na alfabetização, eu já estava alfabetizada em música. E a partir daí já ingressei no conservatório, já fiz o curso de piano erudito. Com 14 anos eu estava formada no curso fundamental de piano do Conservatório de Música. Aí aos 14 anos ingressei no coral da UFC. Então, quando eu cheguei aos 18, que era para fazer vestibular, eu não tinha escolha. Eu fui fazer música, né? Então fui fazer licenciatura em música na UES e de repente a música foi tomando uma dimensão um pouco maior, né? Eu comecei a dar aula de técnica vocal porque a Isaíra precisou de mim como professora de técnica vocal em um outro coral que estava nascendo na cidade, que era o Coral do Povo, que era mantido pelo jornal Povo, e que foi meu primeiro emprego de carteira assinada já e tudo. Fiquei lá durante, enquanto o Coral do Povo existiu, quase 20 anos eu fiquei lá. E um belo dia o Eugênio Leandro chegou e disse: você tem que fazer um show, porque desde 1981, já com 14 para 15 anos, eu subia nos palcos lá de dentro da UFC em palcos de Fortaleza como back vocal dele, do Pingo de Fortaleza, do Amaro Pena, do Dilson Pinheiro. Aí ele disse: você tem que fazer um show, e conseguiu uma pauta para mim no Teatro José de Alencar, assim de cara, né? Então muitas pessoas começam por barzinhos, né? Começam a coisa. Eu já comecei no teatro com um show montado, com a banda Oficina tocando lá, no dia 22 de junho de 1986. Não me lembro do ano, mas ou foi 86 ou foi 88. Aí a partir daí, Rui, eu não tive mais alternativa, porque não é que eu gosto de subir no palco, para mim é sempre um desespero, porque a música passa por mim e ela é que comanda, entendeu? Então não tive.
0: Aparecida Silvino, Sinal de Cais, uma parceria sua com Gilvandro Filho, tem história?
1: Zé Rodrigues disse que essa música é a minha profissão de fé. Ele disse que é o meu credo. Eu li essa letra que o Gil fez, eu fiquei impactada. Chorei, me aperriei, não sei o quê. Eu tenho meio um ritual, vou te contar. A água é uma coisa fantástica pra mim, sabe? É um condutor mesmo de energia. Então eu tomo um banho demorado, eu me encho de perfume. Eu fico, no máximo, se eu tô precisando, tem uma melodia ali pra chegar e tal, eu lavo a mão bem lavada, passo água, borrifo alguma coisa e vou sento no piano. É uma coisa meio, é um ritual mesmo, né? Cada qual tem o seu, né? Doidice de gente. Então, eu tive muita dificuldade de ouvir essa letra, muita dificuldade. Mas quando essa música nasceu, menino, essa música, Ela nasceu, eu fui pro estúdio do Adelson, gravei e mandei pra M-Música. E nessa época, a M-Música do Rio de Janeiro se reunia toda segunda-feira num lugar chamado Panorama. E eles cantavam as músicas que recebiam durante a semana, do Brasil todo, né? Das pessoas que faziam, que nunca tinham ido lá até o Panorama, de gente que não se conhecia ainda e tal, e tal, e tal. A Luli tava com um problema sério com a Jux. A Jux saindo da adolescência, entrando no mundo adulto, não sei o quê, sem se encontrar direito e tal, isso. Aí a Luli disse que sentou-se na frente do computador e ela aprendeu essa música instantaneamente e ficou cantando. E a Júlia estava no quarto, a Jux estava no quarto do lado. Ela disse que a Jux veio para perto dela, imediatamente decorou a música que nem a Luli tinha feito. E na segunda-feira seguinte, a Júlia foi pela primeira vez com a Jux no Panorama e cantou essa música. Eu tenho essa gravação porque a Cláudia Alvarez gravava tudo, né? E mandava os arquivos direitinho pra todo mundo e tal. Quando eu ouvi essa menina cantando essa música, eu fiquei tão impressionada, eu chorei tanto. Em 6 meses depois, eu pude ir ao Rio pro Panorama, juntou todo mundo, Zé Rodrigues veio de São Paulo e tal, não sei o quê. E a Luli me contou isso, que eu não sabia. Me contou na varandinha, assim, de fora do pano. Chorava a Luli, chorava a Jux, chorava eu. Aí chegamos lá, a Luli tocou e a gente cantou. Cantamos juntas, né? Eu e a Júlia. Eu ainda não tinha gravado essa música. Tá aí, pra tu ouvir.
0: Eu estive lá no Panorama uma vez.
1: Coisa linda, não é? Aqueles encontros, assim, cada segunda-feira era mais especial que a outra. E a gente ficava em casa esperando os arquivos que a Cláudia Alvarez mandava por e-mail para poder a gente ver a emoção que tinha acontecido lá naquele dia. E toda vez terminava com Rua Ramalhete, com a Memeca cantando, com a Lozinha Tapajós cantando, com a Adriana Barreiros cantando junto com o Tavito. Era muito legal, muito gostoso aquilo ali. A gente viveu tempo muito bom na M-Música, né? Vive até hoje, mas aqueles tempos ali foram especiais demais, muito profundos, assim, profunda amizade para sempre, conhecimentos, né, que a gente recebeu ali. Eu sou cria daquilo ali. Vivi minha infância musical, vivi minha adolescência musical e tô quase adulta graças a a tudo quanto eu aprendi ali. Inclusive a nossa amizade, né, Rui Godinho e Aparecida Silvino, foi de dentro da minha música, né?
0: Então foi assim que nasceu Sinal de Cais, composição de Aparecida Silvino e Gilvandro Filho, que ouviremos com Aparecida Silvino.

0: Maravilha! Ouvimos Sinal de Cais, composição de Aparecida Silvino e Gilvandro Filho, com Aparecida Silvino. Esta faixa faz parte do CD Sinal de Cais, de Aparecida Silvino, lançado em 2014.
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1: Hoje o programa é dedicado inteiramente ao talento e à criatividade da cantora, pianista e compositora cearense Aparecida Silvino, nascida em Fortaleza em 1965. Ela estará conosco durante todo o programa, falando sobre a carreira, revelando detalhes do processo criativo e contando as histórias de como surgiram as suas canções. É o caso de O Que Virá, feita em parceria com Gilvandro Filho. Você lembra? Entrevista a mim concedida em julho de 2019, Aparecida Silvino me contou a interessante história de O Que Virá, mas antes disso falou de sua trajetória. Aparecida Silvino, vamos falar então da trajetória, né? Desde 86, quando você subiu no palco do José de Alencar, impulsionada ali pelo Eugênio Leandro, conta pra gente até hoje a trajetória.
3: Então, a partir desse primeiro show, aconteceu em Fortaleza um momento muito propício para as pessoas da minha geração, né? Porque tinham shows sempre. Era um show para apoio ao UFC em um momento. Era um show que a prefeitura inventava no Parque do Cocó e lá íamos todos e tal. Então tinha show todo mês. A gente fez um nome muito rápido, sabe, na cidade, as pessoas da minha geração. E foram a primeira geração que permaneceu na cidade, permaneceu no Ceará. Não foi pro eixão, para fazer nome, né? Quando foi mais ou menos em 89, uma pessoa chamada Ricardo Augusto, que foi o primeiro cara que gravou um disco no Ceará, no estúdio, no Pro Áudio, estúdio do Macir Medonça, ele me chamou e disse que ia produzir o meu primeiro disco, que ia ser o diretor dele, escolheu as músicas, as parcerias dele, parceria comigo, chamou o Belchior para participar. O Belchior veio participar, a gente gravou Não Leve Flores, o nome do disco é Vidro e Aço, um vinil super bem gravado, com arranjos do Carlinhos Patriolino, com Carlinhos Ferreira. Muita gente boa estava tocando nesse disco, Luizinho Duarte. A gente quase não fez show desse lançamento, porque eu viajei para São Paulo, gravei metade do disco, viajei para São Paulo para estudar com o Corroita. Na volta a gente gravou mais duas faixas. Em 1990, isso já era começo de 92, em janeiro de 1992, a gente lançou o disco, porque tinha uma parceria com o Milô Fernandes estava no Ceará, participando de um simpósio de comédia, de humorista, de escritores, alguma coisa assim. E o lançamento desse disco foi nesse simpósio, né? Logo depois eu fiquei grávida da minha Clarissa, fui embora para os Estados Unidos, passei 6 meses lá, depois vim aqui para Brasília. Clarissa nasceu em Brasília. Aí a vida deu uma reviravolta completa, total, né? Eu meio que esqueci que era cantora. Aí fui levando a vida até que em 1998, um outro pessoal, que é o Olímpio Rocha e o Helder Lima, disseram que eu precisava fazer um novo disco. Conseguiram financiamento, fiz um disco maravilhoso com a direção do Mimi Rocha. Aí gravei Milton, gravei Caetano, gravei as músicas do meu irmão, gravei parcerias minhas, gravei Abdoral Jamacaru. É um disco muito, muito gostoso. Fagner e Fausto Nilo. É um disco muito, muito bonito. Chama Presente. E foi gravado dentro do estúdio do Manassés, que o Manassés, nessa época, tinha aberto um estúdio. O Mana também.

0: também toca nesse disco, fez um arranjo de uma música, e é um disco super lindo. Aí eu esfriei de novo, né, vamos lá estudar, vamos começar a ser regente, vamos, porque o meu escritório é a regência coral, né, é com quem eu sustentei minha filha, porque a outra alternativa seria tocar em barzinho, e eu não tenho saúde para tocar em barzinho, porque eu acho que a alma do artista não sobrevive a esse processo, porque você cantar e entregar música para as pessoas que estão ali para conversar e para não olhar para você, não funciona, sabe? Eu acho que as pessoas deviam prestar atenção nisso, né? Prestar atenção no artista que tá ali doando música para eles. Aí a gente caminhou mais um pouco, eu conheci a M Música já é um grupo de discussão de música na internet. A M Música me trouxe Zé Rodrigues, Tavito, Rui Godinho, uma porção de gente, e na sala da casa do Zé Rodrigues eu comecei a compor, porque ele brigou comigo, me pôs para musicar uma letra do Gilvando Filho, que o Gilvando tinha colocado para tocar, e daí veio todo um mundo de composições que eu não sabia que eu podia fazer, porque ali eu compreendi que a gente mesmo não faz nada, a gente se conecta, e no meu caso, que sou melodista, eu escuto a melodia que aquela letra tem e trago pra cá e realizo essa música, né? Ou então eu me conecto e trago letra e música, e eu sei que não sou eu, mas eu tô pelo menos aberta a receber e a fazer, trazer essas músicas pro mundo. Zé Rodrigues iria fazer a direção e a produção desse disco, mas ele foi pro andar de cima antes, mas eu sei que esse disco é recheado da energia dele, da sonoridade dele, e esse disco chama Sinal de Cais. Eu gravei em Fortaleza, no estúdio do Adelson Viana, num esquema ao vivo, porque de 2005 até 2011, eu fiz show no Brasil inteiro com esse repertório. Fiz show aqui em Brasília, fiz show em Recife, fiz show em São Paulo, fiz show no Rio de Janeiro, fiz muitos shows em Fortaleza e no interior do Ceará, perguntando para as pessoas: o que é que vocês acham dessas músicas? Vocês gostam dessa música? Eu quero gravar. E eu fui indo, e as pessoas escolheram, eu trouxe pro disco. E foi gravado no esquema ao vivo, porque a banda já estava acostumada a tocar comigo por aí afora. Foi muito rápido. A Bárbara Rodrigues foi para Fortaleza para fazer participação nos vocais. A gente finalizou uma música lá, que entrou no disco também. E assim nasceu o Sinal de Cais, que foi lançado em 2014.
1: Aparecida Silvino, O Que Virá, que é uma composição sua feita em parceria com Gilvandro Filho. Tem história?
0: Tem, uma história massa. Tava me preparando para receber o amor da minha vida na época, pro Réveillon, em Fortaleza, eu acho que 2009, 2008, talvez antes, eu não lembro direito. E o amor da minha vida ligou dizendo que não vinha mais passar Réveillon. Tudo pago, tudo pronto, tudo. Eu fiquei assim, desesperada, de tristeza. Aquelas coisas, quando a gente tá apaixonada, a gente fica, né? Vamos combinar. Aí, esse meu amor da minha vida era lá de Pernambuco, do Recife, né? Amigo do Gil, inclusive. Aí eu ligo pro Gil pra chorar, né? Gil, calma, não sei o quê, arrasada, o que eu vou fazer da minha vida? Aquelas coisas de adolescente, né? Porque eu vivi uma adolescência tardia. Se brincar, eu ainda sou adolescente. Aí o Gil, apazinha, não fica assim não, tá, eu vou fazer uma letra, vou te mandar uma letra. Aí ele mandou essa letra. Quando eu bati o olho na letra, eu sentei no piano, aí não deu outra, eu tive que ficar feliz. Você vai ouvir a música aí que você vai entender agora. É isso.
1: Então foi assim que nasceu O Que Virá, composição de Aparecida Silvino e Gilvandro Filho, que ouviremos na voz de Aparecida Silvino.

0: Maravilha! Ouvimos O Que Virá, composição de Aparecida Silvino e Gilvandro Filho, na voz de Aparecida Silvino. Esta faixa faz parte do CD Sinal de Cais, lançado em 2014.
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0: Então foi assim, os bastidores da criação musical brasileira. Hoje o programa é dedicado inteiramente ao talento e à criatividade da cantora, pianista e compositora cearense Aparecida Silvino, que está nos acompanhando por todo o programa, falando sobre a carreira, revelando detalhes do processo criativo e contando as histórias de como surgiram as suas canções. É o caso de Tempo, feita em parceria com Soneca. Você lembra?
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0: Entrevista a mim concedida em julho de 2019, Aparecida Silvino me contou a interessante história de Tempo, mas antes disso, falou de suas influências. Aparecida Silvino, nesse universo fabuloso de música, no cenário musical brasileiro e também internacional, você consegue identificar as suas influências, tanto como cantora, quanto como compositora?
3: Olha, quando eu comecei a cantar, eu era profundamente apaixonada por três pessoas. Um é o Eugênio Leandro e a forma como ele canta, a forma como ele trabalha com o ritmo da palavra, a intenção, né? A intenção do som que ele produz. A outra pessoa é a Simone, cantora. E a outra cantora é a Gal Costa. Então, essas três vozes povoaram o meu começo de identidade. Por que que nunca notaram isso? Porque o Eugênio é homem, tem um timbre diferente e quase ninguém tem acesso a ele. A minha voz é mais aguda que a da Simone, o tipo de repertório é outro também. E a Gal Costa tem a voz muito mais aguda do que a minha, então não deu pra dizer assim, não, essa pessoa aqui é, sabe? Mas as minhas influências diretas em cantar, de intérprete, são essas três pessoas.
0: Aparecida Silvino, qual é o teu diferencial no cenário musical brasileiro? O que é que te identifica que as pessoas ouvem e falam, isso é Aparecida Silvino?
3: Eu vou dizer uma coisa que um sobrinho meu fala pra mim. Ele diz que sempre que escuta na rádio, que sempre que escuta num show, ele diz que eu tô cantando sorrindo. E que isso é uma característica minha. Eu acho que ele tem razão, assim. Tem uma alegria aí quando eu escuto. Eu demorei a gostar de ouvir a minha voz. Eu acho que isso acontece com todo mundo, né? E eu acredito que é isso, é uma vibração, assim, uma vibração de som alegre, de entrega, de coisa legal. Mas é complicada essa pergunta, hein, Rui? É complicado, mas eu acredito que o meu diferencial é isso aí mesmo, é essa entrega, essa alegria, essa coisa que a pessoa escuta na rádio e já sente, e quando é ao vivo também recebe, a pessoa sai assim, tão contagiada disso tudo quanto eu tô, entendeu?
0: E o seu papel como uma intérprete recriadora que dá aquele toque personalíssimo na hora de cantar música de outros autores, não é um diferencial também?
3: A palavra é muito importante, né, Rui? A forma que a música brasileira trata a palavra, ela é, sempre tem uma forma de, um jeito de você trabalhar essa palavra dentro da música brasileira. Às vezes tem interpretações que são fantásticas, paradas ali, ninguém canta melhor do que a Elis Regina e o Tom Jobim, Águas de Março. Nunca me atrevi a cantar, porque eu acho que Águas de Março é uma coisa, aquela gravação é uma obra de arte, é como se fosse uma pintura, tá ali para sempre, eternizado. Cada vez que você escuta, você recebe uma beleza. Então não vou recriar uma Águas de Março, mas eu não sou nem abestada. Mas variadas outras dá pra gente conseguir conversar, contar uma história, né? E a pessoa recebe de outra forma, como se fosse uma outra música. Mas eu não tinha a ideia de que eu tava recriando, não, viu? Eu só tive essa compreensão quando você me falou.
0: Aparecida Silvino, Tempo, que é uma composição sua, feita em parceria com Soneca. Tem história?
3: Eu sempre tive problema, bloqueio com essa história de fazer letra, né? Então eu comecei a desbloquear tentando escrever umas coisas, aí eu disse, um soneca música até bula de remédio, ele vai fazer uma música com letra minha. Aí eu tava discutindo, não sei com quem, na internet, eu tava respondendo a alguém, eu não me lembro direito, de repente essa letra saiu, eu disse, meu Deus, eu fiz uma letra, eu não vou musicar, vou mandar pro Soneca. Aí mandei pro Soneca, o Soneca fez uma música, sou apaixonada por essa música, porque ela tem um refrão que diz assim, dentro de nós há todo um mundo, além de nós há todo um mundo, existe eu, fora você, existe você, por dentro eu. Mandei pra ele, o povo ama essa música, eu gosto muito também. É uma coisa assim, foi o furo de bloqueio, sabe? Foi o começo da minha escrita, né? Então a história é essa aí.
0: E o Soneca te contou alguma coisa quando ele recebeu a letra?
3: Ele disse que olhou pra letra, pegou o violão e cantou a letra. O processo do Soneca é muito parecido com o meu, né? Ele tem a energia muito aberta, a música tá no ar e ele vai embora e pega as coisas. Ele faz uma música em 2 segundos, é impressionante. Faz letra e música, faz melodia, faz só letra e manda pro Zé Edu. Então, ele é assim, ele é rápido, né? Na forma que ele faz a música, que ele traz a música.
0: Então, foi assim que nasceu o Tempo, composição de Aparecida Silvino e Soneca, que ouviremos com Aparecida Silvino.

0: Maravilha! Ouvimos Tempo, composição de Aparecida Silvino e Soneca, com Aparecida Silvino. Esta faixa faz parte do repertório do CD Sinal de Cais, lançado em 2014.
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0: Hoje o programa é dedicado inteiramente ao talento da cantora, compositora e pianista cearense Aparecida Silvino, que está nos acompanhando por todo o programa, falando sobre a carreira, revelando detalhes do processo criativo e contando as histórias de como surgiram as suas canções. É o caso de Janela Aberta, feita em parceria com Gilvandro Filho. Você lembra?
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0: Em entrevista me concedida em julho de 2019, Aparecida Silvino me contou a interessante história de Janela Aberta. Mas antes disso, falou do processo criativo. Aparecida Silvino, vamos falar de processo criativo. Inspiração, motivação, transpiração, você já falou. Conexão, você já falou. Que se conecta com o divino, não é? Então, eu pergunto a você, como é que chegam até você essas canções, essas músicas, essas melodias e essas letras que você faz?
3: É uma sorte sem fim. Acho que além de sorte, é merecimento mesmo. Os meus parceiros, eles chegam das formas mais impressionantes, né? Como o Gilvandro Filho, que escreve as coisas que parece que fui eu que fiz, que fui eu que escrevi. E quando essa letra chega na minha mão, eu escuto a melodia que tem nela. É como se a letra já tivesse uma melodia em algum lugar, eu só faço escutar e realizar aquilo depois, né? O Adelson Viana diz que quando eu faço uma música, quando eu componho, ele diz isso porque eu sempre vou gravar no estúdio dele, né? As minhas músicas. Ele diz que eu já trago tudo pronto. Eu já trago a noção de arranjo, já trago a harmonia. Ele mexe muito pouco nessas coisas todas, porque a música já tá toda ali, já vem com a intenção. E eu digo que ela nasce assim porque eu escuto no lugar onde eu fui buscar, já tava tudo pronto. Acho que não tem, assim, muito mistério, não. As mais difíceis de nascer são aquelas que são letra e música minhas. Se bem que ultimamente eu tenho conseguido fazer isso de forma mais tranquila, sabe? Trazer letra e música de forma mais tranquila, porque a música já chega toda. Eu preciso só pegar o celular e cantar e depois harmonizar.
0: Aparecida Silvino, Janela Aberta, que é uma composição sua, mais uma feita com Gilvandro Filho. Tem história?
3: Tem história. O refrão dessa música é emblemático. Como eu já te disse, mas tá gravado, eu percorri o país com essas músicas para escolher as músicas que entrariam no disco. Eu passei uns 3 ou 4 anos, fiz show em Recife, fiz show no Rio, fiz show em São Paulo, fiz show aqui em Brasília, com variadas dessas composições até escolher as músicas que entrariam no disco. E essa música era a primeira que as pessoas gostavam, né? Primeira que as pessoas gostavam muito, porque ela tem um refrão que todo mundo canta. Eu

0: todo mundo canta o tempo inteiro. A pessoa escuta uma vez e já canta, né? E sai dali do show cantarolando a música. E essa música, ela tem uma história muito interessante, porque uma pessoa, depois o disco estava para ser lançado, o disco estava pronto, mas não estava ainda na bolacha, né? Eu tava sem dinheiro de mandar o disco para prensagem, fazer o encaixe e mandar a prensagem. Então só tinha a parte do áudio pronto. Aí a Assembleia Legislativa do Ceará lançou um edital de festival de música cearense. Tinha que ser música inédita. Música inédita é música que nunca saiu em CD. Aí, uma pessoa tinha ouvido essa música num show que eu fiz. E disse, bota a música da Janela no festival. Aí eu disse, mas a música é tão simples. Bota a música na Janela no festival. Aí eu me perguntei, né, se a música podia entrar, porque já tava, o disco tava pronto. Aí eles disseram, bom, se não teve lançamento, se não tem disco, a música é inédita. Bote no festival. Coloquei no festival. Fui sorteada para participar da primeira eliminação. Eram oito, cinco por noite. Aí, primeira eliminatória, eu disse, bom, eu vou, mas eu já sei que eu não vou ganhar nada, não vai nem pra final, porque você sorteado pra primeira eliminatória, fui, passei pra final. Quando eu passei pra final, eu disse assim, eu vou ganhar esse festival. Porque se essa música, simples desse jeito, mas popular, passou pra final, eu vou ganhar esse festival. Fiquei naquela intenção, né? Aí passou 2 meses pra chegar na final, porque eram 8 eliminatórias, uma por sábado, uma coisa assim. Quando chegou na final, que chamaram o terceiro lugar, eu disse, puxa vida, eu nem ganhei o festival. Chamaram o segundo lugar, puxa vida, eu nem ganhei o festival. Chamaram o melhor intérprete, Aparecida Silvino, com a música Janela Aberta. Puxa vida, mais uma vez eu sou o melhor intérprete no festival, nem ganhei o festival, fui lá receber. Daqui a pouco, primeiro lugar, Janela Aberta, eu disse, ganhei o festival. O Gil tava lá na plateia. Primeira vez, cara, que eu ganho um festival como compositor. Eu já tinha ganhado não sei quantos como intérprete. Como intérprete, ora mais, né? Já tinha isso na mala muitas, muitas vezes, mas foi muito importante, sabe? Porque tocou muito, até hoje toca na FM Assembleia. Essa música tá dentro da programação da rádio dos terminais de ônibus em Fortaleza. Então muita gente tem acesso a ela. É uma música abençoada, eu acho, até hoje. E faz bem, né? Então, é isso.
1: Então, foi assim que nasceu Janela Aberta, composição de Aparecida Silvino e Gilvandro Filho, que ouviremos com Aparecida Silvino.

0: Maravilha! Ouvimos Janela Aberta, composição de Aparecida Silvino e Gilvandro Filho, com Aparecida Silvino. Esta faixa faz parte do CD Sinal de Cais, lançado em 2014.
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Esse eu posso garantir. Está ficando bom, mas vai ficar melhor. Está na hora de matar mais uma curiosidade da música da cantora e compositora cearense Aparecida Silvino. E a música da vez é Quando é Amor, composta em parceria com Zé Rodrigues e Bárbara Rodrigues. Você lembra?

0: Em entrevista me concedida em julho de 2019, Aparecida Silvino me contou a interessante história de Quando é Amor. Mas antes disso, falou do que a inspira. Aparecida Silvino, o que é que te inspira?
1: Gente, é o amor. De uma forma tão ampla que eu não sei descrever. Mas eu sei que se não fosse a música, eu já teria desistido da vida faz muito tempo. A música passando por mim de todas as formas, passando por mim quando eu sou regente, a música passando por mim quando eu toco uma missa, que é outra coisa que eu faço também, que já fazia muito mais, mas agora faço menos. Quando a música passa por mim, quando eu tô no palco do teatro, entregando essa música para as pessoas. Quando a música passa por mim, nos momentos em que eu tô dando aula de canto, fazendo com que essas pessoas compreendam que a voz da gente não é nossa. Então, não cabe nem vaidade aí, porque a voz da gente é o ar que a gente respira, e o ar não é de ninguém, o ar é uma coisa gratuita que Deus colocou para dar vida ao nosso organismo, e ele deu um plus, que é uma técnica, que é uma corda vocal que tá aqui, que quando o ar volta para soltar, né, esse gás carbônico que ninguém precisa, vibra e se transforma em som. Já pensou que lindeza? Aí é isso que eu falo para os meus alunos, olha, vaidade é desnecessário, porque nem a voz é nossa. Então, o que é que a gente tem que fazer? A gente tem que treinar o aparelho, né? Treinar o corpo o suficiente para fazer uma conexão que eu digo que é divina. E a música vem de algum lugar, passa por nós e chega nas pessoas, no coração delas, do jeito que elas estão precisando e podendo receber. É isso que me move. Eu acho que isso é amor.
0: Aparecida Silvino, Quando é Amor, que é uma composição sua feita em parceria com Zé Rodrigues e a Bárbara Rodrigues. Tem história?
1: E é uma história tão linda. Eu estava quase casada com esse meu grande amor pernambucano e tudo se acabou, né? Eu fui chorar esse final desse amor lá na casa do Zé Rodrigues. Quando eu cheguei lá, ele só fez me dar um papelzinho. Tá aqui que eu fiz pra você. Aí, nesse papelzinho, tinha escrito exatamente: se doer, se fizer sofrer, pode acreditar, não é amor. Se arrasar, se fizer chorar, pode acreditar, não é amor. Se é amor, não te faz sofrer, nem te faz querer sentir a dor, pois o amor sempre pede bis e só te faz feliz quando é amor. Tava escrito isso no papel. Eu fiquei assim, sem ter o que dizer. Aí ele disse, pois é isso aí, você não tem nada que sofrer, coisa nenhuma. Tem que sair disso aí, me pronto e vai pra frente. No dia seguinte, a Bárbara chega com a melodia dessas duas partezinhas. Aí a música tá feita, né? Mas Zé Rodrigues desencarna um tempo depois. Quando eu recebi a Bárbara em Fortaleza pra gravar o disco, Sinal de Cais, eu disse pra Bárbara, tá faltando alguma coisa aí. E o que é que tá faltando? Eu me sentei no piano, com a Bárbara aqui do lado. Aí eu escrevi: se te dá vontade de fingir, de desaparecer, de dar um passo atrás, se não para de correr, se repetir, tentar chegar sem ir, sem se sentir capaz, e de ficar sozinho cada vez mais. Eu escrevi isso, sem melodia. A Bárbara não conseguiu, mas de repente eu sentei no piano de novo, aí fiz a melodia. Aí se caracterizou a parceria e a gente gravou com essa parte que eu fiz no meio da parte que eles fizeram, né? A Bárbara e o Zé fizeram. Tem um presente que eu ganhei dele, assim, presente de pai, né? Vamos combinar. E que serviu muito para muitas pessoas, porque as pessoas, quando ouviam essa música no show e quando ouviam no disco, ela é uma das músicas que mais as pessoas se identificam, que mais faz bem para as pessoas ouvir essa música. E eu sou muito grata a ele por isso, sabe, Maria? É muito amor, né?
0: Então foi assim que nasceu Quando é Amor, composição de Zé Rodrigues, Bárbara Rodrigues e Aparecida Silvino, que ouviremos com Aparecida Silvino.

0: Maravilha! Ouvimos Quando é Amor, composição de Zé Rodrigues, Bárbara Rodrigues e Aparecida Silvino, com Aparecida Silvino. Esta música também faz parte do repertório do CD Sinal de Cais, de Aparecida Silvino, lançado em 2014. Aparecida Silvino, para os nossos ouvintes que estão adorando esse nosso bate-papo, estão apaixonados pelo seu trabalho. Como é que eles fazem para seguir você? Você tem um site, você tem página no Facebook, no Instagram?
1: Eu tenho um Instagram, Apá Silvino. Tenho um Instagram também, Canto da Apá. Tenho um perfil, um canal no YouTube, Aparecida Silvino, que é o mesmo Canto da Apá. E tenho uma página oficial no Facebook, Aparecida Silvino. E tenho o perfil pessoal também, mas não cabe mais ninguém. Tô no Spotify, no iTunes, nessas coisas todas, Deezer.
0: Aparecida Silvino, muito agradecido pela sua participação no projeto Então Foi Assim. Agradeço a sua generosidade em abrir seu coração, revelar sua alma para mim e para os meus ouvintes.
1: É uma alegria tão grande, Rui. Nem sabe, esse tempo todo, assim, a gente como compositor brasileiro, né, como compositor, tentando fazer o trabalho. Gente, é uma premiação, eu tenho que te dizer isso, é muito bom estar perto dessas pessoas incríveis que tu traz as notícias, né, pros teus ouvintes saberem, pros teus leitores saberem. É uma alegria impressionante. Vida longa esse programa, vida longa a tua pesquisa. É uma alegria poder saber que tu existe e esse trabalho existe. Eu acho que teus ouvintes te dizem isso sempre, mas é minha obrigação dizer parabéns por essa trajetória e que você consiga ainda passar 25 anos aí na estrada com todas essas canções, viu? Muito prazer, muita alegria estar aqui, muito, muito. Beijo pra todos vocês e até a próxima.
0: Zé subiu a placa de um minuto. Nosso tempo está acabando. Hoje ficamos por aqui, mas eu quero confirmar desde já um novo e prazeroso encontro para a próxima edição. Aproveite e convide os amigos para este momento de prazer radiofônico. Produção Andréia Medina e Elizabeth Braga. Sonoplastia Reinaldo Santos. Trilha sonora Hino ao Músico, uma composição de Chocolate e Nancy Vanderlei. Para críticas e sugestões, o e-mail é abravideo@abravideo.org.br. Acompanhe a gente também no Facebook. Então foi assim. Agradeço pelo carinho e pela atenção. Um abraço de luz. Até lá.
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3: Uma hora e quatro minutos.
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6: 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Olá, Brasil, está no ar o Central de Notícias e vamos aos destaques desta hora. O Brasil possui 33 hospitais reconhecidos como os melhores do mundo na nova edição do World Best Hospitals 2027, divulgado nesta quinta-feira, 17. O ranking foi desenvolvido pela revista estadunidense Newsweek, em parceria com a consultoria Statista. O país supera o recorde anterior, quando 22 centros médicos estiveram presentes no levantamento, e se destaca ainda entre todas as 13 especialidades analisadas pelo estudo. Com apenas 10 anos de idade, um estudante, Siri Nihal Tamana, fundou a organização Recicle My Battery, com o objetivo de promover o descarte correto de pilhas e baterias. A iniciativa surgiu após o jovem assistir a uma reportagem sobre um incêndio em uma usina de resíduos provocados por uma bateria de íon lítio descartada no lixo comum. Atualmente, o projeto já recolheu mais de 800 mil unidades e alcançou mais de 85 milhões de pessoas globalmente. Quando descartadas em aterros sanitários, as baterias podem explodir, emitir gases nocivos e liberar substâncias químicas tóxicas que contaminam o solo e a água. O Central de Notícias volta a qualquer momento ou em edição especial.
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8: Alô, você tá ligado? Vem comigo, Brasil! A partir de agora, o seu Point da Madruga. Seja bem-vindo, seja bem-vinda, meus queridos. É o programa Central da Madrugada. A partir de agora, comigo, Éder Machado, o seu parceiro, seu brother, o seu amigão tá na área. Aqui a vibe é boa, a música não para e a madrugada fica do jeito que você gosta. Com alegria, informação, bate-papo e aquela energia que só quem tá acordado agora entende. Chega mais, ajeita o fone, prepara o café, o chimarrão.

aí, sábado hoje, 19 de setembro de 2026. Anota no calendário. Hoje é o Dia Nacional do Teatro e Dia do Ortopedista. Quem completa aniversário, tira paz. Parabéns!

Brasil, no ar a edição de hoje, é o seu ponto de encontro nas primeiras horas do dia, com muito conteúdo, boas vibrações e aquela companhia amiga que não te deixa sozinho na madruga, isso mesmo, no programa de hoje você já sabe, tem aquela dose de inspiração com a mensagem positiva, relembrando que cada novo dia é uma nova chance de recomeçar. Depois vamos dar uma volta no tempo com o nosso almanaque musical, resgatando sons que marcaram gerações. Tem também a dica de saúde, porque cuidar do corpo e da mente é essencial, ainda mais quando o dia está nascendo. A chegada de um novo amanhecer sempre é bom. E para fechar, é claro, aquele momento leve e divertido no nosso momento de descontração, com curiosidades, histórias engraçadas e muita leveza pra sua madruga. Então fica com a gente, porque o Central da Madrugada está começando agora. Então receba a programação de hoje. E pra começar, vem aí a primeira de hoje. Bem-vindos!

Beleza, madrugada é assim, você vai deslumbrando, um sucesso atrás do outro, é o Central da Madrugada ligando você com a boa música.

0: Essa é a sua vibe mais gostosa, mais vibrante. Vem comigo, o Central da Madrugada é top demais. E você tá gostando da programação? Eu tô muito feliz em levar a boa música, o sucesso e a alegria pra você. Tá aí, Batista Lima, som legal, ouvindo o Batista Lima.
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0: boas histórias, boas músicas e bons sentimentos, é claro. Agora vem aí aquele momento que muita gente espera. A mensagem do programa, então desacelera, respira e se permita sentir a paz que existe dentro de nós. Vem aí a mensagem de hoje no Central da Madrugada. Deixa cair.
1: 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Deus não exige sucesso, apenas obediência. O tema da nossa mensagem hoje é: Mas Deus. Conforme o relato na palavra de Deus, o que teria acontecido se José tivesse sucumbido às seduções da esposa de Potifar? Imagine as maneiras pelas quais ele poderia ter justificado seu pecado. Mas Deus, tu não queres que eu seja infeliz e sabes quão solitário estou aqui. Além do mais, eu acho que realmente a amo. E se Abraão tivesse desobedecido quando Deus lhe falou para deixar Ur, sua terra, e ir para lugares desconhecidos? E se ele tivesse dito: Mas Deus, eu estou estabelecido aqui, eu não posso arriscar tudo por um futuro incerto. Eu tenho que cuidar de Sara, eu vou ficar por aqui. Louvado seja Deus que José e Abraão fizeram a coisa certa. José fugiu da tentação, ele correu do pecado. Abraão deixou Ur, ele seguiu o seu caminho em obediência. Na vida, nós enfrentamos esses dois tipos de escolhas. Algumas vezes a tentação aparece diante de nós, e quando isso acontece, nós podemos fugir da tentação e colher as recompensas de Deus, ou podemos ceder à tentação, colher as tristes consequências e então dar nossas desculpas. Algumas vezes sentimos que Deus está nos guiando numa determinada direção. Aí podemos escolher ou segui-lo e confiar na sua onisciência, ou dar desculpas furadas e viver uma vida de desobediência. Uma vida abundante com Deus é muito melhor do que uma vida de desculpas e desespero. Vamos viver de tal maneira que não cedamos aos nossos desejos e não precisemos depois dizer: Mas Deus. A mensagem que você ouviu está baseada na palavra de Deus em Gênesis 39:12, onde está escrito: Mas ele, José, fugiu da casa, deixando o manto na mão dela. Amigo ouvinte, Deus não exige sucesso, apenas obediência.
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som foi do Ciro de Luca, que desfilou no Central da Madrugada. Bons amigos, você tá de boa, tá ligado? É a sua vibe mais gostosa, mais vibrante. Vem comigo, gente da gente.

0: Ok, e seguimos conectados no Central da Madrugada. Bom dia! Aqui a gente rola muita música, sucesso, alegria, informação e aquela vibe mais gostosa na madruga. Hoje é sábado, dia de desacelerar e curtir o momento, curtir o final de semana. E agora é hora de curiosidade e memória musical com Eduardo Maidana. Chega junto, Maidana, conta pra gente. O Almanac Musical é destaque no programa.
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2: Olá, pessoal. Almanac Musical no ar, por aqui Eduardo Maidana, e hoje nós recordamos Suspicious Minds, canção escrita pelo compositor americano Mike James em 1968. Após a gravação de James falhar comercialmente, a canção foi entregue para Elvis Presley por seu produtor Chips Moman, para se tornar a música número um da parada norte-americana no ano seguinte. Lançada como single em agosto de 1969, a canção é considerada uma das melhores da carreira de Presley. Aclamada pelo público e também pela crítica, a faixa liderou diversas paradas americanas, entre elas a Country e a Billboard Hot 100. Em outros países de língua inglesa, como Canadá e Austrália, por exemplo, não foi diferente. O hit se tornou o mais executado da carreira de Elvis e até hoje, com o advento da tecnologia, está muito bem posicionada em serviços de stream. Vamos recordar?

Ok, tá aí, gente. Eduardo Costa, que som legal. Imagina eu, a identificação com o sucesso com a boa música é aqui. Sendo

0: A primavera no hemisfério sul tem início no dia 23 de setembro, quando acontece o equinócio da primavera. Fenômeno astronômico no qual o sol atinge com maior intensidade as regiões próximas à linha do Equador. No equinócio, o dia tem a mesma duração no hemisfério norte e no hemisfério sul. A chamada estação das flores antecede o verão e sucede o inverno. E seu término acontece quando temos o solstício de verão, quando o hemisfério sul está inclinado a cerca de 23,5 graus na direção do sol.
1: Duas horas e 29 minutos.

0: Hoje é dia 19 de setembro, hoje é dia do teatro e dia de São Geraldo. Aniversário hoje, a Marta Rocha, ex-modelo brasileira e primeira Miss Brasil. Ela faleceu em 2020. O César Camargo tá de idade nova, pianista brasileiro. Bia Seide, atriz brasileira, também tá apagando as velhinhas hoje. No ano de 1945, que acontecia o Congresso Sindical dos Trabalhadores do Brasil na cidade do Rio de Janeiro, quando foi criada a Confederação Geral dos Trabalhadores do Brasil. Em 1956, o presidente Juscelino Kubitschek, o então presidente, sancionava a lei que permitia a ele acelerar ainda mais a construção de Brasília. Em 1979, acontecia a fundação do Centro de Cultura dos Negros do Maranhão. Em 1991, foi descoberto nos Alpes Austríacos um corpo conservado no gelo durante 5 mil anos. O corpo foi entregue para estudo a cientistas da Universidade de Innsbruck. Otzi, como foi batizado depois de ter vivido, e deve ter vivido por volta de 3.350 anos antes de Cristo, em uma média de cerca de 1,5 metro de altura. Amanhã a gente volta com mais uma Agenda do Rádio para você. Até lá!
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E na nossa rádio, você na internet, curtindo, acompanhando o Central da Madrugada, bem de boa. Éder Machado, amigão, tá contigo, tá na boa.

aqui no Central da Madrugada, nós conferimos Camisa de Vênus, só o fim. Agora tem Bruno e Marrone. Bom dia pra você.

você liga, você curte e a gente rola música boa. Eles, Justin Cole Girl, a gente curtiu no bloco. É bom demais esse Central da Madrugada, hein?

0: Olá, tudo bem? Seguimos conectados aqui no Central da Madrugada, levando até você informação e tranquilidade. Agora é hora de dicas de saúde e o sabadão promete. Final de semana na área, dia de desacelerar e aproveitar e curtir os melhores momentos da vida. Então vamos nessa? Vamos relaxar e vamos cuidar um pouco mais da nossa saúde? É a dica de hoje para você curtir no Central. Bom dia.
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2: O cálcio é importante na calcificação de dentes e ossos. Contribui para a coagulação do sangue e controla os impulsos nervosos e as contrações musculares. Não deixe suas crianças sem cálcio. 800 miligramas diariamente lhes farão muito bem.

Vem comigo, Brasil, vibrando, vibrando, curtindo o som do grupo Menos é Mais. É o Pagodinho na Madruga, Saudade Inconveniente, boa música, sucesso e alegria, clima gostoso. 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

madrugada, boa música, sucesso, alegria, o alto astral pra você, tá em casa, tá no trabalho, tá ligado, legal, é muito bom ter a tua companhia por aqui, chegando, Central da Madrugada, depois do intervalinho, vem comigo, mais som.

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1: Lua Santana, chuva ou choro, aí você escolhe. Agora tem o pagode do Raça Negra, bom dia.

0: rolou com Lucas e Igor no Central da Madrugada Flash. E aí, tá gostando da nossa programação? Tá ligado? Tá curtindo? Que show, que legal a sua companhia em qualquer estação, em todos os momentos, você curte o Central da Madrugada.
1: De setembro, data em que é celebrado o Dia do Radialista, pois no dia 21 de setembro comemora-se a criação da lei que fixava o salário base para esses profissionais em 1943, durante o governo de Getúlio Vargas. No entanto, a lei número 11.327, de 27 de julho de 2006, instituiu a nova data comemorativa no Brasil, 7 de novembro, uma homenagem ao compositor, músico e radialista Ari Barroso, que nasceu em 7 de novembro de 1903. Não importa a data, o que importa é comemorar o Dia do Radialista.
2: 3 horas e 55 minutos.

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1: O Datafolha divulgou nesta quinta-feira mais uma pesquisa de intenção de votos para a presidência da República. Lula, do PT, tem 39% da preferência do eleitorado, seguido de Flávio Bolsonaro, do PL, com 36%. O escritor Augusto Cury, do Avante, conta com 6%. Ronaldo Caiado, do PSD, tem 4%. Renan Santos, do Missão, 3%. Romeu Zema, do Novo, 2%. Samara Martins, do UP, Rui Costa Pimenta, do PCO, contam cada um com 1% das intenções de voto para o primeiro turno. Com percentual de 0% estão Edmilson Costa, do PCB, Clariana Barão, do DC, e Hertz Dias, do PSTU. 6% do eleitorado votam em branco, nulo ou em nenhum dos candidatos. A pesquisa foi estimulada com o nome dos candidatos apresentados para o eleitor. Na espontânea, Lula conta com 35% dos eleitores, Flávio Bolsonaro 26%, Augusto Cury e Jair Bolsonaro, que não é candidato, somam 3% da preferência do eleitorado. Ronaldo Caiado aparece com 2% e os candidatos Renan Santos e Romeu Zema estão com 1% das intenções de voto. Na espontânea, o percentual de indeciso sobe de 3% da estimulada para 21%. O Datafolha ouviu 2.002 pessoas de 16 anos ou mais entre os dias 15 e 16 de setembro. A margem de erro é de 2 pontos percentuais para mais ou para menos, e o nível de confiança é de 95%. O registro da pesquisa no TSE é BR 04029/2026. De Brasília, Alan Barbosa.

Perfeito! E seguimos firmes e fortes com o Central da Madrugada, trazendo alegria pra sua noite. Hoje é sábado, clima do final de semana, dia de relaxar e se divertir. Agora é hora de dar boas gargalhadas, perguntas idiotas, respostas cretinas. Agora pra você no Central da Madrugada.

Armandinho, rolamos pegando a saideira. Que legal, que bacana, todo mundo curtindo a melhor vibe do rádio. É o sabadão aqui na sua sintonia, no prefixo certinho dos melhores ouvintes. Vem aí, Almir Neto.

madrugada mais vibrante, mais alegre, mais gostosa. Todo mundo sintonize a produção, capricha no programa. É legal, Éder Machado, o amigão te faz companhia. O Brasil inteiro tá ligado. Você no Acre, Alagoas, Amapá, Amazonas, alô Bahia, Ceará, Distrito Federal, Espírito Santo, Goiás, Maranhão, Mato Grosso, Mato Grosso do Sul, Minas Gerais, salve Pará, Paraíba, Paraná, Pernambuco, alô Piauí, Rio de Janeiro, Rio Grande do Norte, Rio Grande do Sul, Rondônia, Roraima, Santa Catarina, São Paulo, Sergipe também, Tocantins, do Iapoque ao Chuí, de leste a oeste, de norte a sul, sempre tem um rádio ligado e você também na internet, em todas as plataformas, você curte, você ouve, você sintoniza e vem ser feliz.

vocês estão comigo, eu tô contigo. É o Central da Madrugada, levando energia alto astral em todos os lugares. A boa música não para pra você. Vem comigo, sintoniza, curte e dá volume.

Por aqui teve o som de ovelha, Você Vai Voltar, que som legal pra gente relembrar. Agora tem os gaúchos da banda Nenhum de Nós.

encontro super especial. Na sequência, mais uma atração chegando por aqui. Éder Machado está desejando a todos um ótimo e abençoado dia com muita paz, ótimas energias. Agradecemos a sua companhia e esperamos você na próxima edição. Fui!

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2: O influenciador digital Rico Melquiades virou alvo de um processo por assédio eleitoral movido pelo Ministério Público do Trabalho. Em vídeo publicado nas redes sociais, onde possui mais de 12 milhões de seguidores, o criador de conteúdo questiona suas funcionárias domésticas sobre as preferências políticas e afirma que uma das profissionais seria demitida por isso. O MPT acusa Rico de assédio eleitoral por coagir a equipe por divergências políticas, expondo dados pessoais nas redes sociais e ferindo a dignidade das trabalhadoras. A ação tramita na 11ª Vara do Trabalho de Maceió, em Alagoas, com pedido de urgência. Ao todo, os procuradores exigem o cumprimento de 18 obrigações e o pagamento de indenização por R$5 milhões por danos morais coletivos, quantia que será destinada a fundos públicos ou projetos sociais. Procurado, Rico Melquiades não se manifestou, mas postou um vídeo de retratação na internet. Ele pediu desculpas e disse que, abre aspas, nenhum funcionário deve sofrer qualquer tipo de coação ou imposição por parte do empregador. O respeito no ambiente de trabalho deve ser mútuo, garantindo a liberdade de expressão, de opinião política e o direito do voto livre e secreto. Fecha aspas. Também afirmou que as mulheres que aparecem no vídeo são pessoas da sua família. Grupo Rádio Web 25 anos. Áudio que amplifica conexões. Produção e reportagem, Rafael Silva.
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4: Primavera, a estação das flores, tem início no dia 23 de setembro no Hemisfério Sul. Nessa data acontece o equinócio de primavera. Exato momento em que o sol cruza a linha do Equador Celeste. E sua chegada, o primeiro dia e a noite têm exatamente a mesma duração, 12 horas cada. Progressivamente, então, no Hemisfério Sul, os dias passam a ser mais longos do que as noites.
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6: Hora certa. 4 horas e 55 minutos.
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0: Hoje é dia 19 de setembro, hoje é dia do teatro e dia de São Geraldo. Faria aniversário hoje a Marta Rocha, ex-modelo brasileira e primeira Miss Brasil. Ela faleceu em 2020. O César Camargo tá de idade nova, pianista brasileiro. Bia Seide, atriz brasileira, também tá apagando as velhinhas hoje. No ano de 1945, que acontecia o Congresso Sindical dos Trabalhadores do Brasil na cidade do Rio de Janeiro, quando foi criada a Confederação Geral dos Trabalhadores do Brasil. Em 1956, o presidente Juscelino Kubitschek, o então presidente, sancionava a lei que permitia a ele acelerar ainda mais a construção de Brasília. Em 1979, acontecia a fundação do Centro de Cultura dos Negros do Maranhão. Em 1991, foi descoberto nos Alpes Austríacos um corpo conservado no gelo durante 5 mil anos. O corpo foi entregue para estudo a cientistas da Universidade de Innsbruck. Otzi, como foi batizado depois de ter vivido, e deve ter vivido por volta de 3.350 anos antes de Cristo, em uma média de cerca de 1,5 metro de altura. Amanhã a gente volta com mais uma Agenda do Rádio para você. Até lá!
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Negrão chegou. É mais um encontro de amigos. 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A você no campo ou na cidade. 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Vambora. Vamos embora, mas eu bora pra empreitada. O meu estilo é country. 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Tenho sertanejo.

0: Copa. Um abraço forte pro Cê, minha gente. Daqui a pouco o Negrão volta, você me espera.
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0: primavera no Hemisfério Sul tem início no dia 23 de setembro, quando acontece o equinócio da primavera, fenômeno astronômico no qual o Sol atinge com maior intensidade as regiões próximas à linha do Equador. No equinócio, o dia tem a mesma duração no Hemisfério Norte e no Hemisfério Sul. A chamada Estação das Flores antecede o verão e sucede o inverno. E seu término acontece quando temos o solstício de verão, quando o hemisfério sul está inclinado a cerca de 23,5 graus na direção do sol.
1: 5:49.
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4: A Justiça Eleitoral já indeferiu cerca de 1.200 registros de candidaturas às eleições gerais de outubro. O levantamento do sistema de candidaturas do Tribunal Superior Eleitoral aponta que 335 registros estão indeferidos definitivamente e 869 que ainda podem ser contestados por meio de recursos às instâncias superiores. De acordo com o TSE, o principal motivo dos indeferimentos é o descumprimento de requisitos formais previstos na legislação eleitoral. Na sequência, aparecem a falta de condições de elegibilidade, ilegalidades na convenção partidária e a ausência de incompatibilização com o cargo público. Cerca de 99% dos pedidos de registro de candidatura já foram analisados pela Justiça Eleitoral em todo o país. No total, foram apresentados 20.900 pedidos. O advogado especialista em direito eleitoral, Fernandes Neto, analisa os números.
5: A primeira constatação que nós temos que ter com esse fato é que não é um fato inusitado. Na verdade, um grande número de registros de candidaturas nas eleições são indeferidos. E são indeferidos por várias falsas, ou por, às vezes, falta de condições básicas, como filiação partidária, como o prazo da filiação partidária, como ausência de quitação eleitoral, requisitos mínimos que muitas vezes os candidatos e os partidos, que são os principais representantes interessados nesse caso também, não preparam. E outros são por própria condição de elegibilidade, ou seja, a pessoa tem conta desaprovada, tem inelegibilidades, tem condenação em atos de improbidade, ou por condenação penal, ou por outro tipo de vedação que a lei impede. No entanto, não é um fato inusitado, é um fato que acontece muito e que demonstra, antes de tudo, o despreparo das agremiações partidárias na preparação das candidaturas, uma vez que todas as candidaturas são feitas via partidária, não existe candidatura avulsa no Brasil.
4: A maior parte das rejeições afeta os postulantes a cargos proporcionais, deputado estadual, 561 candidatos e deputado federal, 494 candidatos barrados. Agência Rádio Web, produção e reportagem, Luciano Augusto.
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8: 87.
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10: O ministro do Supremo Tribunal Federal, Gilmar Mendes, recebeu Daniel Vorcaro, acompanhado de dois advogados, em seu gabinete. O encontro com o banqueiro foi em 11 de abril de 2024. De acordo com Gilmar Mendes, a pauta foram créditos decorrentes de uma indenização devida pela União à destilaria Alcídia, no interior de São Paulo, em função de preços fixados pelo governo nos anos 80 e 90. Gilmar votou contra o interesse de Vorcaro, mas foi derrotado no plenário. Outro caso liga Vorcaro ao ministro do STF. O empresário Francisco Feitosa, ex-cunhado do ministro do STF Gilmar Mendes, teria trocado mensagens com Daniel Vorcaro. Mensagens encontradas no celular do banqueiro mostram uma possível relação dele com Chiquinho. Vorcaro e o celular atribuído ao ex-cunhado de Gilmar Mendes trocaram mensagens de abril de 2024 a junho de 2025. O período coincide com o momento em que o ministro do STF relatava uma ação que requeria a abertura de novos cursos de medicina. Chiquinho assinou contrato de consultoria com a empresa Super Empreendimentos, investigada por supostamente ser um dos braços financeiros de Vorcaro. Há mensagens do celular atribuída a Francisco Feitosa para Vorcaro, indicando ações do Ministério da Educação e também de aconselhamento para o banqueiro se aproximar de Gilmar Mendes. Chiquinho não revelou quanto recebeu pelo serviço, apenas que a consultoria se deu por um curto período e que a Super atuava em vários segmentos. Conversas entre os dois apontam um pagamento de R$500 mil mensais e uma parcela extra de R$800 mil no primeiro pagamento. Gilmar Mendes negou qualquer relação com Vorcaro e também que votou contra os interesses das empresas e a favor do governo na ação sobre novos cursos de medicina. Chiquinho é irmão de Guiomar Mendes. A advogada separou-se do ministro do STF em novembro de 2025. Agência Rádio Web de Brasília, Alan Barbosa.
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11: E a hora certa. 5:55.
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1: Quero partilhar com você mais uma pequena reflexão que busca ser gotas de espiritualidade no nosso viver, conviver e lutar diário. Partilho com você mais um pouquinho do que está no livro Os Segredos do Nosso Encanto, livro do nosso padre e monge Marcelo Barros, livro que tem como subtítulo O que a fé cristã pode aprender com as espiritualidades indígenas e negras. Ao manter o caráter hierárquico, eurocêntrico, pode-se até fazer teologia favorável aos povos indígenas. Teologia favorável aos povos indígenas. Mas eles serão sempre tratados como eles. A novidade da teologia indígena é podermos aprender com pessoas que vêm das comunidades originárias e testemunham como vivem o reencontro entre a fé cristã e suas culturas ancestrais. Na apresentação do livro coletivo Teologia Indígena Cristã, o editor e organizador Sidney de Moraes Sanches afirma o seguinte: a obra que você vai ler é obra de teologia, acrescida de dois qualificativos. É indígena e é cristã. É produzida por representantes por nascimento e por ancestralidade de povos indígenas. Temos hoje igrejas e lideranças em inúmeras etnias indígenas que demonstram uma maturidade teológica capaz de fazer a crítica da teologia recebida e propor uma outra teologia desde suas ancestralidades. Então, chamamos teologia indígena porque é produzida por indígenas, desde a vivência de suas vidas indígenas. Nessa obra, autores e autoras indígenas falam desde dentro de suas vivências cristãs, ora para assumi-las, ora para rejeitá-las, ora para reorientá-las conforme as tradições ancestrais que subsagem nas origens de suas ascendências, as quais, acima de tudo, desejam sentir-se pertencentes. No âmbito do continente latino-americano, as teologias indígenas cristãs têm sido formuladas principalmente através de vários encontros de teologia indígena. Nesses encontros, e a partir deles, os povos indígenas da América Latina começaram a partilhar, sistematizar e dar a conhecer para o mundo todo seus conhecimentos, vivências e experiências de Deus, suas teologias indígenas, mesmo dentro do cristianismo. A teóloga Margot Bremer, do Paraguai, explica da seguinte forma: a teologia indígena é o conjunto de experiências e de conhecimentos religiosos que os povos indígenas possuem e com os quais explicam, desde há milhares de anos até hoje, sua experiência de fé dentro do contexto de sua visão global do mundo e da visão que os demais têm desses povos. A teologia índia é, portanto, um acervo de práticas religiosas e de sabedoria teológica popular, da qual se servem os membros dos povos indígenas para explicar os mistérios novos e antigos da vida. Por isso, não se trata de algo novo, nem de um produto propriamente eclesial, senão de uma realidade muito antiga que tem sobrevivido aos embates da história. Fique com essa reflexão, fique com o abraço terno de Frei Gilvander Moreira, que o Deus que é infinito amor nos abençoe e até o próximo Palavras de Fé.
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0: 6:04.
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1: No último fim de semana do inverno, a previsão é de mais chuva e alto risco de temporais no sul do país. O tempo será fechado nos três estados no sábado, principalmente no Rio Grande do Sul. A meteorologista da TempoK, Nádia Marinho, faz um alerta.
2: E atenção, ouvinte, prepare-se para ventos fortes. Esse mau tempo será provocado por um ciclone que se forma no mar. No domingo, a chuva continua, mas perde força. E no centro-sul gaúcho, o tempo começa a ficar firme e já não chove no decorrer do domingo. E as temperaturas? Em Porto Alegre, os termômetros no sábado estarão com máxima de 25 graus e no domingo não passa dos 20. Já em Florianópolis, o caminho é inverso. No sábado chega a 19 e no domingo sobe mais um pouco para 23 graus. Em Curitiba, a temperatura, que vai de 17 graus no sábado, chega aos 24 graus no domingo.
1: No sudeste, o sábado começa com sol, mas a partir da tarde, o tempo muda no sul e oeste de São Paulo. No domingo, uma frente fria avança pelo estado, trazendo chuva para o centro e leste paulista e atingindo o litoral. A máxima não passa dos 24 graus. No Espírito Santo, boa parte de Minas Gerais e Rio de Janeiro, o sol predomina e a chance de chuva é baixa.
2: Na região norte, o calorão continua firme nos dois dias. E o destaque fica para as pancadas de chuvas isoladas no Amazonas, Acre e Rondônia, tanto no sábado quanto no domingo. E fechando com o Nordeste, a chuva se concentra na costa leste da região, mas será bem fraca. Tem previsão de chuva, inclusive, em Salvador, onde os termômetros devem marcar no máximo 27 graus à tarde.
1: No centro-oeste do país, a meteorologista afirma que o tempo será dividido. Na região sul do Mato Grosso do Sul, a previsão é de pancadas de chuva e ventos fortes. Já para quem está em Mato Grosso e Goiás, o tempo será firme com muito sol e calor. Em Brasília, o sábado terá máxima de 28 graus, subindo para 30 graus no domingo. Agência Rádio Web, produção e reportagem, Carolina Prazeres.
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0: 6:31.
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2: Eu acho que você tem que mandar aquela mensagem. Mas manda o que tá no seu coração.
3: Porque se fosse eu falaria.

0: 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Seis horas e 42 minutos.
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5: Fred Fabrício, Cleiton Romário, etapa no volante agora. Agora a playlist é só os bravos.

0: Obrigado, obrigado demais.
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2: Como diz o meu amigo Wesley Safadão, tem uma coisa que ninguém apaga. História.

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20: 7 horas e 25 minutos.

0: Bia Seide, atriz brasileira, também tá apagando as velhinhas hoje. No ano de 1945, que acontecia o Congresso Sindical dos Trabalhadores do Brasil na cidade do Rio de Janeiro, quando foi criada a Confederação Geral dos Trabalhadores do Brasil. Em 1956, o presidente Juscelino Kubitschek, o então presidente, sancionava a lei que permitia a ele acelerar ainda mais a construção de Brasília. Em 1979, acontecia a fundação do Centro de Cultura dos Negros do Maranhão. Em 1991, foi descoberto nos Alpes Austríacos um corpo conservado no gelo durante 5 mil anos. O corpo foi entregue para estudo a cientistas da Universidade de Innsbruck. Otzi, como foi batizado depois de ter vivido, e deve ter vivido por volta de 3.350 anos antes de Cristo, em uma média de cerca de 1,5 metro de altura. Amanhã a gente volta com mais uma Agenda do Rádio para você. Até lá!
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2: Juan Pereira.
3: Trava.

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1: O influenciador digital Rico Melquiades virou alvo de um processo por assédio eleitoral movido pelo Ministério Público do Trabalho. Em vídeo publicado nas redes sociais, onde possui mais de 12 milhões de seguidores, o criador de conteúdo questiona suas funcionárias domésticas sobre as preferências políticas e afirma que uma das profissionais seria demitida por isso. O MPT acusa Rico de assédio eleitoral por coagir a equipe por divergências políticas, expondo dados pessoais nas redes sociais e ferindo a dignidade das trabalhadoras. A ação tramita na 11ª Vara do Trabalho de Maceió, em Alagoas, com pedido de urgência. Ao todo, os procuradores exigem o cumprimento de 18 obrigações e o pagamento de indenização por R$5 milhões por danos morais coletivos, quantia que será destinada a fundos públicos ou projetos sociais. Procurado, Rico Melquiades não se manifestou, mas postou um vídeo de retratação na internet. Ele pediu desculpas e disse que, abre aspas, nenhum funcionário deve sofrer qualquer tipo de coação ou imposição por parte do empregador. O respeito no ambiente de trabalho deve ser mútuo, garantindo a liberdade de expressão, de opinião política e o direito do voto livre e secreto. Fecha aspas. Também afirmou que as mulheres que aparecem no vídeo são pessoas da sua família. 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

0: De volta por aqui, é sábado hoje, 19 de setembro, né? Sabadão, ó, dia oficial, final de semana. Então, e tô chegando com umas resumos de novelas. Hoje, em A Nobreza do Amor, José garante a Tereza que voltará para o Brasil. A Marta conversa com Virgínia sobre seu casamento com o Mirinho. O Nildo garante a Alica que acompanhará a repercussão de Niara. Tonho sofre com a impossibilidade do seu amor por Alica. Campbell, né? Pega ajuda a Kenya. E Virgínia conta para a Graça que Ritinha é filha de Diógenes. A Kim diz a Ladisa que precisam encontrar uma forma de resgatar Dumi. Graça distribui os convites para o casamento de Mirinho e Virgínia. E José parte para Batanga no capítulo deste sábado. Bem, agora é hora do resumo de Por Você. No capítulo de hoje...
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0: Vanessa se revolta contra Pérola. Iracema recomenda sua sobrinha, Lia, para ajudar Bela nos cuidados com a casa. Ah, ainda hoje, Pérola aceita tratar a sua doença por amor à neta e Leandra se emociona. Gabriel descobre quem é o dono do carro que provocou a morte de Júlia. O delegado Macedo afirma a Gabriel que não é possível saber quem estava dirigindo o carro de Zé no momento do acidente. Vitor se declara para Leandra. Juarez sofre com a consequência de seus atos. Peixe anuncia a Belle aos irmãos que passará um período na casa de Gabriel. Ainda hoje, Dalila insiste para Peixe ficar com Sueli. Junqueira e Vanessa armam para tirar Bela do poder. E se beijam. Bem, eu volto já com o capítulo de Quem Ama Cuida para hoje.
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0: 8:18.
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2: A Justiça Eleitoral já indeferiu cerca de 1.200 registros de candidaturas às eleições gerais de outubro. O levantamento do sistema de candidaturas do Tribunal Superior Eleitoral aponta que 335 registros estão indeferidos definitivamente e 869 que ainda podem ser contestados por meio de recursos às instâncias superiores. De acordo com o TSE, o principal motivo dos indeferimentos é o descumprimento de requisitos formais previstos na legislação eleitoral. Na sequência, aparecem a falta de condições de elegibilidade, ilegalidades na convenção partidária e a ausência de incompatibilização com o cargo público. Cerca de 99% dos pedidos de registro de candidatura já foram analisados pela Justiça Eleitoral em todo o país. No total, foram apresentados 20.900 pedidos. O advogado especialista em direito eleitoral, Fernandes Neto, analisa os números.
3: A primeira constatação que nós temos que ter com esse fato é que não é um fato inusitado. Na verdade, um grande número de registros de candidaturas nas eleições são indeferidos. E são indeferidos por várias falsas, ou por, às vezes, falta de condições básicas, como filiação partidária, como o prazo da filiação partidária, como ausência de quitação eleitoral, requisitos mínimos que muitas vezes os candidatos e os partidos, que são os principais representantes interessados nesse caso também, não preparam. E outros são por própria condição de elegibilidade, ou seja, a pessoa tem conta desaprovada, tem inelegibilidades, tem condenação em ato de improbidade, ou por condenação penal, ou por outro tipo de vedação que a lei impede. No entanto, não é um fato inusitado, é um fato que acontece muito e que demonstra, antes de tudo, o despreparo das agremiações partidárias na preparação das candidaturas, uma vez que todas as candidaturas são feitas via partidária. Não existe candidatura avulsa no Brasil.
2: A maior parte das rejeições afeta os postulantes a cargos proporcionais. Deputado estadual, 561 candidatos. E deputado federal, 494 candidatos barrados. Agência Rádio Web. Produção e reportagem, Luciano Augusto.
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5: Queridos amigos, queridas amigas, que prazer estar aqui falando para você e procurando trazer alguma coisa, alguma ideia que contribua de fato para a melhoria de vida, tanto de você que nos ouve, como a nós mesmos que proferimos, soltamos essas ideias, não é? E nessa escola da vida, é tão importante a gente aprender a escutar as outras pessoas e evitar o tal do mais. Ou seja, a gente ouve e evita de discordar da pessoa com esse mais. Sim, ouvi, mas aí eu vou dar a minha ideia em cima da ideia do outro, da outra. Então, essa ideia em cima da outra, quer dizer, é importante, porque muitas vezes aquilo que a pessoa está falando pra gente é algo forte, poderoso para a pessoa.
6: Tem importância,
5: tem importância,
6: né,
5: tem sentido, sabe? Tem sentido. E a gente pode perturbar o sistema de pensar daquela pessoa, porque a gente é mais já põe uma ideia contrária.
6: Porque de uma maneira leviana, né? É uma palavra que nem usa mais, mas de uma maneira assim superficial a gente fica palpitando. E o outro tá levando a sério. Não é isso que está dizendo. A gente, sem perceber, por ser leviano, a gente pode prejudicar aquela pessoa. Desvalorizar. A gente desvaloriza mesmo. É, hoje de manhã, o Lorival Lopes estava me contando um assunto doméstico. E que aí uma visita, é um pessoal que está mudando, então nada está ainda definitivamente no lugar. E aí uma visita virou e falou: ah, mas essa peça aqui não ficou boa, sabe? Tô mudando, um casal jovem, tá, qual é a relevância da opinião dessa pessoa? Ela é arquiteta, mesmo que fosse, não foi pedido opinião. Isso é um exemplo.
5: E né? Quando você profere uma palavra de concordância com a pessoa, conta as coisas para você e você diz sim, ah, pois é, que interessante isso, dá uma opinião que não é uma opinião assim que bate de choque com a outra, com a pessoa.
6: Ou então, né? Fale mais a respeito.
5: Falou isso, alguma coisa assim, que não entra em debate com a outra pessoa, isso. Em contradição.
6: Isso, que você não seja, sabe? Crítico.
5: É. Aí tem dois pontos a considerar. Uma coisa é não aceitar, não concordar com o que a pessoa fala pra gente. Outra coisa é a gente não concordar com a pessoa. Aí é que tá.
6: Com a sogra, por exemplo.
5: Não concordar com a pessoa, certo?
6: Pela pessoa.
5: Aí ver... Quem está merecendo uma contradição é a pessoa, a gente ver que é a pessoa que está precisando, que a gente deve contradizer. Não deve aceitar a pessoa. A gente está achando que não deve aceitar a pessoa.
6: Então qualquer ideia que ela traga não vai ser aceita.
5: Isso, gente do céu. Não, não é, Luiz?
7: Exato. Nós nunca devemos tirar a esperança de ninguém.
5: Oh, mas é mesmo.
7: Porque pode ser a única coisa que ela tenha.

0: pessoas ou a condição das outras pessoas.
1: É. Então, nesse contexto de viver da gente, escutar é muito importante. É o programa de hoje, queridos, a gente ter bastante condescendência, paciência, certo? Uma análise bem amorosa do que chega pelos nossos ouvidos, certo? A gente, mesmo que não concorde, a gente não discorda da pessoa, discorda. Sim. Às vezes o assunto não é...
2: Nem relevante,
1: Não é do nosso agrado, por esta ou aquela razão. Mas a gente não deve bater de frente, não aceito porque isso aí, tem isso, tem aquilo, e fica apresentando razões desnecessárias, né?
0: E aí o assunto fica pesado, o clima fica esquisito, né? Traz desconforto para as outras pessoas que estão envolvidas, que estão ali naquela reunião. Reunião familiar, de trabalho, o que for.
1: Não é?
3: E Deus nos mostra que é mais importante ouvir do que falar, porque ele nos deu dois ouvidos e uma só boca. Se fosse mais importante, ele daria duas bocas e um ouvido.
1: É.
3: Mas nos deu dois ouvidos, é mais importante ouvir do que falar. E ouvir com amor.
1: Ouvir com amor. Porque vocês já viram... a televisão, volta e meia, está mostrando crimes, né? Ocorrências dolorosas, né? De pessoa que pega faca e revólver, não sei o quê, porque não concordou com o que o outro falou. No trânsito, o outro dá um sinal. Só por um sinal que dá, ele já se sente ultrajado, ele para o carro, ele resolve enfrentar aquela outra pessoa, certo? Porque não teve um pouco de tolerância.
0: E nem controle.
1: Pois é, não teve controle das emoções negativas.
3: Equilíbrio.
1: Equilíbrio.
3: Equilíbrio, nós temos que ser equilibrados, gente.
1: É. Então, muitas vezes a gente ouve coisas que não é do nosso gosto, né? Mas nem por isso a gente deve sair por aí se opondo, né, a isto, aquilo, né?
0: Sabe como a gente pode lidar? Mas então aí eu chego e digo assim, mas eu sou uma pessoa muito verdadeira. Eu não suporto ouvir uma coisa que eu discordo. Eu tenho que falar. Olha, melhor. Se não tá concordando, levanta, vai beber uma água, vai lá fora.
3: Ao banheiro,
0: não é? Dá um tempo. Né? Vamos ser mais evoluídos. Evoluídos, pronto. Encare, é verdade, como a evolução. Eu não preciso brigar.
1: Isso, para fechar o nosso assunto, lembro do Senhor Jesus, o Senhor de todos nós, o Senhor da verdade, o caminho, a verdade, a vida. E ele falou de amar, amai-vos. Concordar é uma forma de amar, certo? Porque às vezes você discorda, mas amando também.
0: Sim.
1: Você não precisa deixar de amar o outro por causa das opiniões. Porque todos são filhos de Deus. Um grande abraço e vamos em frente.
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1: No Pergunte ao Doutor de hoje, vamos atender as ouvintes Delfina Pinheiro de Macedo, Raimunda Tavares Rios e a Eliane de Souza Brito. Elas querem mais informações sobre rachadura nos pés e nas mãos. Para atendê-las, convidamos a doutora Cristiane Dalmagro, que é dermatologista e membro da Sociedade Brasileira de Dermatologia. Doutora, nossos ouvintes se queixam do mesmo problema. A Delfina Pinheiro de Macedo nos conta que a sua irmã Ana apresenta rachaduras tanto nos pés quanto nas mãos e que mesmo quando usa luvas e cremes, suas rachaduras continuam doendo e sangrando muito. A Raimunda Tavares Rios se queixa que seus pés têm rachaduras quentes e ressecadas e que às vezes não consegue nem caminhar com tanta dor. Já a nossa ouvinte Eliane de Souza Brito diz que sofre há muito tempo com rachaduras e que a sua avó também tinha o mesmo problema. Todas estão preocupadas, pois já fizeram vários tratamentos indicados por médicos que não deram resultados. Doutora, esse tipo de rachadura é uma doença?
2: Bem, essas rachaduras, elas podem acontecer secundárias a várias doenças dermatológicas. Então, na realidade, o mais comum é que seja ou uma reação alérgica ou que seja uma infecção por fungos causando essas rachaduras. Mas existem outros problemas, como uma das ouvintes comentou, que tem uma irmã que tem o mesmo problema, que a avó também tinha. Então pode ser alguma coisa de origem hereditária mesmo.
1: E qual seria a causa dessas rachaduras, doutora? Algumas pessoas apresentam esse problema, as outras não.
2: Exatamente. Então, as pessoas que têm predisposição à pele mais seca costumam sofrer mais com esse problema, e especialmente pessoas que tenham o hábito de lixar o pé. Isso é uma coisa desaconselhável justamente porque tira a proteção da pele. Então, conforme o clima vai ficando mais seco e mais quente, a tendência é que a pele dos pés e das mãos fique mais seca e consequentemente surjam as rachaduras pela secura. Então, num primeiro momento, a orientação é realmente fazer uma hidratação bem intensa desses locais. Porém, quando só a hidratação comum não resolve, aí que entra o dermatologista para realmente fazer uma avaliação mais criteriosa desses casos, tentando buscar a causa. No caso do exame dermatológico, suspeitando, por exemplo, de uma infecção por fungos, o que nós vamos encontrar? Vamos encontrar uma descamação nos pés, muito intensa, e especialmente descamação entre os dedos dos pés. Muitas vezes isso tem uma certa coceira e as rachaduras surgem em consequência, muitas vezes, do ato de coçar. E também, uma das coisas que a gente costuma enxergar são pacientes com reações alérgicas nos pés, com que nós chamamos de eczema. Então, existe um ressecamento muito intenso em toda a planta do pé, muitas vezes até na parte superior do pé, e que podem se formar pequenas bolhazinhas de água num primeiro momento, e depois, com o evoluir da doença, vai ocorrendo o ressecamento e a presença das rachaduras. Então, isso seriam as duas coisas mais comuns causando rachaduras nos pés. Como uma outra coisa que nós podemos encontrar também são os eczemas palmoplantares. O que são isso? São reações, muitas vezes, sem uma causa definida, mas que ocorrem nas palmas das mãos e nas plantas dos pés. É como se fosse uma irritação crônica dessa área. Também podemos ter psoríase palmoplantar, que é uma doença inflamatória hereditária, em que ocorrem placas vermelhas com ressecamento nas áreas das palmas e das plantas dos pés. E temos ainda uma outra doença hereditária, chamada de hiperceratose palmoplantar, em que temos um engrossamento da pele excessivo, uma pele muito grossa das palmas das mãos e das plantas dos pés, e que pelo fato dessa pele se tornar muito grossa, ela é propensa a rachaduras, e que são rachaduras muitas vezes muito profundas e que sangram e que incomodam bastante. E isso é presente em outros membros da família também. Então, o papel do dermatologista é descobrir a causa, tentar diferenciar entre esses quadros todos, muitas vezes até fazendo biópsia do local, coletando material, mandar para o laboratório para examinar, identificando a causa, direcionar o tratamento mais apropriado para cada caso.
1: Doutora, todas as nossas ouvintes se queixam que já fizeram vários tratamentos sem resultado. Existe um tratamento específico para esse tipo de problema? Existe uma pomada própria, existe medicamentos, por exemplo?
2: Especialmente nesses casos crônicos, até de origem hereditária, o tratamento ele deve ser feito de uma forma contínua. Então, não simplesmente quando o quadro melhorou, parar de usar os produtos. Existem produtos um pouco mais fortes para serem usados num primeiro momento, quando está em crise, e depois precisa ser feita uma manutenção e um acompanhamento pelo dermatologista para manter o resultado da melhora. E em casos um pouco mais, digamos, complicados, existem até medicações para uso oral, para ser feito o tratamento desses casos.
1: Doutora, esse problema tem cura ou a pessoa vai ter sempre que fazer tratamentos?
2: Depende da causa. Se a gente conseguir afastar a causa, por exemplo, existia uma infecção por fungos, foi tratado com um remédio para fungos, melhorou, não vai ter mais. No caso de alergias, afastando os produtos que causam alergia, podem ser feitos inclusive testes específicos para detectar qual é o produto que está dando alergia, se é o couro do sapato, se é a borracha da sandália, qual o produto que está causando essa alergia. Então, a pessoa já sabe que tem alergia a tal produto, não utiliza mais e não tem mais lesões. Agora, nos casos realmente de origem hereditária, a gente diz que existe controle, tem como deixar realmente um aspecto saudável, sem rachaduras, mas é um cuidado que vai ser permanente.
1: Como que é feito esse controle? Como prevenir as rachaduras?
2: Principalmente hidratando, mas aí a gente tem que cuidar em utilizar realmente hidratantes específicos e que vão fazer uma melhora na barreira cutânea, na barreira da pele, na barreira de proteção. Então, são cremes basicamente à base de ureia, são cremes à base de lactato de amônia e, especialmente para quando existe a rachadura em atividade, produtos cicatrizantes, que aí vão ser cremes específicos para promover a cicatrização. Então, cada caso, é aquele velho jargão que a gente diz que cada caso é um caso. E realmente, o que funciona para uma pessoa pode não funcionar para outra em virtude de serem problemas diferentes, causas diferentes.
1: Então é muito difícil passar uma medicação que possa servir para todos os nossos ouvintes, né?
2: Exatamente.
1: A rachadura que aparece nos pés é a mesma que aparece nas mãos?
2: Ela pode ser a mesma, especialmente nesses casos de origem hereditária. Nos pés ela costuma ser mais grave, porque o pé sustenta o peso do nosso corpo. Então o peso em cima dessa região faz com que a rachadura seja mais intensa e mais dolorosa. Então, mas a causa pode ser a mesma.
1: Que tipo de rachadura, doutora, pode se transformar num problema mais grave para o paciente? Alguma rachadura, por exemplo, pode vir a ficar purulenta, apresentar um problema mais sério?
2: Pode, especialmente rachaduras das mãos em mulheres que trabalham muito com água, mexem com sabão e ficam com as mãos muito úmidas. Isso predispõe à entrada de micro-organismos, especialmente fungos e bactérias, que podem atacar a pele e até espalhar essa infecção e atingir as unhas, por exemplo. E nos pés também, especialmente nas trabalhadoras rurais, as pessoas que expõem muito os pés à terra, ocorre a penetração de fungos por esses locais, ocorre a infecção e aí a gente tem um agravamento de todo o quadro, porque a infecção começa a dar os sintomas próprios dela, como coceira, muitas vezes ardência. Então, ocorrendo a rachadura, é uma região que a gente tem que proteger das agressões externas do meio ambiente, até que ela seja solucionada.
1: O uso de luvas é aconselhado?
2: Sim, mas aí existe uma ressalva, porque algumas pessoas têm alergia ao látex, à borracha da luva. Então tem que ser verificado primeiro se essa pessoa não é alérgica à borracha, ao látex, e aí sim deve ser orientado o uso das luvas para os trabalhos domésticos, os trabalhos que mexam com terra, com plantas.
1: Algumas pessoas costumam usar cremes, principalmente à noite, na hora de dormir, passam bastante creme nos pés e aí enrolam o pé em sacos plásticos. É aconselhável, doutora?
2: É aconselhável, mas orientado pelo médico. A pessoa não deve fazer isso por conta própria, porque muitas vezes pode usar um creme que vai agravar o seu problema. Então, o ideal é que só faça isso sob orientação médica.
1: No caso dos fungos, então, com a falta de ventilação, pode piorar o caso?
2: Pode, porque se a pessoa tiver alergia a algum dos componentes da fórmula do creme, ele vai ter uma penetração muito grande pelo fato de estar fechado no plástico, e aí nós vamos piorar o quadro daquela pessoa. Então, só faça isso realmente com orientação do médico, para que não corra o risco de piorar o seu problema.
1: Doutora, vamos falar sobre as frieiras, que também são rachaduras que dão entre os dedos. Qual é a causa, doutora?
2: A causa mais comum é a infecção por fungos, são as micoses dos pés. Então, ocorre uma vermelhidão na área e ocorre a descamação e muitas vezes até um mau cheiro nessa área. Então, o tratamento é feito com antifúngicos, medicamentos específicos para fungo, e tem que ser prevenida a recorrência, porque isso pode dar de novo. Então, como se faz isso? Secando muito bem entre os dedos e deixando os pés ventilar o maior tempo possível. Então, pessoas mais predispostas a ter frieira são pessoas que deixam o pé muito tempo no sapato, com meia fechado, abafado, ou então pessoas que transpiram muito nos pés, como os atletas, por exemplo. Então, a gente precisa orientar essas pessoas que sequem muito bem, muitas vezes até o secador de cabelos com ar frio ajuda a fazer uma secagem mais eficiente. E, de preferência, usar sempre meias de algodão, porque elas absorvem a transpiração sem abafar demais os pés.
1: E os fungos nas unhas, doutora? Como é que é feito o tratamento?
2: O tratamento dos fungos nas unhas é feito com antifúngicos, são medicamentos específicos para fungos. E aí pode ser feito de maneira tópica, só com produtos de passar no local. E nos casos mais extensos, quando eu tenho uma unha inteira comprometida ou quando eu tenho mais de uma unha afetada, realmente o tratamento tem que ser feito por via oral, com comprimidos.
1: Algumas pessoas têm uma tendência maior a pegar esse tipo de fungo, doutora?
2: Bem, existe uma predisposição individual, até uma origem genética nisso, às vezes a gente vê famílias inteiras com o mesmo problema, mas é uma doença contagiosa, então a pessoa adquiriu em algum momento da vida dela e esses fungos, eles se encontram na terra, na areia, na água, e também passa de uma pessoa para outra. Então é muito comum as pessoas que fazem as unhas, por exemplo, no salão de beleza, que não tenha os instrumentos devidamente esterilizados, pode passar de uma cliente para outra a infecção por fungos nas unhas. Então, por isso a gente deve estar muito atenta se no salão de beleza que se frequenta, se existe a autoclave para fazer a esterilização do material. Isso é uma coisa, assim, fundamental.
1: Doutora, vamos falar agora sobre calos. Muitas pessoas têm uma tendência a ter calos. Por que que isso acontece?
2: Os calos, eles podem ocorrer por uma deformidade anatômica dos pés. Então, se a pessoa não pisa direito, ou se tem alguma saliência óssea que fica pegando no calçado, ou inclusive uma má postura ao caminhar. E também aliado a isso, o uso de sapatos que não sejam devidamente confortáveis. Então, o atrito de uma superfície com a outra vai deixando a pele mais grossa e vai predispondo à formação da calosidade ou do calo.
1: Doutora, hoje é muito comum as pessoas irem a estes podólogos, né? Que são pessoas que cuidam dos pés, e tirar o calo. Mas a gente sabe que pessoas que têm diabetes, por exemplo, correm um risco muito grande de ferir o pé na hora de retirada do calo e vir a ter problemas mais sérios. O que que a senhora aconselha?
2: Os pacientes diabéticos têm que ter um cuidado muito grande com os pés. Então, eles devem ser avaliados para ver se estão com a sensibilidade dos pés preservadas, porque muitas vezes existe uma alteração do modo de pisar por falta de sensibilidade em função da diabetes, e isso acaba gerando essas calosidades. Então, deve ser feita uma avaliação pelo especialista, vendo qual o grau de comprometimento da sensibilidade e orientar o tipo de calçado a ser usado, os cuidados, os cremes que têm que ser utilizados e evitar, assim, dizendo de uma maneira que as pessoas possam entender, evitar ficar cutucando as calosidades dos pés, especialmente nos diabéticos, porque o maior risco é a ocorrência de infecção. E quando existe um processo infeccioso, especialmente para o diabético, ele é de resolução muito mais lenta. Então, a gente orienta realmente assim, quanto menos mexer, melhor.
1: No caso de pessoas que não são diabéticas, é também aconselhável a retirada do calo?
2: Não, deve ser feita uma avaliação muitas vezes até pelo ortopedista para ver se existe algum problema ósseo ou na pisada dessa pessoa que esteja gerando o calo. Então a gente tem que corrigir o que está por trás, o que está causando aquele calo.
1: Muito obrigada pela sua participação no nosso programa.
2: Foi um grande prazer, obrigada a vocês, um abraço.
1: 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Hoje conversamos com a doutora Cristiane Dalmagro, que é dermatologista e membro da Sociedade Brasileira de Dermatologia. Pergunte ao Doutor. Produção e apresentação, Adriana Carla Aragão. 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
3: Oito horas e 49.

aqui trazendo mais um capítulo de Quem Ama Cuida, sábado 19 de setembro. Hoje, Dee César encontra o laudo feito sobre o assassinato de Arthur e descobrem que a Adriana é a fisioterapeuta que atendeu César. Francesca aconselha o Toniel a conversar com César sobre o seu pai. Yuri e Nicolau se encontram na casa de Brigitte. Rafael comenta com Andrea que notou um interesse estranho sobre a morte de Arthur durante um encontro deles. Ainda hoje, Nicolau enfrenta Pilar e Adriana recebe uma mensagem de César pedindo para ela ir à sua casa com um advogado. Para hoje ainda, Pilar propõe a Fábia que as duas se unam para comprar a parte de Tiago na sociedade. E mais, Adriana e Pedro descobrem que César encontrou os laudos originais da perícia do assassinato de Arthur Brandão. Tudo isso acontece hoje no capítulo de Quem Ama Cuida e eu volto na segunda-feira com mais um capítulo da sua novela preferida aqui, tá? Nosso encontro.

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2: Alô Brasil, está no ar o programa Viva a Vida da Pastoral da Criança.
3: Olá, você que nos ouve neste momento. Obrigado por nos dar o carinho da audiência.
2: O programa Viva a Vida de hoje vai falar sobre um tema que as pessoas se interessam muito, que é a descoberta da vocação.
3: Fique com a gente, o programa Viva a Vida já está no ar.

0: palavra vocação seja muito falada, às vezes não temos muito claro qual seria a nossa vocação. Para conversar sobre esse tema, nós convidamos a Maria Inês Monteiro de Freitas, coordenadora nacional da Pastoral da Criança.
1: Quando falamos em vocação, muita gente pensa em vida religiosa. Maria Inês, o que realmente é vocação na vida das pessoas?
2: Vocação, na verdade, vem do latim vocare, significa chamar, estando presente na vida de todas as pessoas. Em geral, vocação é o caminho pelo qual cada um é chamado a realizar sua vida com sentido, propósito, amor e muita responsabilidade. É descobrir onde sua vida ganha sentido e onde você pode fazer o bem a si mesmo e ao próximo.
0: Maria Inês, como alguém pode perceber qual é a sua vocação?
2: Perceber a própria vocação não costuma acontecer de imediato, mas é um processo de escuta, experiência e muito amadurecimento interior. Primeiro, olhando para dentro de si mesmo. Quais são os dons, inclinações e desejos mais profundos? Reconhecer aquilo que gostamos de fazer e que fazemos muito bem. Depois, olhando para fora, existe alguma necessidade concreta que toca o seu coração, pelo qual você gosta de se dedicar? Outro passo essencial é vivenciar, servindo, buscando caminhos, conversando com pessoas mais experientes, para discernir e fortalecer a certeza do caminho escolhido.
1: Quais são os maiores obstáculos para viver a sua vocação?
2: Um dos maiores obstáculos é o medo. Medo de errar, de não dar certo, de decepcionar os outros ou de sair da sua zona de conforto. As pressões da sociedade, status, vaidade, lucro, preconceitos, imposição da família e a própria educação que muitas vezes exclui. Falta de oportunidade, necessidade de sobrevivência em algum trabalho e, principalmente, a falta de autoconhecimento. O imediatismo é o outro grande inimigo. Acaba desistindo se não obter respostas rápidas. Além disso, há insegurança e a baixa autoestima.
0: Maria Inês, como uma vocação pode transformar realidades?
2: A vocação pode transformar realidades porque leva a pessoa a colocar seus talentos, conhecimentos e valores a serviços dos outros e da sociedade. Não se resumindo somente no emprego, na carreira, na remuneração, na estabilidade financeira, mas também pode estar em um trabalho missionário voluntário e que ajuda a transformar realidades através da soma de esforços. Quem vive sua vocação de modo verdadeiro impacta vidas, situações e comunidades. Além disso, a vocação tem um efeito multiplicador. Uma pessoa que vive com sentido na sua vocação inspira outras com seu exemplo. Outro ponto importante é que a vocação leva ao serviço. Muitas vocações transformam realidades concretas, combatem a pobreza, promovem a educação inclusiva, reforçam a cidadania e, principalmente, a qualidade de vida.
1: Quais são os maiores desafios de quem escolhe viver a vocação do serviço voluntário e o que faz valer a pena continuar?
2: Viver a vocação do serviço voluntário é profundamente transformador. É um caminho de realização e sentido em ajudar o próximo e contribuir para o bem comum. Mas nem sempre é fácil. Quem escolhe esse caminho encontra desafios reais, justamente porque enfrenta situações da realidade que podem trazer um desgaste emocional. Mas não devemos chegar ao desânimo. Existem maneiras que podem ajudar o voluntário a perseverar, permanecer fiel, especialmente quando a motivação emocional diminui e os problemas aparecem. Diante do risco da desmotivação, diante dos resultados lentos, temos que continuar firmes, sabendo que nossa ação está tocando outras vidas. Quem serve também é transformado, porque o voluntário aprende muito a medida que partilha seu saber com o outro, sempre vale a pena servir.
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0: O serviço voluntário em organizações como a Pastoral da Criança pode ser considerado uma vocação?
2: O sentido maior da vocação do voluntário da Pastoral da Criança é o amor ao próximo, na solidariedade, orientação e principalmente no acolhimento. Além disso, não é uma vocação vivida no individual, mas no comunitário. Os líderes são agentes de transformação que realizam ações práticas, respondendo a uma missão que une fé e vida. No caso da Pastoral da Criança, esse chamado ganha uma dimensão ainda mais ampla, quando engloba também o compromisso social. Compromisso com as pessoas e não apenas com tarefas. E muitas vezes uma motivação espiritual, vendo no serviço uma forma de viver o evangelho.
1: A senhora já acompanhou alguma história de alguém que descobriu um talento ou propósito por meio da missão da Pastoral da Criança?
2: Sim, muitas histórias inspiradoras. A Pastoral da Criança é um verdadeiro solo fértil de transformação, onde o amor se transforma em ação. É emocionante falar sobre isso, pois algumas dessas lideranças são as minhas grandes inspirações. É lindo ver pessoas simples, humildes, sendo na sua grande maioria mulheres, que ao entrarem na Pastoral da Criança, descobriram um novo sentido para a vida e talentos maravilhosos que estavam até adormecidos. O olhar atento e o abraço nas famílias da comunidade despertaram nelas um desejo profundo de ir além, de buscar o conhecimento técnico para cuidar ainda melhor da beleza das visitas e desse colo diário ofertado ao próximo. Nasceram grandes profissionais nas áreas da saúde, educação, nutrição e social. A Pastoral da Criança faz esse milagre. Ela não salva apenas o futuro das crianças, ela resgata a dignidade, o valor e a vocação dos próprios adultos que escolheram servir.
0: E a senhora, como descobriu a sua vocação?
2: Acredito que minha vocação foi inspirada pela minha mãe, uma mulher de muita fé, coragem e generosidade, que sempre dedicou sua vida ao cuidado e ao bem-estar das pessoas ao seu redor. Ao observar seu exemplo, desde a infância, despertei em mim o desejo de cuidar, proteger e servir ao próximo. Reconhecer e assumir essa vocação não foi um caminho fácil. Passei por momentos de muitas dúvidas, enfrentei muitas indecisões e por diversas vezes senti o peso das expectativas e das pressões da sociedade sobre qual caminho deveria seguir. Mesmo diante das incertezas, havia algo dentro de mim que sempre me conduzia de volta ao cuidado com o outro. Com o tempo, por meio da reflexão, do autoconhecimento e da fé em Deus, compreendi que essa não era apenas uma escolha profissional, mas um chamado para viver com propósito. Hoje, entendo que viver a minha vocação é mais do que exercer uma profissão ou desempenhar uma função. É colocar meus dons a serviço das pessoas, contribuindo para o cuidado, a proteção e a promoção da vida, seguindo os valores que aprendi com minha mãe e que continuam inspirando a minha caminhada.
1: Maria Inês, uma pessoa ao sentir que tem a vocação para o trabalho voluntário, como encontrar a Pastoral da Criança?
2: O primeiro passo é procurar a coordenação da Pastoral da Criança na sua paróquia, comunidade ou diocese e manifestar o interesse em fazer parte dessa grande família Pastoral da Criança. Mais do que realizar atividades voluntárias, fazer parte da Pastoral da Criança significa colocar os próprios dons a serviço da vida. Aguardamos pelo seu sim a esse grande chamado do cuidado com a vida. Venha, estamos esperando por você.

0: Vamos conversar agora com a Monícia Lima Oliveira Santos, líder da Pastoral da Criança de Parauapebas, Diocese de Marabá, Pará.
1: Monícia, por que ser líder da Pastoral da Criança é uma vocação?
2: A Pastoral da Criança realmente é para quem tem vocação. Uma vocação de querer mudar o mundo com essa troca de afinidade com a família, nas visitas domiciliares, no peso da celebração da vida. Que o Senhor nos abençoe sempre nessa missão, nessa doação, nessa vocação, que é servir aos pequeninos.
0: Agora chegou o momento de conversarmos com Dom Frei Severino Klasen, arcebispo de Maringá, Paraná, e presidente da Pastoral da Criança.
3: Vocação é, antes de tudo, um chamado, uma convocação à vida. Antes mesmo de qualquer escolha ou caminho específico, cada pessoa é chamada a desenvolver os dons que recebemos e a colocá-los a serviço dos outros, seja na família, no trabalho, na comunidade ou no serviço voluntário. Que cada um de nós possa acolher esse chamado à vida com generosidade, descobrindo a cada dia onde e como somos chamados a amar e servir.

0: o programa de hoje está terminando aqui.
1: Você pode ter mais informações sobre esse e outros temas visitando o nosso site www.pastoraldacrianca.org.br.
0: Um abraço e até o próximo Viva a Vida.
1: Até lá, pessoal.
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salada de sucessos, as melhores músicas passando por aqui durante essa próxima hora. E te convido em pedidomusical.com.br, é o site que você acessa, que você clica e manda pra cá o seu pedido. E pra começar, tem o som dele, Gustavo Lima, Bala Alojada.

0: Oi, tudo bem? Mas que pepino, hein? E pepino dos grandes que você conferiu por aqui, o som aí. E ainda o som de Tiziano Ferro em Embranato. Alan Walker também passou por aqui com o sucesso. E a gente volta já depois do intervalo, trazendo muito mais pra você.
1: Nove e 25.
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1: Olá, este é o Giro de Notícias. Eu sou o Alan Barbosa e você acompanha os destaques do momento. O ex-vereador de São Paulo, Milton Leite, do União Brasil, se entregou em uma delegacia de polícia em Mogi das Cruzes. Milton era alvo de mandado de prisão na Operação Vectura, realizada na quinta-feira, mas estava foragido. Ele alegou que estava viajando e se apresentou com um advogado. O ex-vereador é suspeito de atuar em favor do PCC no setor de transportes. O presidente dos Estados Unidos, Donald Trump, afirmou que baniu 3 veículos de comunicação da Casa Branca. A rede de TV CNN, o canal de notícias MS Now, de linha liberal, e o Político, site especializado em cobertura política. Os veículos costumam produzir conteúdos críticos ao governo. Trump acusou o jornalismo de noticiar mentiras e ficções. O Banco Central aprovou uma série de mudanças na regulamentação do Pix, dentre elas, autorização para o uso do Pix automático em contas salário. Outra novidade é a regulamentação da chamada cobrança híbrida, que reúne boleto bancário e QR Code do Pix em um mesmo documento. A defesa do banqueiro Daniel Vorcaro pediu ao STF a revogação da prisão preventiva dele no caso do Master. Os advogados alegam que o prazo de 90 dias para reavaliar a preventiva venceu em agosto e citam indefinição no Supremo sobre os processos ligados ao banco. A transferência do jogador Gabriel Martinelli do Arsenal para o Al Hilal deve render 416 milhões de reais ao Ituano, time do interior paulista que disputa a Série C do Brasileirão. O clube ainda terá direito a 2% do mecanismo de

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0: sim, só quem tem pode entender. Sucesso aí do Jorge e Matheus, O Amor Não É Paixão. Los Hermanos cantou Ana Júlia, Bruno e Marrone, mas que modão no seu final de semana, hein? Com a música Por Um Minuto, e assim a gente fecha mais esse bloco e volta já já trazendo muito mais pra você.
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agradecer, desejando aqui tudo de bom, que você tenha um final de semana maravilhoso, que coisas boas aconteçam aí durante essa próxima semana. Logo, logo já está iniciando, né? Com uma ótima semana de trabalho, muita alegria, coisas boas, né? Coisas positivas acontecendo na sua vida. Porque agora tem o som de Marília Mendonça, esse

0: Essa música que conta a história de uma menininha que se apaixonou e não sabia o que estava acontecendo. Aí você já sabe no que deu, né? Tem que se apaixonar, olha, mas se apaixonar pelo cara certo, hein? Tivemos aí do som do Zezé de Camargo Luciano, Pra Não Pensar em Você, Scorpions e muitos outros sucessos você já conferiu na nossa programação. E a gente volta depois do intervalo trazendo muito mais pra você. Tem o som aqui do Frejá, né? Com a linda música pra você.
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0: É o Salada Musical, que volta no seu final de semana, trazendo mais pra você. E agora você curte o som de Frejá, Amor Pra Recomeçar.

Sim, o povo tem saudade, imagina eu, hein? Quantas coisas boas, né, que se passaram por aí. É o som do Eduardo Costa, imagina eu, Fagner, Borbulhas de Amor, Taeme, Thiago cantou Coração Apertado, sucessos que você conferiu na nossa programação, e a gente volta na semana que vem com mais um super encontro aqui, trazendo as melhores músicas, preparando aqui uma verdadeira seleção com as melhores, e você também durante a semana pode participar com a gente, hein? Lá no pedidomusical.com.br, escolhe o Salada Musical, manda pra cá durante a semana que vamos atender aí no final de semana que vem. Forte abraço, tchau, tchau, fui!

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0: 21 de setembro, data em que é celebrado o Dia do Radialista, pois no dia 21 de setembro comemora-se a criação da lei que fixava o salário base para esses profissionais em 1943, durante o governo de Getúlio Vargas. No entanto, a lei número 11.327, de 27 de julho de 2006, instituiu a nova data comemorativa no Brasil, 7 de novembro, uma homenagem ao compositor, músico e radialista Ari Barroso, que nasceu em 7 de novembro de 1903. Não importa a data, o que importa é comemorar o Dia do Radialista.
1: E a hora certa.
2: Rádio Acesa FM, 10h23. 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
4: A Justiça Eleitoral já indeferiu cerca de 1.200 registros de candidaturas às eleições gerais de outubro. O levantamento do sistema de candidaturas do Tribunal Superior Eleitoral aponta que 335 registros estão indeferidos definitivamente e 869 que ainda podem ser contestados por meio de recursos às instâncias superiores. De acordo com o TSE, o principal motivo dos indeferimentos é o descumprimento de requisitos formais previstos na legislação eleitoral. Na sequência, aparecem a falta de condições de elegibilidade, ilegalidades na convenção partidária e a ausência de incompatibilização com o cargo público. Cerca de 99% dos pedidos de registro de candidatura já foram analisados pela Justiça Eleitoral em todo o país. No total, foram apresentados 20.900 pedidos. O advogado especialista em direito eleitoral, Fernandes Neto, analisa os números.
5: A primeira constatação que nós temos que ter com esse fato é que não é um fato inusitado. Na verdade, um grande número de registros de candidaturas nas eleições são indeferidos. E são indeferidos por várias falsas, ou por, às vezes, falta de condições básicas, como filiação partidária, como o prazo da filiação partidária, como ausência de quitação eleitoral, requisitos mínimos que muitas vezes os candidatos e os partidos, que são os principais representantes interessados nesse caso também, não preparam. E outros são por própria condição de elegibilidade, ou seja, a pessoa tem conta desaprovada, tem inelegibilidades, tem condenação em ato de improbidade, ou por condenação penal, ou por outro tipo de vedação que a lei impede. No entanto, não é um fato inusitado, é um fato que acontece muito e que demonstra, antes de tudo, o despreparo das agremiações partidárias na preparação das candidaturas, uma vez que todas as candidaturas são feitas via partidária. Não existe candidatura avulsa no Brasil.
4: A maior parte das rejeições afeta os postulantes a cargos proporcionais. Deputado estadual, 561 candidatos. E deputado federal, 494 candidatos barrados. Agência Rádio Web. Produção e reportagem, Luciano Augusto.
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E a gente precisa falar muito sobre nossos valores. É necessário a gente falar sobre a nossa moral. O que nós buscamos nesta vida? Claro, sim, nosso bem social, bem-estar social, nosso conhecimento, a nossa formação, o nosso crescimento, aquisição, né, de um objeto, de um bem, de um carro, enfim, de uma família, até um cargo numa igreja, numa comunidade, na política. Nós estamos sempre em busca da evolução, nós estamos sempre em busca de algo que é importante para não só as nossas vidas, como também para a sociedade. Só que muitas das vezes nós tomamos uma tendência, muitas das vezes, descabível para compreender o universo em que queremos viver. O que eu quero dizer é o seguinte: como sempre buscamos, estamos sempre na busca, queremos sempre o nosso melhor, obviamente ninguém é contra isso, mas é necessário entender até que ponto nós buscamos de fato algo bom pra gente, que não vai atrapalhar

preocupação dentro dessa esfera, sociedade, como um indivíduo que tanto lutou, buscou dignamente e conquistou e conseguiu, e muitas das vezes não consegue administrar isso. E é importante a gente frisar que cada um precisa se policiar, que cada um comece a observar o limite que se deve manter às margens do seu espaço, da sua vida e do local em que se vive. Estamos vivendo uma crise terrível, moral, porque nem sempre cometemos o crime, mas cometemos aquilo que é imoral. Cometemos aquilo que nos deixa, talvez, em situação tão difícil, que muitas das vezes o que importa não é nem o que vai provocar nos outros. O que mais importa é que queremos estabilizar de qualquer forma, não reconhecendo as nossas falhas, não reconhecendo a nossa fragilidade quando estamos diante de um poder ou do poder, quando estamos diante de uma oportunidade que muitas das vezes vamos encaixar em parte e da outra precisamos descobrir quem somos nós para de fato reconhecermos a que estamos ou a que viemos para ali estar, para ali desenvolver a nossa capacidade, a nossa função, mas sempre tendo que tomar conta, de fato, para que não sejamos corrompidos. E muitas das vezes é o que acontece é isso. Pessoas bem formadas, estudadas, pessoas que tiveram as melhores oportunidades do mundo e muitas das vezes a oportunidade que tem, ela faz desta oportunidade o aproveito para a sua soberba, para o seu individualismo, para a sua prepotência, para a sua arrogância, para o seu status, para a sua notoriedade, para o seu autoritarismo. E aí você começa a colocar em jogo toda a organização social. E obviamente que nós precisamos nos reorganizar o tempo todo por conta disso. Quantas das vezes nós temos o poder, porque nós lutamos, nós buscamos para defender algo tão útil, para defender algo tão preciso, tão objetivo. Mas quando está sobre o nosso controle, está em nossas mãos fazer a diferença, buscar ser realmente um exemplo, aí nós encontramos a grande falha em nós mesmos. Nós encontramos em nós mesmos aquilo que nós mesmos nem sabíamos que éramos capazes. Mas são as situações adversas da vida. Buscar, querer, não pode ser mais importante do que ser. Nós precisamos buscar ser pessoas melhores, pessoas qualificadas, obviamente, com o nosso conhecimento, que vai com que fazer tudo em que estivermos à frente seja estabelecido ali a diferença, algo justo, algo compreensível, compreensível. Mas não podemos deixar que a nossa outra parte, da ambição, da vontade de ostentar, de possuir, atropele tudo aquilo que nós, ao longo da vida, tivemos como o melhor amparato para a nossa evolução. Então, é necessário compreender que quando estamos na condição de acusar, por exemplo, alguém que cometeu um ato falho, é necessário entender que somos passivos também do
do mesmo ou pior erro. E aí, se queremos corrigir, se queremos punir alguém, é necessário dar o exemplo. É necessário ser a diferença. É necessário fazer aquilo que se deve da melhor maneira possível, para que a gente possa buscar de fato a mudança. O que queremos de bom para nós é aquilo que devemos buscar para o nosso próximo, para a sociedade, mesmo que ela, e você pode subjugar, que não mereça, mas faça valer, não por merecer, faça pela justiça, pelo dote justo que você tem, pelos princípios, pela moralidade. Porque você será muito maior do que tudo aquilo que já lhe foi proposto com facilidade. Ou às vezes, quando você está na posição de tomar as decisões e muitas das vezes você é levado a se trair propriamente com as vantagens que lhe oferecem, por conta de que muitas das vezes o que você olha, principalmente em alguns momentos, o que mais importante para você é ter, é ostentar, do que propriamente ser. Procure sempre ser aquela pessoa honesta, aquela pessoa sincera, aquela pessoa justa, aquela pessoa objetiva, com foco inspirado na vida, com foco inspirado naquilo que de fato vai lhe trazer frutos. E frutos grandiosos, frutos produtivos, com uma nova semente para ser plantada e produzir novamente aquela espécie, tipo de caráter, compromisso, responsabilidade, ser uma pessoa muito mais evoluída diante daquilo que você é capaz de decidir entre o ensejo da cobiça, do ostentar, ao que lhe foi proposto a viver, ser e se conduzir. É o que nós estamos vendo, né? É o que nós estamos vendo. Quantas pessoas, eu estava vendo um vídeo semana passada, até de uma pegadinha que foi feita com um motoboy, e ele foi induzido a entregar um lanche para uma pessoa supostamente cega, num ponto de uma cidade em São Paulo. E chegando lá, a pessoa se deu por cega, com óculos escuros e até aquela, né, a vara ou a guia, né, do cego. E conversando com o motoboy ali, o cego abriu a carteira e falou assim: olha, rapaz, eu vou te dar uma gorjeta. Pega aqui na minha carteira aqui, por favor, tem 10 reais aqui, por favor, pega. E quando ele abriu a carteira, só tinha notas de 50 reais. E ele poderia aproveitar aquela oportunidade para se aproveitar da situação. Não, realmente, olha, peguei aqui uma de 10, ou pegando várias de 50 e dizendo que estava pegando de 10. E ali o rapaz insistiu: não, tem nota de 10 aí, pode pegar. E ele falou: não tem, só tem de 50. Insistiu, insistiu, insistiu, e o rapaz não pegou as notas. Enquanto o ator que estava ali interpretando uma pessoa com aquela deficiência acabou abrindo o jogo e dizendo que ele tinha passado no teste da fidelidade, da sinceridade, melhor dizendo, né? E dando a ele ali todo aquele valor, claro, obviamente, uma recompensa por ter participado de uma pegadinha, mas ao mesmo tempo ter trazido uma boa resposta. E aí eu fiquei meditando, como nós temos pessoas ainda na sociedade que luta sim, quer viver do honesto, quer viver do que é seu. Em contrapartida, algumas pessoas que deveriam dar o exemplo, pessoas bem-sucedidas, com bons salários, que deveriam dar o exemplo e não dá. E não oferece nenhum resguardo daquilo que deveria. Então é isso, minha gente. Eu acho que a gente cumpriu o nosso dever.
de ser um cidadão de bem, honesto, lutar por aquilo que é nosso, fazer pela nossa capacidade de conquistar com dignidade e trazer tudo aquilo que é importante de fato para as nossas vidas, contando sempre que o que prevalece é isso, é você usar dos valores para viver numa sociedade melhor, num planeta melhor, fazer o seu melhor, procurar sempre fazer o que traz frutos para todo mundo, que seja bom para todo mundo, para uma comunidade, para sua família, para os seus amigos, para todo mundo. A gente precisa lutar, esforçar. Semana retrasada eu estava ouvindo numa reunião que alguns problemas são assim mesmo, as pessoas são assim mesmas. Que as pessoas, sabe, querem, mas não querem de fato cumprir com o seu papel de responsável, de ser uma pessoa objetivada em pensar num coletivo. Não, porque as pessoas já estão acostumadas a fazer isso. Eu falei, a gente tem que quebrar esses paradigmas. A gente tem que sair desse acomodismo maléfico que destrói uma sociedade, que destrói uma comunidade e que depois só traz falácias. E aí não adianta reclamar depois. Porque a gente precisa ter responsabilidade. Ser responsável com os nossos filhos, com os nossos pais, com os nossos irmãos e com a gente, principalmente, para que possamos de fato construir valores ou manter os valores necessários para que possamos de fato ingressarmos os nossos filhos, netos, bisnetos numa sociedade onde que eles precisam entender que o valor de uma pessoa, de um indivíduo é muito importante, os valores morais, os valores que nós precisamos ter diante do respeito, da reciprocidade, da empatia, do amor ao próximo, da preocupação alheia, é mais importante do que qualquer coisa.

com você nesta manhã maravilhosa de sábado. Hoje, dia 19 de setembro de 2026. Um excelente dia para você, onde quer que você esteja. Ligado com a gente nessa manhã, começando aqui na Rádio Acesa FM, sempre com você, com entre nós. Numa manhã de sábado importante, com alegria, né? Sempre com você, aí já aproximando da primavera, dia 22 ela chega, deixando o inverno com uma despedida bem fria, né? Semanas bem frias aí, as últimas, chuvosas, enfim. Mas de qualquer forma estamos aqui porque hoje é o dia para você ser feliz, é o dia onde você vai abrir o seu coração, vai fazer morada a alegria, a felicidade, a sua realização. Por isso estamos aqui juntinhos, vamos com você até ao

maravilhoso aí na sua cidade, você que tá vivendo aí nos grandes centros, nas grandes metrópoles, você também aí na cidade pacata, né? Nas cidades pacatas, no seu cantinho, aí na roça, muito bom dia para você, seja muito bem-vindo. Vamos cantar, vamos ecoar a nossa voz e vamos gritar para esse mundo que nós queremos os nossos valores de volta, queremos respeito, a dignidade, queremos as nossas conquistas, queremos

você. Você aí do bairro Açu de 1, 2, 3, 4. Você da Fazenda União, Beatriz Gama. Você do Coqueiros, né? Mariana Torres. Para você também. É do Belo Horizonte, Vila Brasília, Fazendinha, Vale

vocês aí sempre com a gente também na Rádio Acesa FM Vila Americana. Um abraço para você aí de Três Poços, Água Limpa, Jardim Amália, para você aí do bairro São Geraldo, São João, para você do Laranjal, para você da Vila Santa Cecília, você do Monte Castelo, para você de São Carlos, Eucaliptal, 249 São Lucas, bairro Metalúrgicos, 9 de Abril, Boa Vista, Barra Mansa, para você da Dutra, aquele abraço muito especial. Vem com a gente nessa manhã especial para você aí do centro de Barra Mansa também, você do Vila Vira, para você aí ligado com a gente no Getúlio Vargas, ao pessoal aí do bairro Jardim Ponte Alto.

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bem, chegamos de volta com você aqui nessa manhã, coisa boa, hein? Nessa oportunidade, estamos aqui fazendo o programa entre nós, vamos juntos até o meio-dia, você com a gente, batendo aquele papo, conversando, sempre nesta alegria, sempre nessa emoção, e aproveitando agora, vamos abraçar os aniversariantes do dia, né? Os aniversariantes do dia, você ligado com a gente, nessa manhã maravilhosa, muito obrigado pelo seu carinho, muito obrigado pela sua sintonia, um abraço aí pra Márcia, no bairro Açude 2, na Rua 7, pra você, é Denise, no bairro Açude 3, um grande abraço aí pra todo mundo ligado com a gente. Vamos agora cantar os nossos parabéns nesta oportunidade muito especial. Ontem quem esteve fazendo aniversário foi meu pai, Antônio de Souza Martins, completando 78 anos, rapaz. O Gilberto Silva também completou a idade nova hoje, ontem também, 52 anos, a Marla Lopes. E hoje, não, temos aqui, tem mais gente que fez aniversário ontem, né? O Nascimento, o Fábio Nascimento, né? A Alves Santos, a Versal Alves Santos, fez aniversário ontem também, parabéns. O bairro Santa Teresa, em Volta Redonda, aí o pessoal do bairro Santa Teresa, né? Completou a idade nova ontem também, legal, hein? Luiz Fernando Monteiro, o Rick, aí com a gente também, fez aniversário ontem. O José Geraldo, missionário José Geraldo, completando a idade nova ontem. Danila Amaral, ou a Danila Areal. A Irani, do bairro Açude 2, completando a idade nova também ontem. Parabéns, Irani. Fez aniversário ontem, completando a idade nova. A Monique Costa, a esposa do Edmar, aí no bairro Açude 2. Aline Reis, professora de inglês. Parabéns, Aline Reis, completando idade nova no dia de ontem, né? Essa galera toda completando idade nova ontem. E vamos agora saber quem é que tá fazendo aniversário neste sabadão, dia 19 de setembro. Um sábado maravilhoso, né? Um pouquinho frio ainda, com as temperaturas aí em queda nos últimos dias. Então, muito obrigado a vocês aí pelo carinho. Vamos então aqui, né, aos aniversariantes do dia. A Edir Rubac, da completabilidade nova hoje também, uma das. A Águida Nolles, decoradora. O Carlos Olevite, a Nilma Pereira, José Pereira Aparecido, Águida Brax, o Washington Sul, Rodrigo Aguinaldo, Vanessa de Oliveira Souza, o Washington Madeira, DJ Washington, completando idade nova hoje também. O Rodrigo Aguinaldo, né? Aniversariante hoje, parabéns. A Mariane Colina, parabéns, Mariane, tudo bem? O Gleidson Costa, completando idade nova hoje também. Stephanie Carvalho, parabéns, Stephanie. O Ivan Diniz, grande Ivan, rapaz, faz tempo que eu não vejo. O Ivan Diniz, tá desaparecido, né? Suziane Mapelli, filha aí do nosso querido Batista. Da família Mapelli, Suziane, parabéns. Parece que a Suziane tá morando no bairro Santa Cruz, não é isso, Suziane? Parabéns a você e toda a família. Hoje é dia de festa por aí. A Yasmin Santos tá completando idade nova hoje também. Andresa Almeida, a Rose Lupe, né? A Rose Lupe também tá fazendo idade nova hoje. Não, a Rose vai fazer amanhã como a Andresa Almeida também. Então tá aí pra vocês que estão fazendo aniversário. A Lidiane Oliveira também vai completar idade nova amanhã. Muito bacana, muito legal. A Raquel Coimbra também, que é do bairro Açude, vai estar fazendo já na segunda, né? Parabéns então aí, essa galera toda completando idade nova hoje, amanhã e sempre. Grande abraço pra vocês, muito obrigado pelo carinho, muito obrigado pela

agora vamos à previsão do tempo para este sábado, né? Previsão do tempo para este sábado aqui na nossa região, no Sul Fluminense, em Volta Redonda, para este final de semana, hoje, sabadão, dia 19 de setembro. Olha, o dia vai ser assim: sol com muitas nuvens durante o dia e períodos de céu nublado, noite com muitas nuvens. Vamos aí para o segundo dia sem chuva, né? Parou mesmo. É, na quinta ainda choveu, mas ontem não choveu. Então, não, ontem serenou. Então vamos aí para um sábado sem previsão de chuva, com as temperaturas variando entre 17 e 25 graus, com o vento soprando 9 km por hora. A sensação térmica fica entre 18 e 21 graus, ou seja, bem abaixo, né? Rajada de vento até 33 km. Não tem quantidade de chuva prevista para o dia de hoje, 0 milímetro. O sol nasceu às 5 horas e 50 minutos e vai se pôr logo mais às 17 horas e 51 minutos. A umidade do ar varia entre 64% e 96%. A lua é crescente. Olha, tá valendo as dicas, viu? Sinal amarelo para o churrasco. Mesmo que as condições de tempo não sejam ideais, dá para aproveitar o churrasco. Mosquitos, olha, alto, ambiente propício à proliferação de mosquitos, redobre os cuidados em casa e no corpo. O frizz, moderado, sinal amarelo, umidade moderada, o frizz pode aparecer. Sinal verde para o ressecamento de pele, nenhum alerta, umidade adequada no ar, pouca chance de ressecamento e desconforto na pele exposta. Já sinal amarelo e para gripe, resfriado. Mudanças no tempo e ar seco aumentam os sintomas gripais, hidrate-se e evite aglomerações. Sinal vermelho para o índice UV, muito alto, radiação elevada, prefira locais com sombra e evite exposição direta. Sinal verde para a vitamina D, condições ideais para absorção da vitamina D, tome sol por alguns minutos com cuidado. E sinal verde para a qualidade do ar. Vamos saber como é que fica o tempo amanhã, rapaz. Vamos saber aqui como é que fica o tempo para amanhã, Amanhã será dia 20 de setembro. É isso aí, 20 de setembro vai ser o seguinte: sol com muitas nuvens, períodos de céu nublado, noite com pancadas de chuva. Previsão de chuva para amanhã, hein? Volta, tem previsão de chuva para amanhã. As temperaturas variam entre 16 e 29 graus, sensação térmica 17 e 23. Chuva 0,2 milímetros, 65% de chance, e a umidade do ar variando entre 54% e 93%. Os ventos sopram 8 km por hora, rajada de ventos 33. O sol nasce às 5 horas e 49 e vai se pôr às 17h51 e sem probabilidade de arco-íris para o dia de amanhã. Olha, dia ideal para o churrasco, mesmo com previsão de chuva, né? Cuidado, área coberta, condições favorecem presença moderada de mosquitos, sinal amarelo, frizz moderado, sinal amarelo, nenhum alerta para ressecamento de pele, gripe resfriada, sinal amarelo, índice UV muito alto, sinal vermelho, vitamina D, sinal verde, e qualidade do ar, sinal verde. Então tem a previsão para você, para este sábado e domingo, aqui na nossa região, no Sul Fluminense.

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Muito bem, de volta com você. Agora é hora dos fatos importantes, os fatos históricos neste dia 19 de setembro, que é o 262º dia do ano calendário gregoriano. Faltam 103 dias para o ano terminar. E a história tá registrado lá, né, rapaz? É, tá escrito assim, ó. Lá em 1796, o discurso de despedida de George Washington, que foi impresso em toda a América como uma carta aberta ao público. É, da guerra ou da Revolução Farroupilha, em 1835, tivemos o piquete de 7 homens liderados pelo cabo revolucionário Manuel Vieira da Rocha, que derrota um piquete de 20 homens da Guarda Nacional liderados pelo Visconde de Camamu, que é ferido no combate da Ponte da Azenha, que leva à tomada de Porto Alegre no dia seguinte. É, em 1837, o Diogo Antônio Feijó deixava o cargo de regente do Império do Brasil, substituído aí por Pedro de Araújo Lima. Já no ano de... Vamos lá, anotando aqui, ó, a história para você, trazendo no ano de 1946, o Conselho da Europa é fundado após um discurso de Winston Sucril, da Universidade de Zurique. E ainda temos, já no ano de 1975, tomava posse em Portugal o 6º governo provisório, chefiado pelo primeiro-ministro José Pinheiro de Azevedo. Seguimos aqui com as informações das notícias, fatos históricos, os fatos históricos aqui no Brasil, né? Nós temos aqui, em 1990, foi criado o Sistema Único de Saúde, o SUS, através da Lei 8.880. Eu acho que é um dos maiores projetos sociais criado em nosso país. Apesar de muita gente ser contra e ele não funcionar de uma forma que a gente precisaria ainda, né? O SUS ainda precisa ainda, eu acho que melhorar muito a questão da mão de obra. Mas é um grande projeto social criado no nosso país. Ele foi denominado, né, um sistema público de saúde, criado pela Constituição Federal, como já diz, de 1988, pelo texto elaborado durante a Assembleia Nacional Constituinte de 1988, na sua 267ª sessão, no dia 17 de maio de 1988. Então, parabéns ao SUS, que é um grande projeto social criado no país. Recente, novo ainda, né? Como disse, precisa ainda muito de melhorar, principalmente a questão da mão de obra. Nós temos grandes profissionais dentro do SUS. Eu tive essa semana, por exemplo, numa clínica oftalmológica ou um hospital oftalmológico em Resende, parabenizar pelo funcionamento lá, pelo atendimento. Em poucas horas eu fui atendido e muito bem atendido. Agradecer esses profissionais maravilhosos aí do hospital, da Clínica dos Olhos ou dos Olhos em Resende. Parabéns, viu, gente? Muito obrigado aí pelo carinho, pelo atendimento que vocês têm dispensado para nós aí. Olha, em 2022, o funeral de estado da Rainha Elizabeth II do Reino Unido é realizado na Abadia de Westminster, em Londres. Bem, vamos então aos nascimentos importantes nessa data tão especial, 19 de setembro, passando aí da metade do mês, né? Metade do mês de setembro, o mês que deixa o inverno para trás e recebe a linda prima, a primavera.

Em 1880, quem nasceu foi José Gomes de Abreu, conhecido como Zequinha de Abreu, que foi um músico, compositor e instrumentista brasileiro. Tocava flauta, clarinete e requinta. Um dos maiores compositores de choros e autor do famoso choro Tico Tico no Fubá, que foi muito divulgado no exterior naquela época. Então, tá aí, vamos ouvir então o Tico Tico no Fubá com ele, Zequinha de Abreu. Hoje, data de nascimento do Zequinha de Abreu, ele que faleceu no ano de 1935.

seguindo na história, hoje também é dia da gente homenagear o nosso querido designer de automóveis, empresário austríaco, né? Ferdinand Anton Ernst Porsche. Grande criador aí dos carros mais cobiçados, né? No mundo. Hoje também é dia de homenagear Maurício Oscar da Rocha e Silva. Foi médico, pesquisador e professor universitário brasileiro, formado pela Faculdade de Medicina no Rio de Janeiro. Ele que morreu no ano de 1983. Hoje vamos registrar aqui também é o nascimento de Arnon Afonso de Farias Melo, que foi um jornalista, advogado, político e empresário brasileiro, pai do ex-presidente do Brasil, Fernando Collor de Melo. Tá aí então Arnon de Melo, pai do Fernando Collor de Melo, que nasceu no ano de 1911, ele que faleceu no ano de 1983. Nós temos aqui também a homenagem a ser feita para Fernando Penteado Cardoso, que foi um engenheiro, agrônomo, empresário e filantropo brasileiro. Ele que nasceu no ano de 1914 e morreu em 2021. Para continuar aqui a gente fazendo as homenagens, né? Temos aqui o Auro de Moura Andrade, advogado e político brasileiro. Ele que morreu no ano de 1982. Ele nasceu numa abastada família de fazendeiros do interior paulista, filho do pecuarista Antônio Joaquim de Moura Andrade, conhecido como Rei do Gado, e de Dona Guiomar Soares de Andrade. Tá aí, então, a nossa homenagem. Também hoje vamos fazer essa linda homenagem ao Paulo Régis Neves Freire, que foi um educador e filósofo brasileiro, considerado um dos pensadores mais notáveis na história da pedagogia mundial, tendo influenciado o movimento chamado Pedagogia Crítica, e é também o patrono da educação brasileira. Paulo Freire, a nossa homenagem também nessa data do seu nascimento, no ano de 1921. Ele que faleceu em 1997, deixando aí o seu legado para a toda a nação brasileira, principalmente para a educação brasileira, que também precisa aprimorizar, né? Precisa também melhorar bastante. Mas estamos nessa luta aí, nós buscamos o melhor para a sociedade. Muita gente já estudou em escolas, estuda ainda em escolas públicas, tem seu caminhamento, sua formação. Hoje, grandes profissionais, hoje, grandes pessoas formadas na sua ramificação. Então, parabéns aí, então, por essa data tão especial. Hoje também vamos fazer aqui o registro do nascimento da Ruth Correia Leite Cardoso, que foi uma antropóloga, professora universitária, pesquisadora, cientista social e ativista social brasileira. Ela, como professora e pesquisadora da Universidade de São Paulo, USP, no Centro Brasileiro de Análise e Planejamento, SEBRAP. Ruth Cardoso, que nasceu no ano de 1930 e faleceu em 2008. Nós temos também aqui a homenagem ao José Loureiro, escritor e roteirista brasileiro. Ele que nasceu no ano de 1932 e faleceu em 2017. Olha, vamos homenagear também o Ricardo Capanema. Ricardo Esberade Capanema, que foi um nadador brasileiro que participou de uma edição dos Jogos Olímpicos do Brasil. Junto dele, claro, em anos diferentes, porque o Ricardo nasceu no ano de 1933 e morreu em 1998. Nós temos aqui a Marta Rocha, Maria Marta Raque Rocha. Foi uma rainha da beleza que foi eleita a primeira Miss Brasil em 1954. Nasceu no ano de 1936 e morreu em 2020. Seguimos com as nossas homenagens. Agora sim, com César Camargo e Mariano, músico brasileiro. Antônio César Camargo Mariano é um arranjador musical, pianista, tecladista, compositor, produtor e empresário, tendo desenvolvido uma expressiva e aclamada carreira na área musical desde seus 16 anos de idade. Nasceu no ano de 1943, então César Camargo Mariano está completando idade nova hoje.

você das homenagens. No dia de hoje nós temos aqui mais pessoas célebres, né? Celebridades que nasceram nessa data tão importante, em 19 de setembro. Vamos aqui, mas quem? Ah, o Maurício Requião, psicólogo, escritor e político brasileiro. Maurício Requião de Melo e Silva é um psicólogo, professor e político brasileiro, filiado ao Partido dos Trabalhadores. Nasceu no ano de 1954, está completando idade nova hoje. Os nossos parabéns. Carlos Wizard, empresário e escritor brasileiro. Carlos Roberto Martins é um empresário executivo e escritor brasileiro, conhecido por ser fundador da Wizard, maior rede de ensino de idiomas do Brasil, vendida para a britânica Pearson por R$2 bilhões, na maior negociação da história do setor de educação privada já realizada. Então, parabéns aí ao Carlos Wizard, em 1956, o ano de seu nascimento. Nós temos aqui também, mas quem? Moser, ex-jogador de futebol e treinador brasileiro, nasceu no ano de 1960, começou aí a sua carreira, fez sucesso aí na história do futebol brasileiro, né? No ano de 1960 ainda, nós temos aqui o nascimento de Márcia Lelis de Souza Amaral, de nome profissional Tata Amaral. É uma cineasta brasileira citada por vários críticos como uma das mais importantes realizadoras do cinema brasileiro a partir da década de 1990. Bem, hoje também é dia de homenagear a Bia Cedil, atriz brasileira, conhecida como Maria Beatriz Parpinelli Cedil, mais conhecida como Bia Cedil. É uma atriz brasileira que nasceu no ano de 1961. Nesse mesmo ano, nós temos o nascimento de Eliana Maria de Lima, cantora e compositora brasileira, que começou sua carreira no Carnaval de São Paulo. Vamos ouvir então sucessos aí da Eliana Maria de Lima.

Estamos aqui nas homenagens. Hoje é dia também de homenagear a Beatriz Bia Kisses Torrents de Sord. É uma advogada, ativista e política brasileira filiada ao Partido Liberal e atualmente deputada federal pelo Distrito Federal. É procuradora aposentada do Distrito Federal. Bia Kisses nasceu no ano de 1961. Nós temos aqui também, hoje é dia de homenagear, o Eduardo Cury, engenheiro industrial e político brasileiro. Eduardo Pedrosa Cury foi prefeito de São José dos Campos de 2005 a 2012, como também deputado federal por São Paulo pelo Partido Liberal. Vamos homenagear também hoje Wagner Melo, ou Belo. Wagner José Laurindo, mais conhecido como Wagner Belo, foi um ator e maquiador brasileiro conhecido por interpretar o personagem Etevaldo no programa Castelo Rá-Tim-Bum. Nasceu no ano de 1964. É hoje também o dia de homenagear o capitão, grande capitão Hollywood, José Ribeiro, mais conhecido como capitão, ex-jogador de futebol brasileiro que atuava como volante. E segundo o próprio jogador, seu curioso nome, Hollywood, foi uma tentativa frustrada de homenagear Hollywood, o berço do cinema norte-americano. Foi o jogador mais vezes que vestiu a camisa da seleção brasileira. Hoje também é dia de homenagear Sérgio Machado, cineasta brasileiro. Seu primeiro longa-metragem de ficção, Cidade Baixa, foi selecionado para a mostra Um Certo Olhar do Festival de Cannes de 2005. Ele nasceu no ano de 1968. Vamos homenagear também no dia de hoje, né? Os fatos históricos hoje, o nascimento de Cacá Machado, cantor, compositor e músico brasileiro. Carlos Gonçalves Machado Neto, ou simplesmente Cacá Machado, é um cantor, compositor, instrumentista e violonista de música popular brasileira. É também historiador e produtor musical. Aqui trazemos para você também a homenagem de Cristiano da Mata, ex-automobilista brasileiro. Nós temos também aqui o Hermes, ex-jogador de futebol brasileiro, nasceu em 74. Mas quem, hein? Quem é que nasceu nesse dia 19 de setembro? Ah, Luísa Mel, rapaz, apresentadora de televisão, atriz e ativista brasileira. Marina Zatz de Camargo é uma ativista dos direitos dos animais, apresentadora, escritora brasileira filiada ao Podemos e tornou-se conhecida pelo resgate e proteção de animais, sobretudo cães, com o qual ganhou alcunha de cachorreira. Hoje também, ela nasceu no ano de 1078. Junto dela também, quer dizer, nesse mesmo ano, nasceu Michele Cristine da Silva Alves, modelo brasileira, cuja carreira fez trabalhar com célebres casas de moda de âmbito global, como Elie Sabá, Valentino, Christian Lacroix, Armani Privé, Giorgio Armani, Annie Valerie Hirsch, Chad Help Cut, Christian Dior, Vitória, entre outras. Aí a nossa homenagem a Michele Alves. Vamos seguindo aqui, temos hoje também o aniversário do Alan, ex-jogador de futebol brasileiro, ou Alan Osório da Costa Silva, ou simplesmente o Alan, que é um ex-jogador de futebol que atuava como extremo direito e médio ofensivo. Alguém lembra dessa posição, hein? Meu amigo Adalto Mendes. Aproveitando, mandando um abraço aqui pra Lília também Alves. Em 1982, quem nasceu foi o Bruno Formiga. Lembra dele? Ou lembra? Bruno Ederson Nogueira da Silva, mais conhecido como Bruno Formiga, que é um jornalista, comentarista esportivo e YouTube brasileiro que ganhou notoriedade pelos trabalhos no Esporte Interativo e na TNT Esportes. Nasceu no ano de 82, parabéns e muitas felicidades. Nós temos mais quem aniversariando hoje, hein? Famoso, rapaz, fala comigo aí quem é que tá aniversariando hoje. Eita, que coisa boa, hein? Ah, temos aqui o Thiago Martins, que é cantor e compositor brasileiro, nasceu no ano de 1988. Também nós temos aqui a Valdileia Martins, é uma atleta brasileira especialista no salto em altura, na qual é recordista brasileira, nasceu no ano de 1989. Eita, mas quem, hein?
quem tá fazendo aniversário hoje, que a gente não tá sabendo, que a gente vai descobrir aqui por conta da história e parabenizá-lo e fazer essa homenagem. Eita, que coisa boa, né? Por hoje, eu acho que só de nascimentos, nós já tivemos os nossos amigos e os famosos foram esses. Bem, das mortes importantes, nós temos aqui Arildo Deda, ator e diretor de teatro brasileiro, que morreu em 2023. Ele era nascido no ano de 1939. Temos também Luiz Gustavo, ator hispano-brasileiro. Foi um ator hispano-brasileiro nascido na Suécia. Mas quem? Eu acho que é isso aqui. Claudio Mambert. Morreu em 2020, perdão, morreu em 2001. Foi um ator brasileiro de cinema, teatro e televisão e foi diretor do Sindicato dos Artistas e Técnicos de São Paulo, junto com Lélia Abramo, Renato Consorte, Dulce Muniz e Robson Camargo. Era irmão também do ator Sérgio Mambert. O dia de hoje, hoje é dia do ortopedista. Parabéns ao doutor Marcelo, né? Marcelo Laurindo, que atua aí no Hospital da Unimed, que cuidou da minha perna. Parabéns. Dia do ortopedista, dia do oleiro, Dia Nacional do Teatro. Parabéns. Aniversário do município de Guarani.

0: Olha, gente, um recado muito importante para quem mora em Volta Redonda e região. Olha, hoje tem vacinação gratuita de cães e gatos na Praça Brasil, tá bom? É, o projeto aí é Rural é Mais Saúde Animal, da Universidade Federal Rural do Rio de Janeiro, a UFRJ, que acontece hoje e amanhã, das 9 às 17 horas. Será promovido? Hoje e amanhã, uma ação especial de vacinação gratuita para cães e gatos na Praça Brasil, na Vila Santa Cecília, em Volta Redonda, que a iniciativa será, está sendo aí da em parceria com o Projeto Rural é Mais Saúde Animal, como já disse, da Universidade UFRJ. E durante o dia de hoje e amanhã, a equipe da universidade estará no local realizando a vacinação dos animais. Serão disponibilizadas 4.000 doses de vacinas, incluindo a V8 para cães e a V3 para gatos, contribuindo para a prevenção de importantes doenças e para a promoção da saúde e do bem-estar dos animais. A equipe do Rural é Mais Saúde informa que para vacinar o animal é necessário realizar um cadastro disponível no link que está disponível no portal de notícias Rádio Acesa. E o endereço também está disponível na bio do perfil do projeto no Instagram. A ação reforça a importância da tutela responsável da prevenção, oferecendo aos tutores a oportunidade de manter a vacinação de seus animais em dia. E para garantir a segurança e o bem-estar dos animais e das pessoas durante o atendimento, a SMPDA recomenda que cães de grande porte sejam levados com focinheira e que os gatos sejam transportados em caixas de transporte. Tá aí, então uma grande oportunidade para você vacinar o seu animal gratuitamente. Um projeto aí interessantíssimo da Universidade do Rio de Janeiro, com a vacinação oferecendo aí V8 e V6, né? Para vacinação aí aos cães e gatos. Olha, gente, quero aproveitar aqui e informar a vocês que no próximo sábado, que vai ser dia 26, vai ter vacinação antirrábica aqui no bairro Açude, na Unidade Básica de Saúde da Família do bairro Açude 1. Para você que tem o seu animal e precisa vacinar, fazer aquela vacinação anual contra a raiva, a partir das 8 da manhã, ali no posto, né, de saúde do bairro Açude 1, vai ter uma equipe vacinando o seu animal a partir das 8 da manhã, no próximo sábado, dia 26. Então você não pode esquecer, anota aí sobre essa grande data para você estar vacinando o seu animal. Então você, atenção, você do bairro Açude 1, 2, 3 e 4. Atenção, a unidade básica do bairro Açude 2 também estará aberta fazendo essa vacinação. Então você do Açude 2 pode ir na unidade básica de saúde do bairro Açude 2 e você do 3, 1 e 4. Na Unidade Básica da Saúde do bairro Açude 1, como também o pessoal aí de Santa Rita de Cássia, Boca da Mata, Pé Inchado, né? Grande abraço para vocês aí, aproveitar no próximo sábado, dia 26. Agora eu quero falar um pouco aqui de saúde, né? Quer dizer, tô continuando falando de saúde, porque a especialista que nos trouxe aqui a coluna que está aqui publicada, que foi publicada no dia 18 de setembro no portal de notícias Rádio Acesa, e a temática é assim, ó: fisioterapia é aliada no tratamento das doenças respiratórias. Faltando poucos dias para o início da primavera, segundo os especialistas, aumenta a preocupação com as alergias sazonais. A maior circulação do pólen, poeira e ácaros no ar costumam afetar a respiração de pessoas que sofrem com rinites, conjuntivites, asma e polinose. Na região sul, estima-se que 20% até 25% da população tem algum tipo de sensibilidade relacionada às flores e plantas. Em contato com as mucosas, o pólen liberado por gramíneas, como o azevém, árvores, ipês, carvalhos, pinheiros, ciprestes e ervas daninhas desencadeia uma reação inflamatória, momento em que ocorrem diferentes tipos de reações alérgicas, tipo rinite sazonal, febre do feno, causa espirros em série, coriza, congestão nasal e coceira intensa no nariz e na garganta. Eu acho que eu tenho isso. Às vezes me dá uma coceira no nariz, rapaz, que coisa louca, né? Conjuntivite deixa os olhos vermelhos, lacrimejantes, inchados e com forte coceira ou sensação de areia. Asma, inalação dessas partículas irrita os brônquios, provocando tosse, chiado no peito e falta de ar em indivíduos predispostos. E polinose, né? Que é o nome médico para o quadro inflamatório sistêmico leve, que simula um estado gripal recorrente durante a época de polinização. Olha, a ação preventiva é a seguinte: a boa notícia é que o tratamento pode ser iniciado antes mesmo de o problema aparecer. Segundo aqui o professor do curso de fisioterapia do Centro Universitário Integrado de Campo Mourão, no Paraná, Anderson Brandão dos Santos. Em vez de esperar as crises acontecerem, é possível iniciar os cuidados de saúde desde já, por meio da fisioterapia respiratória. A especialidade ajuda na prevenção, no tratamento e na reabilitação de diferentes disfunções do sistema pulmonar. Longe de ser apenas uma técnica voltada para eliminar secreções, o método serve para manejar o funcionamento dos pulmões e recuperar a funcionalidade do paciente. Já o professor destaca, quer dizer, ele continua destacando o seguinte: a fisioterapia respiratória é uma importante aliada quando a condição provoca alterações na ventilação, presença aí de catarro ou redução da capacidade física. Avaliando cada indivíduo de forma personalizada, é possível definir as melhores estratégias para contornar o desconforto. Resultados progressivos. A área ganhou enorme visibilidade durante a pandemia da Covid-19, principalmente nas unidades de terapia intensivas, UTIs, e no período pós-infecção. Contudo, suas indicações abrangem doenças como H1N1, bronquiolite, pneumonia, atendendo desde bebês até a terceira idade. Agora ele destaca também que entre as principais, né, circunstâncias estão os benefícios da fisioterapia respiratória. Melhora da ventilação pulmonar e redução do esforço para respirar, auxílio rápido na mobilização e eliminação de secreções, o catarro, fortalecimento da musculatura torácica, aumento da capacidade física e da tolerância aos esforços do dia a dia, prevenção de complicações graves ligadas à imobilidade prolongada. Enquanto a eliminação de fluidos retidos pode apresentar alívio imediato, já na primeira sessão, a reabilitação de fraquezas musculares exige um trabalho progressivo dependendo da gravidade e da idade, ressalta o professor. Tá aí essas informações que você pode acompanhar no nosso portal de notícias, radioacesafm.blogspot.com.br.
1: Pensar menos faz bem, então vamos pensar um pouco sobre vigília desesperada, o repouso incapaz. Algumas pessoas que, tendo em vista as ações que praticam, elas ficam sempre no estado de tensão, de preocupação, e em vários momentos até de paranoia, imaginando que existe vigia, inimigo, adversário por todos os cantos. Evidentemente que isso resulta, como eu lembrava, né, de uma incapacidade, né, de repousar aquilo que, tendo uma culpa dentro dela, essa culpa desperta e assombra a insônia que resulta exatamente por conta quando reflete ou eventualmente pensa um pouco mais sobre as coisas que faz e, claro, das culpas eventualmente que podem também, né, ser apuradas. E essa apuração, ela sem dúvida assusta quando possível. Por isso Shakespeare, no drama histórico Henrique VI, na terceira parte desse drama, que é de 1590, numa fala atribuída ali por ele, Shakespeare, ao Duque de Gloucester, a frase é: a desconfiança sempre se aloja na mente culpada. O ladrão teme que em cada moita se esconda um soldado. Outra vez Shakespeare falando por intermédio do Duque de Gloucester, ou ao inverso, a desconfiança sempre se aloja na mente culpada. O ladrão teme que em cada moita se esconda um soldado. Claro, entendido aí o soldado como sendo a força da lei, a pessoa que poderá capturá-la ou capturá-lo em relação à descoberta do que faz. Daí esse desespero pela vigília contínua, pela insônia persistente. É tempo para o conhecimento.
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4: Oi, gente, Almanac Musical no ar, por aqui Eduardo Maidana, e hoje nós falamos de um dos maiores clássicos dos anos 90, Tic-Tic-Tac, uma toada do Boi Garantido do ano de 1993. A composição é de Braulino Lima. A canção ficou conhecida quando foi gravada pelo grupo amazonense Carrapicho, tornando-se hit número 1 em várias partes do mundo. Você não ouviu mal, não. Em 1996, a canção chegou a ficar em primeiro lugar em diversas paradas de países europeus, com destaque para a França, onde esteve por 3 semanas consecutivas na liderança da parada Snap, além de ser certificada como disco de diamante, com quase 1 milhão de singles vendidos e entrando para um grupo seleto dos singles mais bem sucedidos da história daquele país. Em 1996, um produtor francês chamado Patrick Bruel ouviu a toada na versão do grupo amazonense Carrapicho e decidiu lançá-la na França. O sucesso foi tão grande que acabou tornando-se o hit do verão europeu. O Carrapicho chegou a assinar um contrato com a BMG francesa. Além da França, o sucesso do grupo em solo europeu estendeu-se para países como Alemanha, Bélgica, Suíça, Polônia e chegou até Israel e o Líbano. Na Rússia, um cantor local chamado Murad Nisalver fez uma versão da canção com texto em russo. Em 1997, o Carrapicho finalmente tornou-se sucesso no Brasil. A canção foi apresentada pela primeira vez no ano de 1996 em rede nacional no programa Domingo Legal do SBT, apresentado por Augusto Liberato, o Gugu, que convidou o grupo para uma apresentação em seu programa após ouvir e constatar o sucesso do grupo na Europa, quando viajava em férias em solo europeu. Vamos

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1: Meu amigo Ibrahim Tatu enviou-me semana passada pelo WhatsApp uma mensagem valorizando o uso da tolerância e do perdão. Gostei da ideia e aproveito a oportunidade para pensarmos a respeito. Inicialmente, creio que são duas virtudes muito difíceis de serem exercidas na sua plenitude. Todos nos achamos e nos definimos como tolerantes e justos. Mas será que somos assim? A tolerância requer paciência, atenção e aceitação das diferenças políticas, religiosas e culturais. É uma atitude fundamental para quem vive em sociedade. Uma pessoa tolerante normalmente convive com opiniões divergentes ou comportamentos diversos daqueles estabelecidos pelo seu meio social. E o perdão é uma atitude diferente. Ela o faz livrar-se da raiva, dos sentimentos e do ressentimento. Para perdoar, é preciso muita sabedoria, compreensão e amor. Também a decisão de não guardar mágoas, nem exagerar nos julgamentos. Muitos afirmam que quem perdoa é o maior beneficiário deste ato, pois se livre da ação e da agressão de quem o estava ofendendo. E perdoar não é esquecer, nem ceder, é condescender. É sabidamente a melhor maneira de se livrar de violências, mágoas e atritos, superando obstáculos e fazendo sua vida melhor.
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4: Eu tenho aqui uma mensagem enviada por Helena Padilha. A Helena mora na cidade de Caxias do Sul, estado do Rio Grande do Sul. Ela diz aqui: olá, meu nome é Helena, moro em Caxias do Sul, RS, sigla do Rio Grande do Sul. Adoro o programa da rádio, ouço pela net, ela ouve pela internet. Tem uma dúvida cruel: como se pronuncia, e aí eu já vou dizer, né? Sri Lanka, Sri Lanka. Como está escrito ou como ouvimos sempre por aí? Sri Lanka, Sri Lanka. Bom, na verdade é um nome de um país, né? É uma ilha que fica no continente asiático. Houve até um imenso problema lá há algum tempo, 4, 5 anos, aquelas ondas gigantes de tsunamis e companhia bela, muita destruição, né? O nome antigo desse país, Sri Lanka, era Ceilão, não é? O adjetivo relativo a Ceilão, a Sri Lanka, é singalês, né? Com C de cebola, singalês. E a gente tenta pronunciar Sri Lanka, Sri, o S e o R sem esse Sri Lanka, Sri, mas na verdade, se você for pegar a língua de origem lá, pode ter certeza de que não vai ser nada disso, né? A gente tenta pronunciar, mas sabe Deus como é que é. Eu uma vez estava na Noruega, no norte da Noruega, lá em cima, e queria ir a uma cidade que para mim se chamava Bodo, porque eu vi no mapa B-O-D-O, com O cortado, no alfabeto norueguês existe o O cortado, e perguntei a uma pessoa: quando é que eu pego o ônibus para Bodo? E isso em inglês, lá todo mundo consegue falar inglês e tal. E o rapaz me olhou assim: Bodo? Eu disse: sim, Bodo e tal. Aí peguei o mapa, mostrei para ele, ele morreu de rir, disse: Buda. Quer dizer, aquela coisa que, né, B-O-D-O, que eu achei que se lesse Bodo, ele... Não, não é Bodo, é Buda. Quem é que vai saber isso? Então, a gente quando lê uma palavra de uma outra língua, que tem um alfabeto diferente, o nome disso é transliteração, quando a gente passa de uma língua que tem um alfabeto diferente, passar do russo para o português, por exemplo, passar do árabe para o português, a gente faz a transliteração. Nunca dá certo, nunca é perfeito. Agora, a gente tenta dizer Sri Lanka, sabe Deus se é assim mesmo, não é? Desse jeito, na pronúncia original, né? Então a gente não pode ficar bravo com quem diz Sri Lanka ou qualquer coisa assim, mas eu sempre tento, quando me refiro a isso, dizer Sri Lanka, mas certamente não estou nem passando perto da pronúncia original, porque sabe Deus como é que é isso. Certo, querida Helena? Um abraço.
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0: Muito bem, chegamos de volta com você aqui nessa manhã, coisa boa, hein? Nessa oportunidade, estamos aqui fazendo o programa Entre Nós, vamos juntos até o meio-dia, você com a gente, batendo aquele papo, conversando, sempre nesta alegria, sempre nessa emoção, e aproveitando agora, vamos abraçar os aniversariantes do dia, né? Os aniversariantes do dia, você ligado com a gente, nessa manhã maravilhosa, muito obrigado pelo seu carinho, muito obrigado pela sua sintonia, um abraço aí pra Márcia, no bairro Açude 2, na rua 7, pra você, é a Denise, no bairro Açude 3. Um grande abraço aí para todo mundo ligado com a gente. Vamos agora cantar os nossos parabéns nesta oportunidade muito especial. Ontem quem esteve fazendo aniversário foi meu pai, Antônio de Souza Martins, completando 78 anos, rapaz. O Gilberto Silva também completou a idade nova hoje, ontem também, 52 anos, a Marla Lopes. E hoje, não, temos aqui, tem mais gente que fez aniversário ontem, né? O Nascimento, o Fábio Nascimento, né? A Alves Santos, a Versal Alves Santos, fez aniversário ontem também, parabéns. O bairro Santa Teresa, em Volta Redonda, aí o pessoal do bairro Santa Teresa, né? Completou a idade nova ontem também, que legal, hein? Luiz Fernando Monteiro, o Rique, aí com a gente também, fez aniversário ontem. O José Geraldo, missionário José Geraldo.
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acabou por aqui o programa Entre Nós, mas estaremos de volta com você no próximo sábado, a partir das 10 da manhã, com mais um Entre Nós, mais uma edição, contando história, informando sempre para você. Grande abraço, bom dia, boa tarde, vem aí a propaganda eleitoral gratuita e na sequência você vai ficar com o Vani Valério, o sábado à tarde. Grande abraço, fica com Deus.

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4: Olá, este é o Giro de Notícias. Eu sou o Alan Barbosa e você acompanha os destaques do momento. O ex-vereador de São Paulo, Milton Leite, do União Brasil, se entregou em uma delegacia de polícia em Mogi das Cruzes. Milton era alvo de mandado de prisão na Operação Vectura, realizada na quinta-feira, mas estava foragido. Ele alegou que estava viajando e se apresentou com um advogado. O ex-vereador é suspeito de atuar em favor do PCC no setor de transportes. O presidente dos Estados Unidos, Donald Trump, afirmou que baniu 3 veículos de comunicação da Casa Branca. A rede de TV CNN, o canal de notícias MS Now, de linha liberal, e o Político, site especializado em cobertura política. Os veículos costumam produzir conteúdos críticos ao governo. Trump acusou o jornalismo de noticiar mentiras e ficções. O Banco Central aprovou uma série de mudanças na regulamentação do Pix, dentre elas, autorização para o uso do Pix automático em contas salário. Outra novidade é a regulamentação da chamada cobrança híbrida, que reúne boleto bancário e QR Code do Pix em um mesmo documento. A defesa do banqueiro Daniel Vorcaro pediu ao STF a revogação da prisão preventiva dele no caso do Master. Os advogados alegam que o prazo de 90 dias para reavaliar a preventiva venceu em agosto e citam indefinição no Supremo sobre os processos ligados ao banco. A transferência do jogador Gabriel Martinelli do Arsenal para o Al Hilal deve render 416 milhões de reais ao Ituano, time do interior paulista que disputa a Série C do Brasileirão. O clube ainda terá direito a 2% do mecanismo de solidariedade por ser o time formador do atleta. Martinelli jogou no Ituano dos 14 aos 18 anos de idade. 5 jogos abrem a 28ª rodada do Campeonato Brasileiro neste sábado. Na Arena MRV, às 16h, tem Atlético Mineiro e Chapecoense. Às 17h, o Mirassol recebe o Botafogo. Às 18h30, tem Remo e Santos no Mangueirão. Às 20h30, em São Januário, o Vasco joga contra o Curitiba. No Morumbis, tem São Paulo e Internacional de Porto Alegre. O Giro de Notícias é uma produção da Agência Rádio Web, texto e apresentação Alan Barbosa, edição Thiago Pedruzzi.

É dia 19 de setembro, hoje é dia do teatro e dia de São Geraldo. Aniversário hoje, a Marta Rocha, ex-modelo brasileira e primeira Miss Brasil. Ela faleceu em 2020. O César Camargo tá de idade nova, pianista brasileiro. Bia Seide, atriz brasileira, também tá apagando as velhinhas hoje. No ano de 1945, que acontecia o Congresso Sindical dos Trabalhadores do Brasil na cidade do Rio.

Valério. Tô aqui com vocês hoje, dia 12 de setembro de 2026.

gente, amiga do rádio, é muito bom poder estar aqui com vocês na data de hoje, mais um sábado, mais um final de semana, hoje dia 12 de setembro. Vamos aí aos principais fatos do dia de hoje. 490 anos antes de Cristo, a Batalha de Maratona, a data convencionalmente aceita para a Batalha de Maratona. Os atenienses e seus aliados platônicos derrotam a primeira força da invasão pérsia da Grécia. Em 12 de setembro de 1959, a União Soviética lança o foguete Luna 2 com o objetivo de obter um impacto na Lua. Em 1962, o presidente John Fitzgerald Kennedy faz o discurso: nós escolhemos ir para a Lua, na Universidade Rice. Em 1983, ocorre a Revolta dos Sargentos em Brasília, promovida por cabos, sargentos e suboficiais, sobretudo da Força Aérea e da Marinha do Brasil. Em 1966, Gemini 11º, a penúltima missão do projeto Gemini da NASA, estabelece o recorde de altitude humana em órbita, exceto para as missões lunares Apolo. Em 1970, sequestros de Johnson Field, terroristas da Frente Popular para a Libertação da Palestina, explodem 3 aviões sequestrados em Zarqa, Jordânia, continuando a manter os passageiros como reféns em vários locais não revelados em Amã. Em 1983, a União Soviética veta uma resolução do Conselho de Segurança das Nações Unidas deplorando a destruição soviética do voo da Korean Airlines 007. Em 1900

1991, a NASA lança o ônibus espacial Discovery na STS-48 para implantar o satélite de pesquisa da atmosfera superior. Em 2005, conflito israelo-palestino, a retirada israelita de Gaza é concluída, deixando cerca de 2.530 casas demolidas. Em 2007, o ex-presidente filipino Joseph Estrada é condenado por pilhagem. Em 2007, dois terremotos de 8, 4 e 7,9 graus Richter atingem a ilha da Indonésia de Sumatra, matando 25 pessoas e ferindo 161. Em 12 de setembro de 2022, iniciam-se os confrontos durante a crise fronteiriça entre Armênia e Azerbaijão, em que mais de 210 soldados de ambos os lados morrem em combate. Em 2023, o número de mortos nas inundações causadas pela tempestade Daniel no nordeste da Líbia aumenta para 5.200 pessoas, com milhares de desaparecidos. Em 2025, o Supremo Tribunal Federal condena o ex-presidente do Brasil, Jair Messias Bolsonaro, a 27 anos e 3 meses de prisão por tentativa de golpe de Estado. Em 12 de setembro, nascia Álvares de Azevedo, Vicente Celestino, o ex-presidente da República, Juscelino Kubitschek, Jesse Owens, Geraldo Vandré, Barry White, Roger Moreira, atriz Malu Mader e Paul Walker. É meu amigo Adriano Martins, é o programa Sábado à Tarde. Eu sou Albânio Valério. Em 12 de dezembro de 2001, falecia Victor Wong, ator norte-americano. Em 2003, falecia John Cash, cantor norte-americano. 2009, falecia Antônio Linto, escritor brasileiro. Em 2003, faleceu Claude Chabrol, cineasta francês. 2014, faleceu Ian Paisley, ativista político norte-americano. Em 2018, faleceu Rachid Taha, cantor franco-argelino. Em 2022, TNB Rock, rapper, cantor e compositor estadunidense. Meu amigo Adriano Martins, eu sou Albânio Valério, tô aqui com os nossos ouvintes do programa Sábado à Tarde. Lembrando sempre a você, meu amigo, minha amiga, aqui você participa com a gente, você liga, você participa através do nosso WhatsApp, o 02-4-9240-6352. Lembrando, aqui você participa, aqui você liga, você faz a sua reclamação, o seu pedido musical. Eu sou o Albânio Valério, tô aqui pela Rede Mundial de Computadores. Você participa com a gente através do nosso WhatsApp. Você também participa com a gente nas nossas redes sociais, através do Instagram, do Telegram, do Facebook.
É, meu amigo do Radinho, é o Web Rádio Nova Esperança, Rádio Acesa, 87,5 FM. Estamos aqui no Açude Quatro Volta Redonda. Estamos também aí, estamos no Brasil e no mundo, através da internet. Eu volto daqui a pouquinho. Mais músicas, notícias e informações. Participe com a gente.

0: junto ali.
1: Gente amiga do rádio, sou eu, Albânio Valério, tamo juntos, eternamente juntos, aqui, Web Rádio Nova Esperança, Rádio Acesa, 87,5 FM, muito bom, é muito bom poder estar aqui com vocês todos os sábados, trazendo muita música, muita notícia e informação. Agradecendo aí aos nossos ouvintes participando com a gente aqui do nosso programa através do nosso WhatsApp 024-992-406352. Não é isso, seu Joaquim? Seu Joaquim já anotou aí, não é, seu Joaquim? 024-992-406352. Agradecendo sempre a você que está participando com a gente aqui da nossa programação, nossa amiga Isabel, a Isabel lá do bairro Roberto Silveira, Isabel Tancredo, irmã lá do nosso amigo Tancredo, os Tancredo, né? Então, são todos irmãos lá, tudo gente fina, gente da melhor qualidade. E também um abraço aí pro nosso amigo Antônio, famoso Jacaré, lá o técnico do time favorito Futebol Clube, mandando aqui pra gente o resultado do jogo lá do favorito, pedindo pra gente divulgar aqui. Favorito jogou contra o Cajueiro Futebol Clube 2016, já aí na preparação da Copa Leste, e os dois times empataram em 2-2 lá no campo do Genezão. O jogo ocorreu às 8 horas da manhã e os gols foram marcados por Elias e Belo, e uma assistência do Filipinho. São aí os artilheiros, portanto, do Favorito Futebol Clube. Parabéns aí ao meu querido parceiro, amigo, companheiro, o Antônio Jacaré, é o famoso Jacaré, aí comandando aí a equipe do Favorito para o início da Copa Leste de Futebol Amador. E mandando também um abraço especial aí para o nosso ouvinte também aí, sempre com a gente aí, o seu Melquiades Almeida, seu Melquiades aí falando pra gente, denunciando aí, pedindo a nossa ajuda para os animais que estão sendo abandonados aí no centro de Barra Mansa. Os animaizinhos estão sendo abandonados pelos seus donos, estão sendo maltratados, estão passando fome. Imagina você ter aí um bichinho, um animalzinho seu de estimação, né? Esse bichinho aí ser largado na rua depois de viver, conviver com a família, perder toda a família e ser abandonado, é muito triste. É a razão, né, de existência, às vezes, de uma criança, de uma família. E às vezes agora a gente está vivendo essa realidade de maus tratos aos animais. Não deixe que isso aconteça. Caso você presencie aí uma questão dessa de maus tratos com animais, ligue imediatamente para a Secretaria de Proteção e Bem-Estar dos Animais, a SMPA. O telefone, anota aí, seu Joaquim, é importante, seu Joaquim, anota aí o 024-3029-9033. Vou repetir, 24-3029-9033. Tem também um WhatsApp. WhatsApp é legal, você pode até enviar fotos, anota aí também, seu Joaquim. É o 024-981-200153. Vou repetir, é o 024-981-200153. A secretaria fica ali na rua Elza Maia de Amorim, número 3538, no bairro Saudade, ali no Parque Natural de Saudade, funcionando de segunda a sexta-feira. E você também pode até denunciar aí para a polícia, 90ª Delegacia de Polícia de Barra Mansa. Você também pode entrar em contato com a Guarda Ambiental, ou, se quiser, mais fácil ainda, ligue 181. É mais fácil anotar, né, seu Joaquim? Decorar 181. Não permita que os animais sejam maltratados. Nos ajude, Estamos aí encampando essa campanha aí do nosso amigo, seu Melquíades, que trabalha lá no centro da cidade de Barra Mansa. Seu Melquíades, tamo juntos, muito obrigado aí pela sua participação e você aí, portanto, né? Denuncie 181, mais fácil, telefone de contato. E a gente aqui aproveita, tem aqui aquela nossa tirinha, né? Nossa parte aqui de humor, a gente gosta de passar para vocês, ouvintes. E tem aqui agora aí no Instagram, tem fazendo muito sucesso aí o cachorrinho, batizado, melhor dizendo, de Caramelo. Esse cachorro Caramelo, ele faz, é muito legal, meu querido. Vou passar aí para você, passar aí para os nossos ouvintes. Você pode aí, se quiser também, pedir pelo nosso WhatsApp, o 024992406352. Eu passo aí para você também. O Caramelo, ele bate de frente com o seu dono, conversa com o seu dono, né? É um animalzinho, é um cachorrinho, mas ele fala o que pensa e conversa com o seu dono como se fosse um ser humano. Então põe aí, meu amigo Adriano Martins, vamos colocar aí o Caramelo discutindo aí com o seu tutor. Agora é tutor, né? Não pode falar que é dono mais não, tá? Não tem animal, não tem dono mais não. Agora você é o tutor. Então vamos ver aí o tutor do Caramelo batendo boca com o Caramelo. Põe aí, meu amigo Adriano Martins.
0: Vai, Caramelo, bora almoçar?
2: Já?
0: Cadê teu pé?
2: Pô, tava na broca, ó. Deixa bota aí pro mano.
0: Bota aí.
2: O que é isso aqui?
0: É comida ou almoço, pô? Almoço.
2: Comida o quê, pô? Ei, mano, que animal tu acha que eu sou?
0: É o cachorro.
2: Eu sou um cachorro, né? Acho que tu tá achando que eu sou um... Você aqui é o sapeco no mato, pô. Tem um monte de comida lá. Ei, dando o resto de comida, tá doido, né?
0: Que tu, comida tu viu?
2: Tu é doido, né, bicho?
0: Que foi?
2: Galera de pressão. Cheio aqui. O cara não leva nem a coca pro cara, tá doido? Tem comida aqui, esse bicho me dá osso. Dá isso aí pra tua mãe, que ela é cachorro.

Eu sou Albano Valério, estou aqui com vocês pelo nosso WhatsApp, o 024992406352. Eu estou aqui, você participa comigo. Manda pra cá sua reclamação, seu pedido musical. Tamo juntos, eternamente juntos. Estamos aqui pelo rádio, Web Rádio Nova Esperança, Rádio Acesa 87,5 FM. O rádio, você já sabe, meu amigo, minha amiga, o rádio é a voz que não quer se calar.

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aqui, diretamente do Açude Quatro Volta Redonda. Mandando um abraço especial a essa comunidade maravilhosa aqui do nosso bairro, o Açude 1, 2, 3 e 4. Mandando um abraço aí pro nosso amigo Adriano Martins também, pro Xaxá, o nosso amigo, o Marcos também, pessoal aí, pessoal aqui do restaurante Mineirense, falando Mineirense, né, Adriano? Ô, feijoada abençoada, hein? Você continua devendo, tá, meu amigo? Nós estamos aqui, eu vou estar aqui falando até você pagar a feijoada. Eu tô aguardando você e o meu amigo Cleidson Batista, com apetite cada vez maior, não é, Cleidson? Cleidson Batista do Santa Cruz e Volta Redonda, agora Cleidson Batista em Barra Mansa, alegrando a galera aí da cidade de Barra Mansa, esse meu amigo Cleidson Batista, quero saber tudo, é o nosso menino sorriso aqui da nossa web rádio Nova Esperança, também da Rádio Acesa. Minha gente, hoje é sábado, sempre lembrando para vocês aí, certo? Aquela nossa velha história, sábado, final de semana chegou, você quer estar aí com seus amigos, muito bem, muito legal, muito bacana. Vamos se divertir, né, gente? Todos nós aí queremos nos divertir, aproveitar o final de semana, ver os amigos, os parentes, tomar aquela cervejinha, por que não? Ah, não, tamo aí, todo mundo, hein, né? Tudo com moderação é abençoado, é o que a gente diz, certo? A gente tem que saber aí aonde começar e aonde parar na questão da bebida. Então,

0: Se você for dirigir, a nossa mensagem é essa. Se você for dirigir, pelo amor de Deus, meu amigo, não beba, não misture bebida e direção. Essa fórmula, a gente já falou aqui, é uma fórmula que não dá certo. Né? Então é isso, gente amiga. Se você for dirigir, pelo amor de Deus, não beba. Olha, esse mês de setembro foi aniversário aí do Esporte Clube Corinthians Paulista, que completou 116 anos de história no dia 1º de setembro de 2026. A história e fundação do time, o Timão, como é chamado o Corinthians, o Esporte Clube Corinthians, nasceu em 1º de setembro de 1910 no bairro do Bom Retiro, em São Paulo. Foi fundado por um grupo de operários à luz de um lampião. O clube é amplamente conhecido como o time do povo devido às suas origens humildes e à força de sua torcida e a temível fiel. A comemoração dos 116 anos do time, jogadores, ex-atletas como o goleiro Cássio e o craque Neto e clubes de todo mundo enviaram homenagens nas redes sociais para celebrar a data. A torcida celebrou com foguetório, exibiu um mosaico de 3D especial na Neoquímica Arena em alusão à fundação e à história alvinegra. E quem homenageou o Corinthians, o Timão, foi exatamente ele, o nosso cômico aí, humorista, ele, Alexandre Popertoni. O Popertoni fez uma homenagem ao Corinthians aí, imitando vários jogadores, ex-jogadores aí do Timão e personalidades aí corintianas. Então vamos aí ouvir essa homenagem do Alexandre Popertoni ao Corinthians. Meu amigo Adriano Martins, põe aí pra gente, por favor.
1: Aqui é o bisneto, fala a verdade, queria parabenizar o Corinthians, que me contratou, porque eu fui o mais baita jogador da história do Corinthians.
2: Ui, aqui é o Calça Grande, eu vivi e vi muita coisa no Corinthians, vi o surgimento da democracia corintiana, vi o Corinthians finalmente ser campeão da Libertadores e campeão mundial, e vi fada, vi gnomo, vi duende, vi unicórnio, vi dragão voando. E quem viu, viu. Quem não viu, é só no pay-per-view, consequentemente.
3: Muito feliz, né, de poder fazer parte dessa história. Muita gente me pergunta o que eu senti, né, quando eu vesti pela primeira vez a camisa do Corinthians. Eu senti que ela ia arrebentar, né? Tava apertando minha barriga, né?
4: Minha pergunta?
5: Aqui é o Andressa Sanches, queria parabenizar o Corinthians pelos aniversários, que é um dos mais maiores clubes da história dos futebóis. E olha, não querendo me gambar, mas na minha congestão, no meu administramento, a concessão do estádio aí, e agora nós vendemos Neme Ratos pra indústria dos remédios aí, que já tá pra pagar os boletos aí, que tem um calhamaço de boleto aí da concessão do estádio.
6: Eu pegava a pelota e quando eu tirei a pelota, eu jogo com ele no Pacaembu. E tirei no Pacaembu quando ele estava com o jogo. E você vai ganhar, ele era eu, ele era eu, ele era eu, ele era eu, ele era eu. Da pergunta?
7: Aqui é o treinador Hepatite. Corinthians, parabéns pra ti, parabéns pra tu e também para o Tatu. Não existe vitória sem batalha. E hot dog sem batata palha.
8: Aqui é o Ronaldo Joganelli, boa tarde aos telespectadores.
4: Da pergunta?
8: É pra falar com o jogador, tem o assessor do assessor, tem o empresário, tem manicure, tem tatuador, tem personal trainer, esses cavalo, sabe?
4: Da pergunta?
8: Fala a verdade, parabéns pro Corinthians pelo aniversário, mas se não ganhar o campeonato, xará, eu vou detonar no ar. O diretor, o jogador, o patrocinador, o zelador, o assessorista do elevador. E vou falar no ar quem vai pros bordéis escondido.
9: Oi, aqui é o Riva. Apesar de eu ser um dos grandes jogadores que jogou do time do Corinthians, tem torcedor que fala que eu nunca ganhei o título. Isso é mentira. Eu ganhei o título de sócio do clube do Corinthians. É um título de qualidade, de referência, dos títulos de clube.
6: Você foi a pelota aí,
0: ao programa Sábado à Tarde, gente amiga, eu sou o Bando Valério, muito bom estar com todos vocês aqui, agradecendo sempre a participação de vocês, mandando um abraço aí pro nosso amigo Rovani Souza, lá de Campo Belo, Minas Gerais, também aí pra Cláudia Souza, também sua família aí, também um abraço todo especial para Luciana, Luciene, lá de Campo Belo, mandando um abraço também para Lorian Lopes, também de Campo Belo, galera lá de Campo Belo, ouvindo a gente aqui no programa o Sábado à Tarde, meu amigo Adriano Martins, rapaz, tamo aí nas redes sociais, para essa galera toda. A nossa amiga Marinéia mandando pra gente aqui a mensagem, desejando a todos os nossos ouvintes uma boa tarde, dizendo que pequenas atitudes tomadas hoje são a base do seu progresso amanhã. Muito obrigado, minha amiga Marinéia, também mandando para cá a nossa amiga a Rosângela Aparecida, dizendo aqui pra gente, Rosângela mandando pra gente, que a vida é 10% que acontece com você e 90% como você reage a isso. Pensamento de Charles Winslow. E também aqui o meu amigo Aparício mandando pra gente aqui, dizendo que hoje você seja gentil consigo mesmo pelos erros do passado e corajoso diante das incertezas do futuro. Foque em valorizar as pequenas conquistas e em dar um passo de cada vez. E a nossa amiga Rosângela, a Rosângela que faz parte aí do grupo que ajuda lá no Emo Rio, e todo domingo, terceiro domingo de cada mês, ela juntamente com seu grupo de apoio levam lá para as crianças que fazem tratamento contra o câncer, voltam para casa que elas precisam de leite. Por isso, o carro-chefe do trabalho da Rosângela e a sua equipe. Rosângela pede aí, se você, meu amigo, minha amiga, puder doar, mande aí, certo? Manda aí um saquinho de leite, pois no caso precisa de todo mês. Se você quiser entrar em contato, você pode mandar também aí, se quiser uma ajuda, pode ser aí por R$15, R$20, o que você puder, pode mandar aí para o Pix 024, né? Pix 24999727921, a favor de Ana Leones. Eu tô, como sempre falo aqui para vocês, a gente pede a contribuição aí, participa dessas campanhas, é porque a gente conhece quem é que está por trás disso e realmente está precisando. 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Meu amigo, minha amiga, é tempo, né? É tempo da gente relembrar aí das coisas boas do passado, aquele tempo, como a gente sempre diz, tempo bom, como dizia aí, saudoso Lilico do Balança, mas não cai, tempo bom que não volta mais. É, vamos lembrar aí as boas coisas do passado. Eu, que já tô aí mais velhinho que a maioria da rapaziada aí, né? Já acompanhei muita coisa, já vi o homem chegar na lua, o homem chegar aí, conquista do espaço, conquista aí da internet, estamos aqui na internet, enfim. É bom a gente lembrar. Vamos recordar aí a década de 70. Vamos falar aí do ano de 1972. Meu amigo Adriano Martins, vamos lá.
10: Em 1972, o Brasil ainda cabia numa sala com televisão de madeira, antena no telhado e a família inteira reunida para assistir junto ao mesmo programa.
11: Na rua, criança brincava até escurecer. O vizinho sabia o nome de todo mundo e bastava um grito na janela para avisar que o jantar já estava pronto em casa.
12: O rádio tocava dentro de casa, no carro e no balcão da venda. Muita gente descobria músicas, notícias e até resultados de futebol só pela voz do locutor. Talvez 1972 não fosse mais fácil, mas havia coisas que parecem raras. Tempo para conversar, portas abertas e uma vida acontecendo longe das telas. Em 1972, a televisão em cores começava oficialmente por aqui. Mas para muita gente, aquela novidade ainda continuaria em preto e branco por vários anos.
10: Em 1972, pegar ônibus também era outra experiência. Sem celular para distrair, a viagem passava entre conversas, paisagens e gente observando gente.
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14: Hemonúcleo de Barra Mansa está com estoque sanguíneo em nível crítico. O Hemonúcleo de Barra Mansa está precisando de todos os tipos sanguíneos, em especial A negativo, B negativo, AB negativo e O negativo. A unidade faz um apelo para a população doar e ajudar a repor o estoque que se encontra em estado crítico. As doações podem ser feitas de segunda a sexta-feira, de 7 às 11 horas. O local fica na rua Pinto Ribeiro, número 205, anexo à Santa Casa de Misericórdia, no centro da cidade. De acordo com a coordenadora do Hemonúcleo, Thaís Mendes, o número de voluntários no último mês foi abaixo do esperado. Estamos sofrendo com a falta de doadores à unidade. Normalmente, em períodos de frio, ocorre uma baixa, mas no mês passado, o número de doações foi o menor que atendemos no ano, explicou Thaís, acrescentando. É por isso que precisamos do apoio da população para repor o estoque de sangue. Quero fazer um convite para quem nunca doou, conheça a nossa unidade e será muito bem-vindo, ressaltou. Para doar, é necessário ter entre 16 e 69 anos. Para o idoso, a primeira doação deve ser feita até 59 anos, 11 meses e 29 dias. Menores de idade só podem doar mediante autorização dos responsáveis. Deve estar com a saúde em dia, pesar no mínimo 50 quilos, não ter ingerido bebida alcoólica no mínimo 12 horas antes da doação. Caso tenha feito tatuagem, a pessoa deve aguardar 6 meses após a realização da mesma. Quem for doar, pode estacionar o veículo no pátio da Secretaria Municipal de Assistência Social e Direitos Humanos, na rua Oscar da Silva Marins, número 55, também no centro da cidade. Da redação, Lila Brás.
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0: programa Sábado à Tarde, eu sou Albânio Valério, estamos juntos, eternamente juntos. Você aí, meu amigo, minha amiga, pode participar comigo aqui através do nosso WhatsApp, o 024-992-40-6352. Olha, galera, mandando aí um meu agradecimento aos meus amigos aí de Rio Claro, Pouso Seco, minha amiga de Janeira, a rainha do forró de Janeira, lá em Pouso Seco, no bailão da família, só alegria. Amanhã tem, e como tem, isso aí, quer se alegrar final de semana, então amanhã, bailão da família das 15 às 22 horas. Tem ali a nossa amiga Keren, tá lá também, junto com a Djaneira, churrasco lá, torta salgada, tem tudo de bom no bailão da família lá em Pouso Seco, no nosso forró lá do bailão da família, minha amiga Djaneira, caravana da alegria do Bar Sol de Verão, saindo às 14 horas e 20 minutos de Volta Redonda, lá em frente ao Clube Moarama. E também saindo de Barra Mansa, às 14 horas e 40 minutos, lá da Matriz de São Sebastião. Vai ter lá o embalo do forró, meu amigo Tim Maia dos Teclados. E também, né, a presença sempre lá da patroa, Keren. Muito, mas muito bom mesmo. Você pode ir, chega lá, ó, a caravana, você vai, pode ir lá, aí a gente sempre falando pra você, meu amigo, minha amiga, pode tomar aquela cervejinha, né, encher a caveira, tá tudo certo. Pessoal lá, a caravana da alegria, pega você, deixa você, tá tudo certo lá, isso é que é diversão. Então amanhã lá, bailão da família com a minha amiga Djaneira, Bar Sol de Verão, galera. É só felicidade, de 15 horas às 22 horas. Eu tô aqui, sou o Bando Valério, tamo juntos, eternamente juntos. Eu tô aqui pedindo a sua opinião, o que que você acha? Você acha sobre a questão aí, a nossa proposta aí, a nossa luta, homicídio doloso, chega de crime, chega de morte, todas essas questões envolvendo aí político, STF, banco, master, é dinheiro pra lá, é roubalheira pra lá, é roubalheira pra cá, é nego envolvido em parada errada, todo mundo se locupletando. Mas aí a justiça que resolva, dinheiro vai, dinheiro vem, né? Vamos dizer aí o saudoso Carlão em pecado capital, né? Dinheiro na mão é vendaval. Agora, a vida humana é a maior riqueza que nós temos, não podemos mais continuar com essa situação aí de homicídio doloso, é homicídio, não tem diferença, não tem diferença, homicídio é homicídio, doloso, intenção de matar, não importa se é feminicídio, se envolve aí questões homossexuais, LGBTQI, algo mais, entendeu? Racismo, crime, homicídio é tirar vidas humanas, homicídio doloso, o sujeito teve a intenção de matar. Vamos alterar isso, vamos cobrar dos políticos. Você tem até o dia 4 agora, 4 de outubro, tá chegando a hora. Verifica aí, meu amigo, minha amiga, quem você votou. Tem um monte de gente aí, todo mundo. Político aí tudo, é tudo candidato à reeleição. Se a coisa fosse ruim, ninguém queria saber de reeleição, ninguém queria pegar essa boca, meu irmão. É sacanagem, eu negócio da turma é se dá bem, é tudo aí da turma do Justo Veríssimo, é cada um, eu quero o meu. Mas você, meu amigo, minha amiga, preste bem atenção, 70% aí na Câmara dos Deputados Federal, deputado estadual, governador, senador e também aí talvez presidente da República, Olha, gente, 70% dessa galera, você, eleitor, reelege, você recoloca o cidadão lá e ele continua, político aí de carreira, mais de 30, 40 anos, prometendo acabar com a fome, com a miséria, prometendo aí arrumar a vida do povo, melhorar a saúde, final das contas, continua a mesma bagunça de sempre. Olha, você pode mudar isso, tá? Nós estamos aí vivendo essa crise institucional, a Suprema Corte nessa situação, é aquela coisa toda. O que nós queremos é justiça, punição para quem é de direita, punição para quem é de esquerda, punição para quem é do centro e punição para aquele que tinha que ter a obrigação de fazer justiça, ser aí penalizado. A democracia, meus amigos, é isso aí. Ninguém pode estar acima da lei. Se alguém está acima da lei, nós não estamos numa democracia. Ninguém pode estar aí acima da lei. Principalmente esse pessoal aí que tinha que estar julgando, estão criando lei, estão extrapolando, estão mandando, estão fazendo, estão acontecendo. Não dá mais, né? Chegou a hora. E você, cidadão, pode mudar isso aí através do seu voto. Pense nisso, pense muito bem quem você vai votar. Analise. Essa pode ser aí a última oportunidade para a gente conseguir melhorar o Brasil. Olha, 2027, tá? Eu não tô falando de política, eu tô falando de economia. Galera, a coisa tá feia. Eu acompanho aí essas questões envolvendo a economia. 2027 não tem dinheiro em caixa não, tá? A coisa tá horrível. Pense nisso. Eu sou o Bando Valério, tô aqui, Web Rádio Nova Esperança, Rádio Acesa 87,5 FM. Meu amigo, minha amiga, essa é minha opinião. Você tem o direito de discordar, você tem o direito de expressar a sua opinião. Esse canal aqui é democrático, basta você mandar pra gente. Concorda comigo? Homicídio doloso, vamos mudar isso aí, vamos cobrar dos políticos. Homicídio doloso, prisão perpétua. Isso é uma pena de morte, não cabe aqui para um país igual o nosso, país cristão, que vai dar muito bafafá, muito o que falar. E aí, uma justiça que a gente tem falha desse jeito aí, né? Não dá. O que nós temos que exigir é prisão perpétua. Matou, amigo, matou, teve a intenção de matar, vai apodrecer na prisão. É isso aí, gente. Participe com a gente aqui, 024-992-406352. Eu volto daqui a pouco com vocês com mais música, notícias e informações.
1: No dia 21 de setembro, comemora-se no Brasil o Dia do Radialista. No entanto, a Lei número 11.327, de 27 de julho de 2006, instituiu a nova data comemorativa, 7 de novembro. Então é comum a mídia divulgar ambas as datas como Dia do Radialista. O Dia do Radialista homenageia o profissional responsável em apresentar os programas informativos no rádio, que entretém a audiência com todo o seu carisma e profissionalismo. Parabéns a todos os radialistas. A primavera, a estação das flores, tem início no dia 23 de setembro no hemisfério sul. Nessa data acontece o equinócio de primavera, exato momento em que o sol cruza a linha do Equador Celeste. E sua chegada, o primeiro dia e a noite têm exatamente a mesma duração, 12 horas cada. Progressivamente, então, no hemisfério sul, os dias passam a ser mais longos do que as noites.

meu amigo, minha amiga, eu sou Antônio Valério, estamos aqui para mais um programa Sábado à Tarde, que é o meu, é o seu, é o nosso programa de todos os sábados, é muito

Muito, mas é muito bom. Para mim é muito bom, é muito divertido a gente poder estar aqui sempre participando com vocês. Lembrando aí a nossa campanha aí, seu José Melquiades, aí a questão dos animais, né? Não deixe que os animais sejam maltratados. Você denuncie maus tratos aos animais. Barra Mansa, você pode entrar em contato com a Prefeitura Municipal de Barra Mansa através da Secretaria de Proteção e Bem-Estar dos Animais, a SMPA. É mais rápido para resgate. Telefone, anota aí, seu Joaquim, anota o WhatsApp aí, é o 024-981-200153. Proteção de Bem-Estar dos Animais em Barra Mansa. WhatsApp repetindo, seu Joaquim, 024-981-200153. Quero mandar aquele abraço todo especial aqui para nossa comunidade aqui do Bairro Sul de 1, 2, 3 e 4, nossos amigos, nossos parceiros lá no restaurante Mineirice. Hoje tem feijoada, viu, Adriano? Você tá me devendo, hein, cara? Esse Adriano Martins, ele foge, botou a mão no bolso, o homem guarda um escorpião lá dentro. É complicado, meu amigo, é difícil, mas a gente chega lá, não é, Adriano? Eita, garoto bom, esse menino é bom. Mandando um abraço aí para os nossos ouvintes que estão aqui participando com a gente, mandando as suas mensagens, o seu WhatsApp. Minha amiga Cristina Rezende, a Cristina, nossa eterna amiga lá do site Barra Mansa, mandando pra gente aí, desejando a todos os nossos ouvintes uma boa tarde, dizendo que a sua fé em Deus seja maior que qualquer preocupação e que ele remove suas forças a cada amanhecer. Muito obrigado, Cristina. Também aí a nossa amiga aí, a professora Adriana, Adri lá do bairro Vila Nova em Barra Mansa, mandando pra gente aqui, desejando aos nossos ouvintes uma boa tarde, dizendo que a idade conta os anos, mas a alegria inventa caminhos. Muito obrigado, Adri. Também o nosso amigo lá, o Erasmo Sérgio Pedro, Erasmo lá da locação de veículos pesados, mandando pra gente a mensagem aqui, desejando aos nossos ouvintes uma boa tarde. Simplesmente seja grato pelo dia que se inicia. Muito obrigado, Erasmo. Também nosso amigo Edinho, lá do bairro de Saudade. Muita luz, muita paz e bênção de Deus para todos vocês, ouvintes, aqui o Web Rádio Nova Esperança, também Rádio Acesa 87,5 FM. Agradecendo também a minha amiga Dijanira. Dijanira também sempre lá com o Bailão da Família. Amanhã tem, viu, galera? Amanhã tem lá em Pouso Seco, Rio Claro, mais um Bailão da Família. É um programa imperdível. Você tem tudo de bom lá no Passol de Verão. Mandando um abraço também aí para nossa amiga doutora Joelcia Valério da Silva, agradecendo sempre aí a Deus, né, doutora Joelcia? A doutora Joelcia mandando pra gente, desejando aqui para os nossos ouvintes uma boa tarde, dizendo a mensagem aqui: eu sou o pão da vida, aquele que vem a mim não terá fome, quem crê em mim nunca terá sede. Isso aí é bíblico, tá lá em João capítulo 6, versículo 35. Então, tá dado o recado aí, doutora Joelcia Valério da Silva. Gente amiga, eu sou Albânio Valério, estamos aqui todos os sábados no nosso programa, o meu, o seu, o nosso programa de sábado, e você participa aqui, como nossos amigos, nossos ouvintes estão participando pelo WhatsApp, o 024-992-406352, 024-992-406352. Eu estou aqui pela internet, pela rede mundial de computadores. Participe com a gente.

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0: É o nosso programa Sábado à Tarde. Estamos aqui pela Web Rádio Nova Esperança. Sábado à Tarde, produção Rádio Acesa 87,5 FM. Aqui você liga pra gente, aqui você manda o seu recado, o seu pedido musical. É, vamos estar aqui até as 14 horas, se Deus quiser e assim permitir. E você aí, meu amigo, minha amiga, pode participar com a gente. Mande aí a sua mensagem, o seu pedido musical, a sua reclamação, a sua denúncia. Participe com a gente através do WhatsApp, o 024-992-406352. Estamos aí eternamente juntos. Muito bom estar com vocês. Estamos aqui aguardando aqui a sua participação. Um abraço todo especial aí pro pessoal do bairro Roberto Silveira em Barra Mansa. Alô, alô, alô, alô, tia Creia, aquele abraço. Mandando um abraço e todo especial também aí, pessoal, do bairro do Retiro, Volta Redonda. Vem com a gente ligado aqui no pessoal aqui do bairro Limoeiro, Volta Redonda. Passa aquele abraço todo especial, pessoal aqui do Açude, Açude 1, 2, 3 e 4. Pessoal do Açude ligado aqui na Cisa 87,5 FM. Aqui, meu amigo, aqui, minha amiga, aqui você fica sintonizado com a gente. Aqui tem música, tem notícia, tem informação pra você. Estamos juntos, eternamente juntos. É o programa Sábado à Tarde. Comigo aqui, Albânio Valério.
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0: É o programa Sábado à Tarde. Sou eu, Albânio Valério. É muito bom poder estar aqui com vocês todos os sábados, né? Aqui pela nossa Rádio Acesa. 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Gente, semanazinha fria essa, hein? Vamos falar a verdade.

Manda a sua reclamação, o seu pedido musical, manda aqui pra gente a sua, né? A sua homenagem, o que você quiser fazer, nós estamos aqui. Você pode mandar pra gente através do nosso WhatsApp. E você aí, meu amigo empresário, você comerciante, vem ser nosso parceiro também. A gente vai aí divulgar a sua empresa, o seu trabalho. Estamos juntos aí. A gente tem a nossa parceria aí. Nós somos uma entidade, igual eu falei aí, sem fins lucrativos. Aqui a gente trabalha na parceria, um ajudando o outro. E quero mandar um abraço todo especial aí pro meu amigo Erasmo Sérgio, Erasmo flamenguista, o Erasmo locação de equipamentos, força, qualidade e confiança para a sua obra não parar. 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Portanto, tá aí meu amigo Erasmo Sérgio.

Tiago, minha amiga, estamos aqui, vamos estar até as 14 horas, se Deus quiser, e assim permitir, você participa com a gente aqui através do nosso WhatsApp, o 992406352. Nós estamos aqui também mandando um abraço pro nosso amigo aqui, o Max Diamante. Max está sempre participando com a gente aqui do programa Sábado à Tarde. O Max está com uma sala aí para ser alugada no centro da cidade de Barra Mansa. É uma sala muito legal, é uma sala bem arrumada, tem tudo direitinho. Então, você quer saber mais informações sobre essa sala, te interessa no centro da cidade de Barra Mansa, pode entrar em contato aqui com a gente. Nós vamos passar para você o contato. Sala comercial para ser alugada pelo meu amigo Max Diamante, no centro da cidade de Barra Mansa. Olha, uma ótima oportunidade, tá muito bacana aqui. Tô vendo, as condições são muito boas, ok? Então tá dado o recado aí, meu amigo Max Diamante. Eu também tô aqui vendo aqui, né? Aquela velha história, a gente pedindo aí a sua contribuição, a sua ajuda, meu amigo, minha amiga. Nós estamos aí com o nosso ouvinte aí, o nosso amigo, o Russo Zidane, lá do, aqui do bairro Vista Alegre, em Barra Mansa, fez uma cirurgia aí para retirada de um câncer. Era um câncer que estava instalado no pescoço. Ele precisa comprar pomadas que são caras, ele precisa manter a sua família. E o que é pior, né, minha gente? A questão do INSS aí, essa roubalheira do INSS aí que a gente vê, e muita gente que precisa aí está sendo recusado aí o benefício. É muito complicado isso. Mas qualquer ajuda que você puder fazer aí pro nosso amigo Russo Zidane, você pode colaborar. Se você puder colaborar com R$20, é o que estamos pedindo aí pros amigos, né? Se você puder colaborar com R$20, beleza, é só você colocar aí a chave Pix, eu vou mandar aí em favor de Júlio Carlos Arce.

0: Assis no Nubank. Chave Pix do Russo Zidane, o Júlio Carlos Assis é o 24, né? 99745670. Repetindo, seu Joaquim, 24999745670. A sua solidariedade pode ajudar o nosso amigo Russo a se recuperar, comprar as pomadas e seguir em frente. E o que a gente fala aqui, né, meu amigo? Hoje nós estamos pedindo por alguém, amanhã a gente não sabe se nós vamos estar pedindo a alguém, né? Então a gente sempre fala isso, hoje a gente tá pedindo, amanhã a gente não sabe se, né, como é que vai ser. E quando a gente faz aqui algum pedido, alguma ajuda para algum ouvinte ou alguma instituição, é porque a gente realmente conhece aquela instituição, a gente já foi, já acompanhou, a gente conhece o caso daquela pessoa, a gente conhece a pessoa, que infelizmente, né, hoje em dia tá muito difícil a gente pedir ajuda para alguém, porque a malandragem tá aí, tá todo mundo aí querendo tirar proveito de alguma coisa, não é verdade? Verdade. Então a gente também tá pedindo aí, se você puder ajudar, outro trabalho que a gente aqui aplaude, a gente acompanha, é aí da nossa amiga Márcia Cristina na Casa Rosa em Barra Mansa. Casa Rosa em Barra Mansa, Márcia Cristina, sua equipe, eles ajudam aquelas pessoas que necessitam, né, de um tratamento de câncer, que vem aqui de municípios vizinhos, às vezes de municípios até bem longínquos, vem para cá para poder se tratar. Chega aqui, não tem uma estrutura, não tem um local para comer, para tomar um café. Então a Casa Rosa é uma sustentação para essas pessoas. E a gente pede aí você, se puder colaborar com a Casa Rosa, muito bom, você vai se sentir melhor. A gente sabe, hoje em dia tá difícil você falar assim, antigamente a gente até falava, né? Vou ajudar, vou dar uma cesta básica, mas hoje em dia nem todo mundo tá em condições de fazer isso, a gente sabe disso, mas olha lá, meu amigo, você comprar lá um quilo de fubá, um quilo de feijão, um quilo de arroz, certo? Comprar lá alguma coisa, você vai estar ajudando, né? Você vai estar ajudando bastante, e se cada um der um pouquinho vira, na verdade, um montão. Então, se você puder ajudar lá no Bramil Supermercados, eu já vi, tem um carrinho lá pedindo, quem fizer suas compras pode deixar depositado lá, a direção do supermercado depois entrega lá para Márcia. E você também, se quiser mais informações, quiser ajudar de outra forma também, até voluntariamente, você pode ir lá na Casa Rosa procurar lá a nossa amiga, a Márcia Cristina, ali na rua Jorge Lócio, número 182, no centro da cidade de Barra Mansa. Portanto, tá dado o recado aí. E você, meu amigo, minha amiga, segue comigo aqui no nosso programa Sábado à Tarde. Você liga, você participa através do nosso WhatsApp, o 992406352. Volto daqui a pouquinho com vocês, com mais músicas, notícias e informações.
1: Acertando os ponteiros. Hora certa, hora certa. Rádio Acesa FM, 1h40. 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
2: A Justiça Eleitoral já indeferiu cerca de 1.200 registros de candidaturas às eleições gerais de outubro. O levantamento do sistema de candidaturas do Tribunal Superior Eleitoral aponta que 335 registros estão indeferidos definitivamente e 869 que ainda podem ser contestados por meio de recursos às instâncias superiores. De acordo com o TSE, O principal motivo dos indeferimentos é o descumprimento de requisitos formais previstos na legislação eleitoral. Na sequência, aparecem a falta de condições de elegibilidade, ilegalidades na convenção partidária e a ausência de incompatibilização com o cargo público. Cerca de 99% dos pedidos de registro de candidatura já foram analisados pela Justiça Eleitoral em todo o país. No total, foram apresentados 20.900 pedidos. O advogado especialista em direito eleitoral, Fernandes Neto, analisa os números.
3: A primeira constatação que nós temos que ter com esse fato é que não é um fato inusitado. Na verdade, um grande número de registros de candidaturas nas eleições são indeferidos. E são indeferidos por várias falsas, ou por, às vezes, falta de condições básicas, como filiação partidária, como o prazo da filiação partidária, como ausência de quitação eleitoral, requisitos mínimos que muitas vezes os candidatos e os partidos, que são os principais representantes interessados nesse caso também, não preparam. E outros são por própria condição de elegibilidade, ou seja, a pessoa tem conta desaprovada, tem inelegibilidades, tem condenação em atos de improbidade, ou por condenação penal, ou por outro tipo de vedação que a lei impede. No entanto, não é um fato inusitado, é um fato que acontece muito e que demonstra, antes de tudo, o despreparo das agremiações partidárias na preparação das candidaturas, uma vez que todas as candidaturas são feitas via partidária, não existe candidatura avulsa no Brasil.
2: A maior parte das rejeições afeta os postulantes a cargos proporcionais, deputado estadual, 561 candidatos e deputado federal, 494 candidatos barrados. Agência Rádio Web, produção e reportagem, Luciano Augusto.
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meu amigo Adriano Martins, ouvintes, estamos aí, né? Essa semana, estamos aí encerrando a semana e, rapaz, meu amigo, minha amiga, que situação é essa? Que ponto que chegou esse país? Que crise, meu amigo, que crise, meu amigo Adriano Martins. Uma crise institucional sem precedentes, é degradante, é, como diz o outro, é aí o declínio total da nossa república, o declínio geral desse país chamado Brasil. O Banco Master, esse cidadão aí, esse tal de Daniel Vorcaro, envolvido aí com bandidos. Só para você ter uma ideia, né, meu amigo, minha amiga, esse camarada pagava R$1 milhão de salário todo mês lá pro tal do Sicaro, que era lá o seu jagunço pessoal, né? Falar abertamente, era o jagunço, era moderno aí do seu Daniel Vorcaro. Ele mandava bater, quebrar dente, espancar, ameaçar as pessoas que falasse alguma coisa referente aí ao Banco Master, porque o seu grau de envolvimento era imenso com todas as esferas de todos, meus amigos, todos os poderes da nação, poder legislativo, poder executivo, poder judiciário, na Suprema Corte, todos lá, né? A gente tá vendo aí envolvimento de vários ministros lá do STF, ministros envolvidos, né, nessa transação absurda, essa coisa horrorosa aí, contrato milionário que não existe em lugar nenhum do mundo, 130 milhões lá. Essa é a denúncia, não sou eu que estou falando, não. Essa é a denúncia que consta aí nos autos do Banco Master, que está sendo investigado pelo próprio Supremo Tribunal Federal. Meu amigo, minha amiga, é o maior contrato advogado. Eu sou advogado, é o sonho de todo advogado, é ter um contrato de 130 milhões de reais. Isso não existe. É o maior contrato de honorários advocatícios da história, veja bem, meu amigo, da história da humanidade. É coisa de louco, coisa de louco. É o maior contrato da história da humanidade, de todos os tempos. Nenhum lugar do mundo tem um contrato tão milionário. E o que é pior, qual foi a contrapartida? No que está defendendo aí o escritório da esposa aí do excelentíssimo doutor, ministro do Supremo Tribunal Federal, que está sendo aí acusado, tá? Ele não foi condenado. É bom a gente deixar aqui claro que ele está sendo acusado, está sendo investigado, o doutor Alexandre de Moraes aí, o superministro do Supremo Tribunal Federal. E agora, a última notícia aí, fechando a semana, pra gente fechar a semana aí, como diz o outro, né, com chave de ouro, e o que me deixa impressionado é o seguinte: é uma comemoração, quando sai uma notícia que prejudica aí quem é ligado à esquerda, à direita comemora, quando é alguma coisa referente à direita, à esquerda comemora, solta fogos. E a gente vê o seguinte: ninguém está preocupado com a situação do país, com a fome, com a miséria, com a possível recessão. Nós vamos ter em 2027, ganhe quem ganhar, seja Lula, seja Bolsonaro, há poucos dias da eleição aí, a gente não sabe o que pode mudar aí essa enxurrada de escândalos, coisas que a gente já até sabia que estava acontecendo, né? Vorcaro pedindo aí ao diretor do Banco Central intervir junto a instituições bancárias, Polícia Federal investigando Flávio Bolsonaro. Agora tá aí, tá aberto também a bola da vez, agora fechando aí a sexta-feira, é o senhor Flávio Bolsonaro,
a investigação que com a quebra que houve aí, a determinação da quebra do sigilo, que é uma coisa que já deveria ter sido feita há muito tempo. A população tem constitucionalmente o direito da publicidade de tudo que acontece aí no Supremo Tribunal Federal, no Poder Legislativo, no Poder Executivo. Isso é assegurado na Constituição Brasileira, que venhamos e convenhamos, sempre foi falha, nunca atendeu a real necessidade da maioria dos brasileiros. Mas estamos aí com crime, o crime organizado, tráfico de droga. A gente está lamentavelmente vendo aí que aos poucos os narcotraficantes estão assumindo aí oficialmente, politicamente, da chamada forma, entre aspas, muitas aspas, né? Democraticamente, através do voto popular, a direção do país. Então, mais uma vez, mais aí, fechando a semana, fechando a sexta-feira, o Flávio Bolsonaro, candidato à presidência da República, senador Flávio Bolsonaro, ele é investigado em inquérito no STF, aberto para apurar financiamento do chamado filme Dark Horse, que fazia aí a apologia aí, fazia aí, contava a biografia do ex-presidente Jair Messias Bolsonaro. A investigação, na verdade, foi aberta em julho, depois que o ministro André Mendonça deu aval ao pedido da Polícia Federal. O inquérito apura suspeitas de lavagem de dinheiro, corrupção e evasão de divisas. O senador, portanto, candidato à presidência, Flávio Bolsonaro, ele é acusado sobre esses crimes relacionados a desvio de verbas. O ministro André Mendonça, do Supremo Tribunal Federal, após a pedido da Polícia Federal, mandou investigar, após o relator do caso lhe votar o sigilo, a pedido aí do presidente da corte, Edson Fachin. Isso aí foi feito fechando a semana, sexta-feira, dia 11, poucos dias da eleição, a eleição que vai eleger aí vereador, deputados, senadores, governadores, presidente da República. E aí a gente está vendo aí que o Daniel Furcado, dono do extinto Banco Master, é que mandava, desmandava em Brasília, tinha todo mundo ali na palma da sua mão. Fachin encerrou então, portanto, aí final de semana, depois de brigas aí entre ministros, André Mendonça, Dino, a coisa, um brigando com o outro, praticamente quase que se estapeando um com o outro, e a coisa horrorosa. Fechamos a semana aí com o Fachin solicitando retirada de sigilo das investigações do caso Master no STF. O ministro André Mendonça levantou sigilo de investigações do caso Master, e em documento a Polícia Federal detalha articulações de Furcado dias antes de ser preso e aponta que banqueiro sabia da operação que iria levá-lo à prisão. É muita coisa, muita gente, é muita coisa, é muita, muita, muita gente envolvida, muita podridão. E aí eu falo com você, amigo, amiga, dia 4 de outubro tá aí, poucos dias da eleição, você, eleitor, ainda tem condições de tentar melhorar esse país, mas pensa bem, meu amigo, minha amiga, analisa a vida de cada um, veja o que está acontecendo, quem é que está enrolado, quem é que não está enrolado, quem é que tem condição moral de assumir não só a presidência da República, mas o Senado, a Câmara Federal, a Câmara Estadual, o governo do seu estado. Tá difícil, cada qual pior do que o outro. Vamos pensar bem, vamos ver, né? Não é possível, não é possível que a gente só tenha gente desonesta nesse país. Eu ainda acredito, tenho esperança de que a gente ainda vai ver muita gente na cadeia. É um sonho, né? A verdade é isso, é um sonho, porque
depois do final que fizeram aí com a Lava Jato, destruindo provas, jogando tudo fora. Depois da Lava Jato, eu não vi nenhum político na cadeia e perdi a esperança de ver algum outro político. Quanto menos

0: ministro do Supremo Tribunal Federal. Acho praticamente impossível. Essa é a minha opinião. Você tem o direito de concordar, de discordar. Você tem o direito de se manifestar. Basta você mandar sua opinião através do nosso WhatsApp, o 02499240-6352. Eu sou Albânio Valério. Tamo juntos. Web Rádio Nova Esperança, Rádio Acesa, 87,5 FM. Segue você aí, meu amigo Adriano Martins, com a nossa programação normal.
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falar de futebol, pelo menos futebol, a gente ainda gosta de torcer, a gente ainda sofre aí com essa seleção, seleção que foi convocada aí pelo técnico Ancelotti, sei lá, meu amigo, mas a gente não deixa de acreditar, a gente gosta da seleção, a gente sofre com a seleção, mas vamos lá, nós torcedores brasileiros, nós que gostamos do futebol, que somos apaixonados, vamos ficar ligados aí na rodada, 27ª rodada do Campeonato Brasileiro. Pelo menos eu acho que agora, pelo menos o tal do Ancelotti aí, o Mister, já está mais propenso a ver aqui os jogadores que disputam o nosso campeonato, deixando um pouco de lado a turma que está ganhando milhões lá nos campeonatos da Europa. Mas vamos lá, sexta-feira começou aí sexta-feira com Curitiba e Atlético do Paraná no Couto Pereira, clássico regional. E hoje, sábado, 12 de setembro, 16 horas, tem jogão na Arena MRV, o Atlético Mineiro, que tá em situação aí difícil. O Atlético Mineiro que perdeu para o Santos, tá com condições aí de ser eliminado até da Sul-Americana, vai encarar o Fluminense do Marcão, que tá aí, tá crescendo em todas as competições. O Fluminense tá jogando com garra, com vontade, se superando em campo, e isso tá fazendo com que a torcida passa a incentivar mais essa equipe que estava desacreditada até o mês passado. Então vamos lá. Então, 16 horas de hoje, galera tricolor, ligadinha aí. Tem jogão, hein? E às 16 horas hoje também tem outro jogão, um jogo difícil. Grêmio versus Vascão. Vascão da Gama, meu amigo, meu primo Sidney Salomão, sofrendo com esse Vascão da Gama, Marcos Rios também, Vascão da Gama lutando aí contra o rebaixamento, vai ter que encarar o Grêmio lá na Arena do Grêmio, lá no Rio Grande do Sul, lá em Porto Alegre. Também, por falar lá em Porto Alegre, o Internacional vai jogar na Arena Condá contra a equipe da Chapecoense, que está na lanterna do campeonato, está lá no sofrimento, mas está mostrando aí uma certa reação. Vamos ver se ainda dá tempo de se salvar, mas a Chapecoense vai pegar o Internacional desesperado aí, bicando a zona do rebaixamento. Então, jogão aí é importante. O Internacional, torcida totalmente desesperada. E jogão clássico paulista também, hoje, 18 horas e 30 minutos, meu amigo Adriano Martins, o Palmeiras enfrenta o São Paulo lá no Nubank Park. E às 20 horas e 30 minutos, o Botafogo recebe aí no Nilton a equipe do Bragantino. Botafogo também precisando pontuar aí, já causando aí um certo desespero para sua torcida. Meu amigo Nininho, botafoguense, está lá apavorado. Nininho falou que já estava achando que estava bom demais, que o Botafogo já estava em outro patamar e parece que a coisa agora está ficando complicada. Mas fechando também aí a rodada de sábado, outro jogo aí, o Santos do técnico Cuca recebe lá na Vila Belmiro a equipe do Cruzeiro. Santos, o Santos que parece que está em ascensão. O Neymar, velho, o Neymar, né, meu amigo Adriano Martins, aí Adalto Mendes, Neymar bancou lá a dívida do Santos, e o Santos voltou a poder contratar jogadores. O Neymar aos poucos vai se tornando o proprietário da equipe santista, essa aí
que é verdade. Não sei se você sabe, né, meus amigos, mas o Neymar já é proprietário até de centro de treinamento lá no Santos, viu? Pois vê isso aí bem de perto. E amanhã, domingo, dia 13 de setembro, 16 horas, lá no Maião, a equipe do Mirassol recebe o Vitória. E domingo, amanhã, 17 horas e 30 minutos, o clássico das duas maiores torcidas do Brasil, Mengão, a nação rubro-negra, amanhã comparecendo no Maraca para receber nada mais, nada menos do que o Timão, Corinthians, o Coringão, que fez aniversário nesse mês, dia 1º de setembro, e às 20 horas de segunda-feira, dia 14 de setembro, fechando aí a 27ª rodada, meu amigo Adriano Martins, o Bahia recebe o Remo lá no estádio da Fonte Nova. É o Campeonato Brasileiro 2026. Nós estamos aqui, estamos na escuta, estamos aqui acompanhando, torcendo para que realmente a gente possa ter aí uma seleção forte para chegar aí no próximo campeonato mundial, Copa do Mundo. Vai vir eliminatórias aí, vai começar o sofrimento. Vamos ver o que vai dar essa seleção brasileira. Meu amigo Adriano Martins.

novo líder, tem novo líder pra alegria da nação rubro-negra. O campeonato brasileiro agora tem o Mengão, Flamengo. Mengão, novo líder do campeonato brasileiro, com 54 pontos em 26 jogos. O Verdão, Palmeiras. O Palmeiras vem em segundo, com 53 pontos em 26 jogos. O Atlético do Paraná é o terceiro, com 45 pontos. O Fluminense é o quarto, empatado aí com 45 pontos também. O Bahia é o quinto colocado com 43. O Cruzeiro é o sexto colocado com 42 pontos. O Curitiba com 37 pontos é o sétimo. Atlético Mineiro é o oitavo com 36 pontos. Bragantino é o nono colocado com 35 pontos. O São Paulo é o décimo colocado com 33 pontos. Vitória, décimo primeiro colocado com 32 pontos. O Corinthians, o Timão, tem 32 pontos em 12º lugar. 13º lugar, o Santos de Neymar e companhia, com 32 pontos. O Fogão, Botafogo, é o 14º colocado com 31 pontos. E aí começa a briga, começa a encrenca aí na chama do perigo, meu amigo Adriano Martins. Começa a briga aí. A coisa começa a ficar feia aí com o Grêmio em 15º lugar com 28 pontos. Mirassol é o 16º lugar com 28 pontos. E começa lá embaixo, já na zona do rebaixamento, para desespero dos meus amigos aí, vascaínos, Diego Magalhães, o Salomão. É, meu amigo, tá feia a coisa. Sidney Salomão, que coisa horrorosa, primo. Tá feia a coisa pro Vascão, 17º colocado, portanto, 25 pontos. O Internacional é o 18º com 25 pontos. Remo, 19º com 23 pontos. E a Chapecoense, respirando na CTI, tá lá no CTI, melhor dizendo, né? No Centro de Tratamento Intensivo do Brasileirão, com 17 pontos, lá em 20º, lanterna absoluta, mas tá jogando bem, ganhou partidas importantes aí. Fique alerta, fiquem alerta, principalmente a galera do Internacional. É o Campeonato Brasileiro 2026, a paixão da galera. E a Campeonato Brasileiro 2025 tá com artilharia de Kevin Viveiros, do Atlético do Paraná, com 17 gols. Pedro, Pedrão aí do Mengão, vem logo na cola em segundo lugar com 15 gols. O Carlos Vinícius do Grêmio em terceiro com 10º. Aí depois vem Gabriel, o Gabigol da equipe do Santos com 10 gols. Importante Gabigol no Santos, voltou a jogar bola, hein? E o John Kennedy, que tá aí, não joga mais esse mês, esse ano, tá fora da competição, lesão grave, com 9 gols, vai estacionar por aí. E aí depois briga lá Samuel Lino com 9 gols, Breno Lopes é o 7º com 8, Flaco Lopes com 8, Luciano com 8. E assim segue, meu amigo Adriano Martins, Campeonato Brasileiro 2026. Vem aí a seleção de Ancelotti, vai começar o sofrimento. É aí, já é preparação para as eliminatórias da Copa do Mundo. Segue você aí, meu amigo Adriano Martins, com a nossa programação normal. Eu sou o Albânio Valério, tô aqui na Web Rádio Nova Esperança, Rádio Acesa 87,5.

Mônica, sou eu, Albano Valério, estamos aqui no programa Sábado à Tarde, que é o meu, é o seu, é o nosso programa de todas as tardes de sábado. Eu estou aqui na Web Rádio Nova Esperança, também pela Rádio Acesa 87,5 FM, agradecendo muito aqui a nossa comunidade do bairro Açude, esse Açude imenso, Açude 1, 2, 3 e 4. Agradecendo também a população de Volta Redonda, aos nossos ouvintes aí do bairro Limoeiro, Vila Rica, pessoal do Jardim Tiradentes, bairro Retiro, também agradecendo aí pessoal de Barra Mansa, pessoal de Saudade, o meu amigo lá, o Nojento também lá, a sua paixão, a nossa, vamos deixar de lado, né, Nojento, deixar de lado. E agradecendo também lá nossos amigos também que estão ouvindo a gente lá em Campo Belo, Rovani, lá Cláudia Souza, suas filhas, também a nossa ouvinte, a Clarete Blum, lá em Santana de Parnaíba, estado de São Paulo, meu amigo Adriano Martins, também mandando e agradecendo aí a nossa amiga, a Cristina Rezende, que tá lá em Nova York, meu amigo do Radinho. Nova York, New York, Estados Unidos, New York. Nossa amiga Cristina Rezende dizendo que lá tá muito calor. Mandando um abraço aqui pros nossos ouvintes. Obrigado, Cristina. Muito obrigado mesmo. E também agradecendo aí aos nossos ouvintes do bairro Vila Marim, Barra Mansa, Vista Alegre, lembrando sempre aí, galera, bairro Vista Alegre, vamos dar uma força aí pro nosso amigo aí, o Zidane, o Russo Zidane, rapaziada, todo mundo conhece o Zidane, todo mundo sabe, Zidane é gente boa, né? E eu tô aqui dando a minha opinião, você pode discordar, você pode concordar, você pode expor a sua opinião, que pra gente é muito importante. Tô aqui pedindo a participação de todos, toda essa galera que tá comigo aqui na internet, pelo Instagram, pelo Facebook, pelo WhatsApp, pelo Telegram, galera tá aqui, né? Também Facebook, né? O meu amigo Adriano Martins, Facebook também, muita discussão. Tô aqui perguntando pra você essa questão aí do homicídio doloso, aquela pessoa que tem intenção de matar. É a proposta que eu tenho, que eu apresento aí a todos aqueles que são candidatos aí ao Senado, candidato aí à Câmara dos Deputados Federais, todos aqueles, a nossa proposta, homicídio doloso, prisão perpétua. Muitos dos nossos ouvintes conversando aqui comigo, favorável a essa questão. Matou, teve a intenção, planejou, prisão perpétua. Vá apodrecer na cadeia, que aí eu quero ver se essa turma vai ou não pensar duas vezes antes de cometer um homicídio, e acaba com essa situação de feminicídio, violência contra LGBTQI, algo mais, negros, idosos, acaba com isso. Matou, teve intenção, crime doloso, prisão perpétua e Zé Fini, meu amigo. Então é isso aí, galera. Você liga, você participa com a gente através do WhatsApp 024-992-406352. E como a gente tem aqui todos os sábados o nosso amigo, nosso companheiro, o catedrático Adalto Mendes, sempre aqui com a gente falando a linguagem que o ouvinte gosta de ouvir, o futebol, falando pra gente aí do que tá rolando aí no final de semana, no meio esportivo. É com você, meu amigo Adalto Mendes.

0: Aquele abraço, torcida brasileira ligada na CES FM. Campeonato Brasileiro, neste sábado, tem prosseguimento, 28ª rodada, mais um turbilhão de emoções, depois de que tivemos durante a semana aí de Libertadores, de Sul-Americano. Agora os clubes já viram o foco para o Campeonato Brasileiro. Atlético Mineiro recebe a visita da Chapecoense, Atlético favorito absoluto. Chapecoense lá fundada lá na lanterna do campeonato, dificilmente consegue sobreviver nessa Série A. Mirassol e Botafogo, jogo difícil, jogo complicado. O time do Mirassol, principalmente jogando em casa, é uma equipe dificílima de ser batida. Botafogo vem numa crescente, agora com um novo treinador, o Tite. Vamos ver aí o Botafogo, que vem de um bom resultado contra o Grêmio, uma vitória de 3-2. Está melhorando sua classificação no campeonato, mas tem esse desafio. É vencer o Mirassol, que é um campo pequeno, time que joga compacto, joga com marcação muito forte, explorando jogadas de velocidade nos contra-ataques. Então o Botafogo tem que ter muito cuidado nessa partida. O Remo recebe a visita do Santos. O Remo está ali na briga para tentar sair da zona de rebaixamento, que está ali há muito tempo. O time do Remo fez investimentos, mas não à altura daquilo que necessita para um campeonato brasileiro da Série A. Dificilmente o time do Remo também consegue passar, sobreviver nesse campeonato da Série A. Tendência natural, pelo andar da carruagem, que o Remo volte para a Série B do Campeonato Brasileiro. Já o Santos vem numa toada aí de recuperação. É um time que agora tem alguns reforços, um time que vai tentar uma sorte melhor nesse Campeonato Brasileiro e tem condições de melhorar, sim. Jogo difícil. Esse aí, Vasco da Gama, o Vasco com 28 pontos, está ali em 17º, mas juntamente com vários outros clubes com 28. Então, se o Vasco vence o seu compromisso contra o Coritiba neste sábado no estádio de São Januário, com certeza casa cheia, vai pulsar São Januário, evidentemente, o Vasco iria a 31 pontos, vai a 31 pontos e consegue respirar, colocar o nariz para fora daquela confusão ali, que é a zona do rebaixamento. É uma briga intensa, porque os clubes da faixa baixa da tabela estão pontuando. Então o Vasco, por exemplo, não adianta nada ele vencer e os seus concorrentes também vencerem. Ele tem que vencer e torcer para tropeços de outros clubes, como o Internacional, como o Grêmio. O Internacional que vai pegar nada mais, nada menos que o São Paulo no Morumbi. Briga feia para o Internacional, porque o São Paulo, dentro de casa, precisando da vitória, precisando dar uma satisfação à sua torcida. Depois da eliminação aí na Libertadores da América, torcedor de São Paulo ficou injuriado com a derrota para a equipe do Boca, para a eliminação diante do Boca, mas foi eliminado por um gigante do futebol sul-americano, indiscutivelmente. Tinha condições de avançar? Sim, tinha, mas não teve força ofensiva capaz de superar a equipe do Boca, que agora vai decidir a sua sorte com o Vasco da Gama. Portanto, é muita bola rolando neste sábado. Vamos acompanhar. Torcida do Vasco preocupada, atenta, porque o Vasco vem bem, muito bem na Copa do Brasil, muito bem na Sul-Americana e muito mal no Campeonato Brasileiro. A hora é agora, recuperar agora, porque estamos aí na 28ª rodada, num total de 38. Então, o tempo de recuperação para fugir dessa zona do rebaixamento é agora. Não dá para negociar resultados. Pelo menos esta a nossa opinião neste sábado de bola rolando pela Série A do Campeonato Brasileiro. Tchau, tchau, amigos.
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2: O influenciador digital Rico Melquiades virou alvo de um processo por assédio eleitoral movido pelo Ministério Público do Trabalho. Em vídeo publicado nas redes sociais, onde possui mais de 12 milhões de seguidores, o criador de conteúdo questiona suas funcionárias domésticas sobre as preferências políticas e afirma que uma das profissionais seria demitida por isso. O MPT acusa Rico de assédio eleitoral por coagir a equipe por divergências políticas, expondo dados pessoais nas redes sociais e ferindo a dignidade das trabalhadoras. A ação tramita na 11ª Vara do Trabalho de Maceió, em Alagoas, com pedido de urgência. Ao todo, os procuradores exigem o cumprimento de 18 obrigações e o pagamento de indenização por R$5 milhões por danos morais coletivos, quantia que será destinada a fundos públicos ou projetos sociais. Procurado, Rico Melquiades não se manifestou, mas postou um vídeo de retratação na internet. Ele pediu desculpas e disse que, abre aspas, nenhum funcionário deve sofrer qualquer tipo de coação ou imposição por parte do empregador. O respeito no ambiente de trabalho deve ser mútuo, garantindo a liberdade de expressão, de opinião política e o direito do voto livre e secreto. Fecha aspas. Também afirmou que as mulheres que aparecem no vídeo são pessoas da sua família. 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
4: Dia 4 de outubro, falta poucos dias. Essa confusão que tá aí, a gente não sabe o que vai acontecer, mas você, leitor, é que vai decidir o futuro do Brasil. Por enquanto, você ainda tem essa possibilidade. Vamos lá, vamos pensar direitinho, vamos ver em quem a gente vai votar. Eu, Albânio Valério, gente amiga, infelizmente.

gente, tenho que me despedir de vocês. Eu tenho que puxar o carro. É, tô indo embora, gente amiga. Deu, acabou. Já era, hoje finalizou o nosso programa Sábado à Tarde. É, tô pedindo passagem, tô indo embora, agradecendo a todos vocês que estiveram com a gente aqui pela Web Rádio Nova Esperança, Rádio Acesa 87,5 FM. Acabou! Foi muito bom estar aqui com vocês. É uma alegria só, é uma felicidade só, mas infelizmente acabou. Se Deus quiser, semana que vem estou aqui de novo. Você pode continuar participando comigo através do nosso WhatsApp, o 024992406352. Você pode falar comigo, você pode mandar sua mensagem hoje, amanhã, sábado, domingo, 24 horas no ar, gente amiga. Semana que vem estou de volta, se Deus quiser e assim permitir. Fui!

0: 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Você pode participar com a gente através do WhatsApp, o 024 992 406 352. 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Estamos eternamente juntos.
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0: A primavera no hemisfério sul tem início no dia 23 de setembro, quando acontece o equinócio da primavera. Fenômeno astronômico no qual o sol atinge com maior intensidade as regiões próximas à linha do Equador. No equinócio, o dia tem a mesma duração no hemisfério norte e no hemisfério sul. A chamada estação das flores antecede o verão e sucede o inverno. E seu término acontece quando temos o solstício de verão, quando o hemisfério sul está inclinado a cerca de 23,5 graus na direção do sol.
1: Duas horas e 27 minutos.

gente. Hoje é dia 19 de setembro, hoje é dia do teatro e dia de São Geraldo. Faria aniversário hoje a Marta Rocha, ex-modelo brasileira e primeira Miss Brasil. Ela faleceu em 2020. O César Camargo tá de idade nova, pianista brasileiro. Bia Seide, atriz brasileira, também tá apagando as velhinhas hoje. No ano de 1945, que acontecia o Congresso Sindical dos Trabalhadores do Brasil na cidade do Rio de Janeiro, quando foi criada a Confederação Geral dos Trabalhadores do Brasil. Em 1956, o presidente Juscelino Kubitschek, o então presidente, sancionava a lei que permitia a ele acelerar ainda mais a construção de Brasília. Em 1979, acontecia a fundação do Centro de Cultura dos Negros do Maranhão. Em 1991, foi descoberto nos Alpes Austríacos um corpo conservado no gelo durante 5 mil anos. O corpo foi entregue para estudo a cientistas da Universidade de Innsbruck. Otzi, como foi batizado depois de ter vivido, e deve ter vivido por volta de 3.350 anos antes de Cristo, em uma média de cerca de 1,5 metro de altura. Amanhã a gente volta com mais uma Agenda do Rádio para você. Até lá!

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4: E senhoras e senhores, por aqui, Carlos Canton, Super MC, trazendo para você mais uma edição do Planeta Mix, nessa semana de setembro, que começa primeira semana do mês de setembro. Pouco rouco hoje, né? Perdão aí pela voz um pouco rouca, mas a alegria é imensa de estar aqui com vocês em mais uma edição do Planeta Mix, novo programa, mais músicas diferentes para você curtir aqui na programação. Desejando a todos um bom final de semana e vamos lá, né? Vamos curtir música boa, música dos anos 80, música euro, música dance, música

0: Fechamos com Bad Boys Blue, I Wanna Hear Herbert, versão estendida, exclusivona aqui do programa Planeta Eurodisco pra você, né? Conhecer essa versão aí? É a versão longa da música, né? Um dos maiores sucessos do Bad Boys Blue. Aliás, eu não digo que é o maior, porque eu gosto de todas as músicas deles. Sou super fã do Bad Boys Blue. Então, tá aí. Bad Boys Blue! Fechando aqui a primeira sequência do Planeta Eurodisco de hoje. É só o começo, tá? Tem muito mais por aí. Já voltamos.
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Galera, vamos botar potência aqui, potência, aumenta aí o potenciômetro do seu receiver, porque agora vem chegando mais um bloco de Planeta Eurodisco com MC Carlos Santon aqui no primeiro final de semana do mês de setembro, mês que vem a primavera, temporada das flores, uma belezura, né? O mundo fica muito mais bonito quando é colorido e cheio de flores. E por falar em flores, vamos trazer mais um bloco de euro para você aqui, ó. Você que gosta, sempre pede, o pessoal pede para mim, manda o WhatsApp 479-8909-0811 e pede, toca aquela do Cuco Belo. Sim, vamos tocar o Cuco Belo aqui para abrir, depois tem Sissi Cat e ainda vamos fechar com Brian Ice Talking to the Night. Este.

0: Você ouviu o Brian Ice Talking to the Night aqui no Planeta Eurodisco. Essa é boa também, hein? Clássicos, clássicos. Dois blocos aqui, os dois primeiros blocos do programa, só tocamos clássico do Eurodisco pra você. E assim vai ser até o final do programa. Continua com o volume no 12 aí, tá? Pra gente curtir junto a programação do Planeta Eurodisco de hoje.
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3: Boa, boa, boa, senhoras e senhores ouvintes aqui do programa Planeta Eurodisco, MC Carlos Canton, a voz um pouco rouca hoje, perdão aí, gente. Veio frio aqui no sul do Brasil e aí pegou de jeito aqui, né? Mas tudo certo, vamos juntos até terminar o programa. Vamos para o terceiro bloco e mais Eurodisco rolando na programação pra você. Aqui você sabe, você só ouve as melhores do Eurodisco e esse bloco aqui é super popular. Só músicas mega conhecidas, músicas que você conhece e que você sabe o passinho. Ah, eu sei que você sabe o passinho e você vai fazer agora aí na sua casa pra mostrar pra galera como é que você dançava nos anos 80. Tá chegando Joy Touch by Touch. Planeta.

0: Gen Laszlo, Hey Hey Guy, Julian, Straight Off My Heart e Touch by Touch com Joey, fechando aqui essa sequência do Planeta Eurodisco, terceiro bloco do programa. São 2 horas de Eurodisco com MC Carlos Canton, especialmente para você, nosso ouvinte de todo o Brasil e nas plataformas de streaming. Planeta Eurodisco, edição especial, primeira semana do mês de setembro, mês que nos traz a primavera. Voltamos já.
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2: E a hora certa.
3: 3 horas e 23 minutos.

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1: Olá, este é o Giro de Notícias. Eu sou o Alan Barbosa e você acompanha os destaques do momento. O ex-vereador de São Paulo, Milton Leite, do União Brasil, se entregou em uma delegacia de polícia em Mogi das Cruzes. Milton era alvo de mandado de prisão na Operação Vectura, realizada na quinta-feira, mas estava foragido. Ele alegou que estava viajando e se apresentou com um advogado. O ex-vereador é suspeito de atuar em favor do PCC no setor de transportes. O presidente dos Estados Unidos, Donald Trump, afirmou que baniu três veículos de comunicação da Casa Branca. A rede de TV CNN, o canal de notícias MS Now, de linha liberal, e o Político, site especializado em cobertura política. Os veículos costumam produzir conteúdos críticos ao governo. Trump acusou o jornalismo de noticiar mentiras e ficções. O Banco Central aprovou uma série de mudanças na regulamentação do Pix, dentre elas, autorização para o uso do Pix automático em contas salário. Outra novidade é a regulamentação da chamada cobrança híbrida, que reúne boleto bancário e QR Code do Pix em um mesmo documento. A defesa do banqueiro Daniel Vorcaro pediu ao STF a revogação da prisão preventiva dele no caso do Master. Os advogados alegam que o prazo de 90 dias para reavaliar a preventiva venceu em agosto e citam indefinição no Supremo sobre os processos ligados ao banco. A transferência do jogador Gabriel Martinelli do Arsenal para o Al-Hilal deve render 416 milhões de reais ao Ituano, time do interior paulista que disputa a Série C do Brasileirão. O clube ainda terá direito a 2% do mecanismo de solidariedade por ser o time formador do atleta. Martinelli jogou no Ituano dos 14 aos 18 anos de idade. Cinco jogos abrem a 28ª rodada do Campeonato Brasileiro neste sábado. Na Arena MRV, às 16h, tem Atlético Mineiro e Chapecoense. Às 17h, o Mirassol recebe o Botafogo. Às 18h30, tem Remo e Santos no Mangueirão. Às 20h30, em São Januário, o Vasco joga contra o Curitiba. No Morumbis, tem São Paulo e Internacional de Porto Alegre. 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
5: Muito bem, continuamos por aqui com o Planeta Eurodisco, rolando as melhores para você, e agora chegou a hora do quarto bloco do programa. E nesse quarto bloco vamos fazer a nossa homenagem aos anos 90, claro, sempre tem que ter a homenagem do Planeta Eurodisco a uma década que foi importantíssima para dance music principalmente, né? E desse bloco aqui a gente vai trazer Erasure, Figures on the Beach, Always Nothing Else e Martini Touch Girl. Aumenta o volume que tá chegando mais uma sequência de Planeta Eurodisco pra você. Planeta.

0: Don't Girl Martini, essa bombou nas rádios e nas pistas de dança, né? Mega sucesso, mega hit dos anos 90. Esse foi o nosso bloco Batistaca, anos 90, aqui no seu planeta Eurodisco, que volta já depois do intervalo comercial com o MC Carlos Canton.
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1: Olá pessoal, Almanac Musical no ar, por aqui Eduardo Maidana. E hoje a gente recorda There Is a Light That Never Goes On, canção da banda inglesa de rock The Smiths, escrita pelo guitarrista Johnny Marr e pelo cantor Morrissey. A faixa é destaque no terceiro álbum de estúdio da banda, The Queen's Dead. Nas paradas musicais, a canção chegou ao 25º lugar na UK Single Chart, parada britânica. A música recebeu considerável aclamação da crítica e em 2014, a NME listou o single com a 12ª maior canção de todos os tempos. E a gente recorda agora.

0: Até a nossa próxima edição. Tchau.
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3: Este é o seu Planeta Eurodisco, tocando as melhores do Euro pra você. Já ouvimos o bloco Batistaca, o bloco anterior, o bloco referente aos anos 90, e agora voltamos para os anos 80, trazendo sempre as melhores do Eurodisco pra você. Hoje, só música conhecida, só música top, né? Vamos começar aqui com Francisco Napoli, Bala Bala, a primeira versão que surgiu, depois tem Fence, e pra fechar, a versão de Droid. Aumenta o volume, que esse bloco tá sensacional.

0: Francisco, perdão aí, você, a voz do MC aqui tá meio fraca hoje, né? Não tá saindo naquele pique, é a rouquidão que chegou, é o frio que chegou, mas tá tudo certo, estamos aqui tocando as músicas pra você, como prometido, na primeira semana de setembro, fazendo aquele super hit aí com o nosso planeta Eurodisco, que fechou aí muito bem, tá certo? Então vamos a um rápido intervalo comercial e já já voltamos com o último bloco de hoje.
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0: Beleza, chegamos ao final de mais um programa Planeta Eurodisco. Vamos ao último bloco de hoje. Primeiro final de semana do mês de setembro. Sejam muito bem-vindos. Você que começou a ouvir agora, você que já está ouvindo desde o início do programa, muito obrigado pela sua audiência. Este é o último bloco de hoje e a semana que vem a gente volta com muito mais. Vamos tocar aqui. Hoje eu selecionei só músicas bem conhecidas, bem top para vocês, tá? Então o programa foi só de hit, super mega hits. Fanfan, Baila Boleiro é a primeira. Hands of Love, Dance to Dance. E JD Jaber, Don't Stop Loving, vai fechar o programa de hoje. Programa.

0: Don't Stop Loving com J.D. Jabber, fechando aqui o nosso Planeta Erotisco dessa semana. Gente, um grande abraço a todos. Falei pouco hoje porque a voz não tá ajudando, né? Mas ficou aí o registro de mais um programa exclusivo aqui da produção do Planeta Erotisco, junto com a Jet Produções, a ECC Produtora e Jet Produções, fazendo a festa aí com o Planeta Erotisco na sua emissora de rádio. Semana que vem nós voltamos com muito mais. Um grande abraço e até lá.
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3: A comemoração do Dia do Radialista, até 2005, era celebrada no Brasil apenas no dia 21 de setembro. Entretanto, uma lei federal assinada em 2006 transferiu para 7 de novembro o dia que homenageia os radialistas. Com a alteração, muitos passaram a comemorar o Dia do Radialista nas duas datas. São dois dias especiais para os profissionais que movem essa paixão pelo rádio. Primavera, a estação das flores, tem início no dia 23 de setembro no Hemisfério Sul. Nessa data acontece o equinócio de primavera, exato momento em que o sol cruza a linha do Equador Celeste. E sua chegada, o primeiro dia e a noite têm exatamente a mesma duração, 12 horas cada. Progressivamente, então, no Hemisfério Sul, os dias passam a ser mais longos do que as noites.
4: Horas e 29.
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E hoje é dia 19 de setembro, hoje é dia do teatro e dia de São Geraldo. Faria aniversário hoje a Marta Rocha, ex-modelo brasileira e primeira Miss Brasil. Ela faleceu em 2020. O César Camargo tá de idade nova, pianista brasileiro. Bia Seide, atriz brasileira, também tá apagando as velhinhas hoje. No ano de 1945, que acontecia o Congresso Sindical dos Trabalhadores do Brasil na cidade do Rio de Janeiro, quando foi criada a Confederação Geral dos Trabalhadores do Brasil. Em 1956, o presidente Juscelino Kubitschek, o então presidente, sancionava a lei que permitia a ele acelerar ainda mais a construção de Brasília. Em 1979, acontecia a fundação do Centro de Cultura dos Negros do Maranhão. Em 1991, foi descoberto nos Alpes Austríacos um corpo conservado no gelo durante 5 mil anos. O corpo foi entregue para estudo a cientistas da Universidade de Innsbruck. Otzi, como foi batizado depois de ter vivido, e deve ter vivido por volta de 3.350 anos antes de Cristo, em uma média de cerca de 1,5 metro de altura. Amanhã a gente volta com mais uma Agenda do Rádio para você. Até lá!

minha gente, tô chegando, tá começando o programa Top 10 Brasil, as melhores músicas e o nosso jeito legal de fazer FM. Muito prazer, muito obrigado pelo carinho. A partir de agora, programa Top 10 Brasil. Eu sou o Renato Neves, o seu amigão aqui do rádio, para passarmos juntos o melhor desse fim de semana. Esse pode ser sim, o melhor fim de semana da sua vida. Só depende de você aí do outro lado do rádio. A magia da comunicação. Abraçar cada amigo, cada amiga sintonizado, sintonizada na nossa rádio. Valeu, é bom demais contar com você

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0: intervalo pequeno, pessoal, a gente volta já já trazendo muito mais músicas e muito mais do Top 10 Brasil. Ainda tem o segundo e o primeiro lugar. Não sai daí não, eu volto já.
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1: Muito bem, já de volta, já de volta. Com muito mais músicas, muito mais você, muito mais prazer. Compartilhe o nosso som. Agora trazendo aí pra você o segundo lugar de hoje.
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1: Tem o som do Zé Neto e Cristiano, Cadeira Cativa.

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0: tá aí o som do Top Mundo, aqui dentro do programa Top 10 Brasil, comigo Renato Neves, o seu amigão aqui do rádio. De onde que você acompanha a nossa programação? Deixa um oi aí nas redes sociais da rádio e no meu também, @RenatoNeves42. Manda um oi lá pra gente fazer amizade. É muito bom ter você junto conosco, hein? Aquele abraço a todos os amigos e amigas, Brasilzão aí afora. Chegando agora as mais pedidas, aquelas mais tocadas no Brasil e fora do Brasil, através do YouTube e outras plataformas digitais. Se você quer ficar atualizado, tá no horário certo. As mais pedidas dentro do Top 10 Brasil.
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1: Finalzinho do horário. Só resta agradecer a você o carinho, o rádio ligado, a participação. Como sempre, um privilégio estar com cada amigo, cada amiga. Foi ótimo ter conhecido você nesse fim de semana maravilhoso. Que a gente possa se encontrar no próximo fim de semana, trazendo ainda mais sucesso. E essa energia boa que rola entre a gente, rola algo muito especial entre a nossa rádio e você. Beijo pra todo mundo, fica na paz, bom fim de semana. Eu conto com você no outro fim de semana, não esquece não. Encontro marcado. Tchauzinho.
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0: 5:26.
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1: setembro, quando acontece o equinócio da primavera, fenômeno astronômico no qual o Sol atinge com maior intensidade as regiões próximas à linha do Equador. No equinócio, o dia tem a mesma duração no hemisfério norte e no hemisfério sul. A chamada estação das flores antecede o verão e sucede o inverno. E seu término acontece quando temos o solstício de verão, quando o hemisfério sul está inclinado a cerca de 23,5 graus na direção do sol.
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3: Horas 32 minutos.
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plataformas digitais e também nas principais rádios mundo afora. O Sada Pop chega e chega junto contigo, que participa sempre através do WhatsApp das redes sociais. Então manda ver. Hashtag Sada Pop, chega mais, vamos juntos. Taylor Swift, I Knew It, I Knew You.

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som do Black Eyed Peas, Don't Lie, aqui no flashback do Soda Pop pra gente matar a saudade. Passou por aqui também nessa sequência, somzão do Bruno Mars, Just Mind. Ouvimos também Victor Clayton de novo e a primeira Taylor Swift do filme Toy Story 5. I Knew It, I Knew You. Obrigado pela sua parceria e audiência, você que participa conosco no Brasil inteiro nesse fim de semana. Ótimo fim de pra você. Bora atualizar a lista da galera que tá acompanhando a gente, a turma de Ipu no Ceará, sempre ouvindo a nossa programação. Tem o Sancler, a Vitória e também o Bento, obrigado pela sintonia. Turma de Aperibé no Rio de Janeiro também tá acompanhando a programação. Tem o Maurício, o Theo, também a Liana, tudo de melhor, tamo junto. Brejo da Madre de Deus no Pernambuco, todo mundo ligado na programação, curtindo o Soda Pop. Tem a Sônia, tá ligada com a gente, o Everton e também o Lucas. Corguinho, Mato Grosso do Sul, todo mundo ligado, fazendo Soda Pop com a gente. Obrigado pela parceria. Abraço pro João Carlos, tá acompanhando a gente. Também o Ismael e ainda a Elisete, tudo de melhor. Agrestina

0: somzão da Lola Young, Messi, pra você ouvir aqui no nosso Soda Pop, porque música é o nosso oxigênio. Rolou por aqui também o som da Sabrina Carpenter com Man Child, BTS com Swam, pra fechar a primeira parte do programa. Fica por aí, tem intervalo rapidinho, a gente volta em seguida com muito mais música e a sua parceria aqui no Soda Pop, que volta em seguida.
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pela parceria e audiência. Tamo junto. O Só da Pop continua no teu final de semana com os maiores artistas e as melhores músicas e sempre com a tua parceria. Capricha no volume aí. Pra começar tudo de novo, Justin Bieber, Daisies.

Busca Dolls, I Hate This Part, pra gente ouvir aqui no nosso Salda Pop, faixa lá de 2008. Rolou por aqui também nessa sequência o som da Ariana Grande com I Hate That I Made You Love. Também ouvimos por aqui somzão da Ludmilla com Paraíso e a gente começou a sequência com o Justin Bieber, Daisies. Obrigado pela companhia e audiência, ótimo final de semana pra você. O Salda Pop continua por aqui tocando muita música boa e trazendo a sua participação sempre. Galera que nos acompanha em Ibicaraí, na Bahia, abraço especial pra Paloma, tá sempre acompanhando a gente, a Laís e o Pedro, o Charles tá ligado conosco em Anísio de Abreu no Piauí, obrigado pela companhia. Quem mais acompanhando a programação? Galera de Rorainópolis, Roraima, obrigado pela sintonia, todo mundo acompanhando a programação. Tem o Edson, o Frederico e também o Lorenzo trabalhando nesse fim de semana e curtindo a gente, obrigado pela companhia. Turma de Ilha de Itamaracá, no Pernambuco, também tá acompanhando a programação. Abraço especial pra Esmeralda, tá ligada com a gente, a Serena também tá ouvindo e ainda a Lúcia. É o Brasil inteiro, todo mundo curtindo o Salda Pop que continua e aqui tem muita música legal no seu rádio.

0: fazem bem. Um grande abraço e até a nossa próxima edição. Tchau.
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3: 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Progressivamente, então, no Hemisfério Sul, os dias passam a ser mais longos do que as noites.

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0: tamo de volta.
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0: Eu mesmo. Aliás, o programa Planeta Hits é o Wilson Meirelles.
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0: Trazendo sempre o melhor do sucesso. E pense no pagode bom, você já sabe, né? Grupo Menos é Mais, saudade inconveniente. E aí, vamos curtir?

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Márcia Felipe resolve, ou melhor, resolve ou reclama? E aí, vai resolver ou vai reclamar? É isso, finalizando então o nosso primeiro final de semana do mês de agosto de 2026.

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1: 8:26.
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Olá pra você, boa noite. Estamos chegando com mais uma edição do nosso programa Master DJ. Olha só, nossa viagem musical de hoje.

muito mais nessa seleção variada para você a partir de agora. E claro que tudo isso requer aí que você aumente o volume do seu rádio. Se prepare. O nosso programa traz para você os embalos de sábado à noite. E a gente vai começando de leve e depois aumentando o ritmo. O primeiro som que eu vou trazer para vocês chama-se Talking Out of Turn. Ela foi escrita pelo John Legend e lançada em 1981. É bem antiguinha, né? O álbum que tem essa música chama-se Long Distance Voyager, que se tornou aí o segundo disco do The Moody Blues a chegar ao topo das paradas americanas. A faixa tem mais de 7 minutos na versão original. Ganhou arranjos orquestrais da New World Philharmonic e um som moderno criado pelo sequenciador do tecladista Patrick Morras. Com vocês então, abrindo bem demais o nosso programa dessa noite de sábado, The Modern Blues.

0: aí, você ouviu nossa primeira sequência do Master DJ. Você ouviu o som do Dish Wallace, você conhece a banda? O nome da música é Sirens, foi a música do meio aí nesse bloco que abriu o nosso programa de hoje. O Dish Wallace é uma banda de rock alternativo que despontou lá nos anos 90. Fechando o bloco, a gente teve o som The Deep and Dirty do Eric John Hanson, guitarrista e cantor americano conhecido aí por sua mistura de blues e rock sulista.
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0: E vamos lá para nossa próxima sequência. Vou trazer um som chamado Break the Man. Marcou o retorno aí dos Tears for Fears após 17 anos sem lançar um álbum de estúdio. Ela foi composta pelo Kurt Smith e fala sobre a força feminina e o rompimento do patriarcado. Vem com a gente, esse som é legal demais.

0: Isso que está acontecendo aí no seu rádio chama-se Master DJ. E você conferiu nessa sequência o Augustana com Someone's Baby Now. Foi a música do meio aí desse bloco que abriu lá com Tears for Fears. O Augustana é uma banda americana de rock alternativo também, que é muito conhecida pela sua sonoridade melódica e introspectiva. Também tivemos o som do The Outfield, All the Love, música super legal desse grupo britânico aí, que marcou os anos 80 com seu pop rock e essa guitarra muito diferentona e característica que só o Outfield faz pra você.
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0: Muito bem, aqui no Master DJ, vamos abrir o nosso terceiro bloco musical trazendo para você Heartbreak Warfare. É do álbum Bottle Studios, do John Mayer. Esse cara aí é um fera de músicas realmente muito legais. Esse som foi lançado em 2009, acompanhado aí do primeiro videoclipe em realidade aumentada da história. A faixa chegou a ser comparada por fãs e pelo próprio Mayer, a música Bad do U2, e rendeu especulações de que teria sido pelo menos inspirada em seu relacionamento com Jennifer Aniston. Será? Escuta aí, John Mayer com vocês no MDJ.